0: R$ 300. Reportagem Pablo Mundim.
1: Indústria farmacêutica, médica, de fertilizantes, biocombustíveis.
2: Áreas de cooperação entre Brasil e Índia.
1: É o que prevê um documento assinado hoje entre os dois países.
3: O documento assinado nesta quinta-feira pela Agência Brasileira de Promoção de Exportações e Investimentos, a APEX, e a Confederação da Indústria Indiana prevê um intercâmbio de informações sobre os mercados dos dois países, o compartilhamento de boas práticas, a promoção de feiras e o incentivo à internacionalização de pequenas e médias empresas, além de promover projetos conjuntos de atração de investimentos e facilitação de negócios entre Brasil e Índia. O ministro do Desenvolvimento, Indústria, Comércio e Serviços, Márcio Elias Rosa, diz que há interesses comuns em setores estratégicos.
4: É o caso do setor farmacêutico, é o caso de bioenergia, de biocombustíveis, é o caso de fertilizantes.
3: A Índia é atualmente o 10º principal destino das exportações brasileiras, enquanto o Brasil é o 26º maior fornecedor do mercado indiano. No ano passado, as exportações brasileiras para a Índia somaram quase US$ 7 bilhões. O petróleo bruto aparece como principal produto vendido pelo Brasil ao país asiático. Reportagem Gabriela Noronha.
2: Universitários, fiquem de olho na data.
1: Termina segunda-feira o prazo para renegociar dívidas do FIES, o Fundo de Financiamento Estudantil.
2: Podem participar aqueles que firmaram contrato até 2017.
5: Estudantes com dívidas nos contratos do FIES, o Fundo de Financiamento Estudantil, tem até segunda-feira, 31 de agosto, para pedir a renegociação. A iniciativa oferece condições especiais para renegociar contratos firmados até 2017 e que já estavam na fase de pagamento em maio deste ano. Podem participar estudantes em dia ou com parcelas em atraso, inclusive aqueles com restrição no nome. Após a formalização da renegociação e o pagamento da parcela de entrada, ocorre a retirada do nome do estudante e dos fiadores desses cadastros, quando aplicável. Os descontos e as opções de parcelamento mudam conforme a situação de cada dívida e o perfil do estudante. A renegociação pelo Desenrola FIES deve ser realizada junto ao Banco do Brasil ou à Caixa Econômica Federal. A solicitação pode ser feita pelos canais digitais das instituições financeiras ou presencialmente nas agências. Mais informações estão disponíveis no site do Ministério da Educação, em gov.br/MEC. Thaisa Vitória para a Voz do Brasil.
1: A partir de setembro, o fenômeno do El Niño deve atingir o país de forma mais intensa, segundo especialistas que trabalham na previsão de eventos climáticos.
2: Para a região norte, são previstos períodos de chuvas abaixo da média e temperaturas acima da média.
1: Isso pode trazer impactos na disponibilidade de água, dificultar a navegabilidade dos rios e o acesso a comunidades, além do aumento do risco de incêndios.
2: Para discutir medidas de preparação diante desse cenário, gestores da região norte estiveram reunidos hoje com representantes do governo.
1: A ideia é orientar estados e municípios sobre o planejamento de ações e o acesso a recursos federais.
6: A previsão é que o El Niño se apresente ainda mais forte neste ano, com consequências mais graves entre os meses de setembro e novembro. No norte e nordeste, a previsão é de seca. Em reunião com jornalistas, a ministra do Meio Ambiente e Mudança do Clima em exercício, Ana Flávia Franco, disse que a preocupação é com os incêndios, principalmente na região amazônica.
7: Identificamos vários focos de queimadas, especialmente na região norte, e deve se intensificar entre os meses de setembro e novembro. É uma região extremamente vulnerável e é uma região que significa para o equilíbrio climático do planeta e, nesse sentido, merece ter uma atenção bastante especial.
6: Entre as medidas previstas diante dos possíveis impactos do El Niño e das mudanças climáticas estão ações relacionadas à segurança hídrica, ao abastecimento de energia elétrica e à prevenção de desastres em áreas urbanas. A ministra da Casa Civil, Miriam Belchior, disse destacou a importância da atuação integrada entre os entes federativos.
7: Não conseguimos sozinhos de Brasília resolver todas as questões e identificar todos os problemas. Por isso, é importante que os municípios desenvolvam planos de contingência, mapeamento das áreas de risco, também para a gente poder emitir os alertas e mobilizar as equipes locais de defesa civil. Em relação aos recursos hídricos, a priorização de quais são os usos essenciais se tiver a escassez.
6: Também são previstas medidas de monitoramento relacionadas ao abastecimento de combustíveis e alimentos, a atuação da Força Nacional do SUS e a criação de salas de situação para o acompanhamento de temas como incêndios, saúde, estiagem e energia. Reportagem, Márcia Fernandes.
2: E a população pode ajudar a prevenir incêndios em áreas urbanas e remotas.
1: Vamos saber na reportagem quais cuidados devem ser tomados para evitar que o fogo se alastre nessa época.
3: Escassez de chuva, vegetação seca e temperaturas altas. A combinação ideal para o surgimento de incêndios. Tanto nas cidades quanto no campo, o período exige cautela da população. Entre as recomendações do Corpo de Bombeiros está não atear fogo em terrenos como forma de limpeza do ambiente. Não colocar fogo em restos de poda, entulho ou lixo. Não jogar restos de cigarro acesos nas vias públicas e não soltar fogos de artifício ou fazer fogueiras próximo a locais com vegetação seca. O capitão Jean Charles, porta-voz da Operação Verde Vivo do Corpo de Bombeiros do Distrito Federal, destaca que a prevenção é a melhor forma de evitar grandes incêndios.
8: Na prevenção a gente inclui a vigilância. Se houver alguém cometendo o incêndio, iniciando o incêndio, ou com suspeita que a pessoa possa fazer a denúncia. Use os canais da cidade, segurança de cada cidade, os números de telefone da polícia, corpo de bombeiros, e faça a denúncia. Porque se cada um fizer a sua parte prevenindo e denunciando aqueles que tiverem com comportamento errado nesse sentido, todos vamos ganhar.
3: Com a possibilidade de intensificação do El Niño nos próximos meses, os cuidados devem ser reforçados. A perspectiva é de aumento do risco de incêndios florestais, especialmente na Amazônia, no Cerrado e na Caatinga. Nas áreas rurais, o uso do fogo para manejo do solo deve ter autorização dos órgãos ambientais do município ou do estado. Também é possível fazer a queima prescrita em ambientes naturais para evitar a propagação de incêndios florestais. Esse tipo de queima também só pode ser feita com orientação e autorização dos órgãos ambientais. Ao primeiro sinal de incêndio, a recomendação é ligar para o Corpo de Bombeiros no 193. Reportagem Luana Karen.
2: O trabalho de restauração do Cerrado, desenvolvido pela iniciativa Araticum, ganhou reconhecimento internacional.
1: O projeto foi escolhido pela Organização das Nações Unidas como uma das iniciativas de referência de restauração mundial.
9: A Araticum foi criada em 2020 para promover a restauração do Cerrado, o segundo bioma do Brasil que abrange mais de 2 milhões de quilômetros quadrados do território nacional e já perdeu mais de 50% de sua vegetação nativa. A iniciativa reúne diferentes setores e busca integrar a ciência aos conhecimentos de povos indígenas, comunidades tradicionais e agricultores familiares para ações relacionadas à conservação da água, do clima e da sociobiodiversidade. Daniel Vieira, pesquisador da Embrapa Recursos Genéticos, fala sobre o trabalho que é desenvolvido.
10: Conservar o cerrado de pé, passando por recuperar o cerrado da melhor maneira possível, tentar trazer o cerrado de volta, passa por uma agricultura sustentável dentro das áreas de agricultura e pastagem no Cerrado, conservação do solo.
9: O reconhecimento da iniciativa Araticum Restauração do Cerrado Brasileiro como uma das iniciativas de referência da restauração mundial pela Organização das Nações Unidas aconteceu nesta quarta-feira durante a 17ª sessão da Conferência das Partes da Convenção das Nações Unidas de Combate à Desertificação na Mongólia. Para a Embrapa Recursos Genéticos e Biotecnologia, responsável pela rede, o reconhecimento internacional demonstra que a ciência brasileira está alinhada aos compromissos nacionais e os esforços coletivos de restauração para produzir soluções voltadas ao enfrentamento da crise climática e da perda de sociobiodiversidade. Reportagem Luciana Colares de Holanda.
2: Estão abertas até o dia 10 de setembro as inscrições para a terceira edição do Prêmio Mulheres e Ciência.
1: A iniciativa dá visibilidade às contribuições de pesquisadoras brasileiras para o desenvolvimento científico e tecnológico do país.
2: Acompanhe na reportagem de Graziele Bezerra.
11: A engenheira agrônoma Mariângela Hungria começou a se interessar por ciência ainda na infância, incentivada pela avó, que transformava as brincadeiras de criança em experiências.
12: Ela lia comigo, ela fazia experiências no fundo do quintal, ela viu que eu tinha esse interesse. Decidi aquele dia que ia ser uma microbiologista.
11: Hoje, ela atua como pesquisadora na Embrapa Soja e se tornou uma das referências mundiais em biotecnologia do solo. Mariângela foi uma das vencedoras na primeira edição do Prêmio Mulheres e Ciência, promovido pelo Conselho Nacional de Desenvolvimento Científico e Tecnológico, CNPq. O trabalho mostrava o uso de biológicos na agricultura, como bactérias e fungos benéficos, em substituição aos fertilizantes químicos.
12: E eu realmente passei toda a minha vida tentando provar e desenvolver pesquisas para fazer os biológicos viáveis para uma agricultura altamente produtiva, mais sustentável. No Brasil, a gente quer ser cientista é muito difícil, sabe? O que a gente tem que vencer as barreiras para fazer ciência é muito difícil.
11: O Prêmio Mulheres e Ciência valoriza a produção científica feminina e incentiva ambientes acadêmicos e científicos mais inclusivos. A diretora de Cooperação Institucional Internacional e Inovação do CNPq, Dalila Andrade Oliveira, explica as quatro categorias de premiação.
13: Incentivo hoje são as jovens estudantes de ensino médio, que a gente atende como começar a despertar quando ainda nem fizeram opção pela carreira acadêmica. Na categoria estímulo, são pesquisadoras que já estão inseridas no campo científico e que a gente espera que o prêmio dê a elas maior visibilidade. E a terceira faixa individual é a faixa da trajetória. O que esse prêmio faz é reconhecer essa trajetória. E aí a quarta faixa premia as universidades que adotam políticas de valorização da equidade de gênero.
11: As inscrições do prêmio estão abertas até 10 de setembro em gov.br/CNPq. Reportagem Graziele Bezerra.
1: E vamos continuar falando de oportunidades na área de pesquisa e ciência.
2: Estão abertas as inscrições para dois editais que financiam pesquisas aplicadas ao setor produtivo, entre elas a área de inteligência artificial.
1: O primeiro edital oferece bolsas para graduandos em parceria com a iniciativa privada, instituições de governo e entidades do terceiro setor.
2: Já o segundo é o programa Recursos Humanos em Áreas Estratégicas, Pesquisador na Empresa.
14: O primeiro edital do CNPq, em parceria com a CAPES, faz parte do Programa de Mestrado e Doutorado para Inovação 2026. A iniciativa oferece bolsas para graduandos. O objetivo é estimular a realização de pesquisas de mestrado e doutorado em universidades brasileiras, em parceria com a iniciativa privada, instituições de governo e entidades do terceiro setor. A diretora de Cooperação Institucional Internacional e Inovação do CNPq, Dalila Andrade Oliveira, falou sobre o programa.
15: O objetivo mesmo dessa chamada é desenvolver inovação lá na ponta. Então, o que a gente quer, na realidade, é colada numa agenda de inovação para o país, que tem muito a ver com o que a gente está buscando aí em termos de elevar a capacidade inovadora do país.
14: Já o segundo edital é para o programa Recursos Humanos em Áreas Estratégicas, pesquisador na empresa. Este ano será direcionado especialmente para a área de inteligência artificial. É o que explica a diretora de Cooperação Institucional Internacional e Inovação do CNPq, Dalila Andrade Oliveira.
15: São 50 milhões de reais para financiar pesquisas em inteligência artificial em empresas inovadoras, startups.
14: Márcia Mortari é professora e pesquisadora da Universidade de Brasília, UNB, e já participou do programa de recursos humanos.
16: Eu acho que isso que é a grande vantagem, né? Você fixar pessoas altamente qualificadas está trabalhando na empresa.
14: Os interessados em participar do programa Recursos Humanos em Áreas Estratégicas Pesquisador na Empresa têm até o dia 9 de outubro para enviar a proposta para o CNPq. Já o prazo para o envio das propostas do programa de mestrado e doutorado para

0: proposta para o CNPq. Já o prazo para o envio das propostas do programa de mestrado e doutorado para inovação é 11 de dezembro. O endereço é gov.br/CNPq. Reportagem Alisson Machado.
1: E hoje tem estreia aqui na Voz do Brasil com o quadro Ciência na Prática.
2: Toda semana vamos mostrar como a ciência impacta diretamente a vida da população num bate-papo direto e descomplicado.
1: Hoje vamos falar de algo que parece coisa de filme: a pele da tilápia sendo usada no tratamento de ferimentos e queimaduras.
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4: Pesquisa 100% brasileira está inovando o campo da tecnologia médica para o tratamento de feridas e queimaduras graves.
5: Eu sou Edmar Maciel Lima Júnior, médico, cirurgião plástico, coordenador geral da pesquisa da pele e da tilápia na Universidade Federal de Ceará. O grupo da gente viu que até hoje no Brasil não havia nenhuma pele animal registrada na Anvisa, que a tilápia é o peixe mais consumido no Brasil e o segundo maior do mundo. Além de ser um animal de água doce, tem menos risco de transmissão de doença, e a pele é um produto de descarte da piscicultura que contamina o meio ambiente. E aí, quando iniciamos os estudos, detectou-se que a pele da tilápia tem uma proteína importantíssima na cicatrização, e esse foi o start para todo o início e desenvolvimento da pesquisa.
4: O que antes era descartado no manejo de peixes, hoje virou um recurso inovador para cuidados médicos que tem despertado o interesse até de instituições internacionais.
5: São 406 pesquisadores, 23 coordenadores de área. Hoje nós temos 48 artigos publicados no Brasil e fora. Ganhamos 27 prêmios em primeiro lugar e temos instituições tanto no Ceará como no Brasil e no mundo, haja visto como temos o Butantan, a Fiocruz, a própria NASA já fez parceria de pesquisa com a gente.
4: Acompanhe a pesquisa na página da Universidade Federal do Ceará. E esse foi o Ciência na Prática, com produção de Warby Calil e edição de Edinaldo Júnior. E nosso encontro com o Saber Científico volta na próxima semana. Até lá.
2: Você sabe o que são bioinsumos? São produtos de origem biológica que podem ser usados na agricultura para ajudar no controle de pragas, na nutrição das plantas e na melhoria do solo.
1: E para incentivar esse tipo de prática na agricultura familiar, o Banco Nacional de Desenvolvimento Econômico e Social vai apoiar a produção mais sustentável.
2: Interessados podem se inscrever até 31 de agosto.
6: Por meio de uma chamada de projetos, o BNDES, Banco Nacional de Desenvolvimento Econômico e Social, vai disponibilizar 40 milhões de reais para apoiar a produção de bioinsumos por cooperativas e associações de agricultores familiares. Os recursos poderão ser destinados à implantação ou estruturação de unidades de produção industriais ou semi-industriais de bioinsumos para uso próprio, utilizando processos de biotecnologia. O objetivo da iniciativa é estimular a produção de insumos de origem biológica para uso próprio pela agricultura familiar na produção de alimentos saudáveis. Como explica a gerente do Departamento de Inclusão Produtiva e Educação do BNDES, Raquel Zanon.
7: Os bioinsumos, eles podem ser, por exemplo, micro-organismos, predadores naturais de pragas e de extratos vegetais que contribuem para o crescimento e para a saúde dos sistemas agrícolas. O seu uso, ele está associado a práticas agrícolas mais sustentáveis e à segurança alimentar.
6: Mais informações sobre a chamada de projetos estão disponíveis no site bnds.gov.br/bioinsumos. Reportagem André de Barros Lima.
1: Profissionais da segurança pública poderão participar em setembro do Dia C da Capacitação de Gênero.
2: A formação vai abordar temas como atendimento humanizado, sem revitimização, medidas protetivas de urgência e avaliação de risco em casos de mulheres vítimas de violência.
1: O curso será realizado no dia 2 de setembro de forma presencial nas 27 capitais do país.
2: A coordenadora-geral de Garantia de Direitos e Acesso.

0: acesso à justiça do Ministério das Mulheres, Ana Maria Martinez, detalha a capacitação.
1: Essa formação foi pensada para todos os profissionais da segurança pública, corpo de bombeiros, policiais civis, militares, as perícias. E a ideia é que a gente consiga incorporar justamente a perspectiva de gênero, a sensibilização desses profissionais da segurança pública no atendimento às mulheres em situação de violência.
2: As inscrições encerram no dia 28 de agosto e podem ser feitas pelos sites gov.br/MJ ou então gov.br/mulheres.
0: Empresas e representantes do setor de inovação podem participar da escuta de mercado sobre o projeto Nuvem Brasileira.
2: A audiência pública virtual ocorre no dia 3 de setembro, às 10 horas da manhã.
0: O projeto prevê uma solução nacional para armazenamento e processamento seguro de dados da administração pública, com infraestrutura e gestão brasileira.
2: As contribuições do setor podem ajudar a definir alternativas técnicas e contratuais para a implantação da Nuvem Brasileira.
0: Para participar e para obter mais informações, acesse abdi.com.br/nuvem brasileira.
2: E essas foram as notícias do governo federal.
0: Uma realização da Secretaria de Comunicação Social da Presidência da República.
2: Fique agora com as notícias do Poder Judiciário e do Congresso Nacional. Boa noite.
0: Boa noite para você e até amanhã.
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5: Jornada do CNJ destaca a prevenção após 20 anos da Lei Maria da Penha.
6: TSE e Google fecham parceria para ampliar proteção contra uso indevido de IA nas eleições.
5: Para o STJ, concordância expressa de proprietária autoriza a cobrança de taxas por condomínio irregular.
6: Boa noite, eu sou Arthur Filho.
5: E eu sou Walter Lima.
6: Supremo Tribunal Federal retoma julgamento de ação sobre o acesso de autoridades a registros de conexão de usuários da internet.
5: O caso trata de regras de acesso a dados de IP de usuários. O endereço de IP é um número que identifica a conexão usada por um dispositivo para acessar a internet.
6: Jornada do CNJ destaca a prevenção após 20 anos da Lei Maria da Penha.
5: O evento é promovido desde a vigência da Lei Pablo Lemos.
7: O Fórum Nacional de Enfrentamento à Violência contra a Mulher foi aberto hoje em Campo Grande, Mato Grosso do Sul. Um dos pontos discutidos é saber qual é a razão da violência contra a mulher. Ao fim da jornada de 2 dias, o Conselho Nacional de Justiça vai fazer um documento estratégico com propostas concretas para o aprimoramento da política judiciária nacional de enfrentamento à violência contra as mulheres.
6: A Associação de Moradores em Parcelamentos Irregulares pode cobrar taxas condominiais quando proprietários concordarem expressamente por escrito com a obrigação.
5: Essa conclusão é do Superior Tribunal de Justiça, o STJ. Fátima Uchoa.
8: Um condomínio constituído em parcelamento irregular no Distrito Federal ajuizou ação de cobrança contra uma condômina para receber o pagamento de cotas referentes a cerca de 5 anos. Ao reformar a sentença, o Tribunal de Justiça do DF entendeu que a cobrança era válida diante da assinatura da proprietária do imóvel concordando com as taxas. E a terceira turma do STJ manteve o entendimento, avaliando que o consentimento voluntário torna legítima a exigência das contribuições e afasta a aplicação de precedentes do Supremo Tribunal Federal e do próprio STJ, os quais proíbem a cobrança de taxas de pessoas que não aderiram à associação. O relator foi o ministro Vilas Boas Cueva.
6: O Emprega Lab foi instalado em Mato Grosso do Sul nesta quinta-feira.
5: A iniciativa é um dos pilares da pena justa e emprega do Conselho Nacional de Justiça. Rocine Gomes.
9: O Mato Grosso do Sul se tornou o 10º estado brasileiro a instalar o Emprega Lab. O lançamento foi no Tribunal Regional do Trabalho da 24ª Região, em Campo Grande. O objetivo é capacitar profissionalmente pessoas que estão passando por privação de liberdade ou que deixaram o sistema prisional. O evento contou com autoridades e uma exposição de artesanato produzido por custodiados. Até o fim de setembro, a expectativa é lançar o Emprega Lab no Acre, no Espírito Santo, no Paraná e em Rondônia.
6: TSE e Google fecham parceria para ampliar proteção contra uso indevido de IA nas eleições.
5: Nesta quarta-feira em Brasília foi lançada uma campanha para incentivar candidatas e candidatos das eleições gerais de 2026 a utilizarem a ferramenta de detecção por semelhanças. Guilherme Firmino tem mais informações.
10: Desenvolvida pelo YouTube, a tecnologia é capaz de identificar conteúdos gerados por inteligência artificial que reproduzem imagens de uma pessoa. A ferramenta permitirá que os próprios candidatos acompanhem a utilização de sua imagem no ambiente digital, podendo identificar, analisar e, se houver uso indevido de imagem, solicitar a remoção do conteúdo. O presidente do TSE destacou que a parceria representa um esforço conjunto para preservar direitos fundamentais no ambiente digital e fortalecer a confiança no processo eleitoral.
6: Justiça condena o estado do Maranhão a recuperar casarão histórico no centro da capital, em São Luís.
5: Decisão atende a pedidos do Ministério Público Federal, Sabrine Menezes.
11: Com a decisão, o estado do Maranhão tem até 3 meses para apresentar ao IPHAN e executar um projeto de obras emergenciais para eliminar os riscos estruturais e conter a deterioração da fachada e da cobertura do casarão, localizado na Rua Portugal. Já o projeto de recuperação integral deve ser executado em até 6 meses. Além disso, o estado deve manter a vigilância patrimonial contínua do imóvel, para evitar invasões, ocupações irregulares e novos danos. Em caso de descumprimento das obrigações, a multa é de R$ 1.000 por dia.
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6: A você, uma boa noite.
5: E até amanhã.
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1: Eu sou Paula Groba.
2: E eu sou Humberto Pinheiro.
1: E estes são os destaques de hoje do Jornal do Senado, que começa agora.
2: Congresso antecipa a comissão mista para analisar fim da chamada taxa das blusinhas.
1: Fies pode ter desconto maior para médicos que trabalham em áreas sem atendimento.
2: Pesquisa data Senado. Brasileiras sofrem violência, mas não se reconhecem como vítimas.
1: Boa noite.
2: Boa noite.
1: Para atrair médicos para regiões onde faltam profissionais, um projeto em análise no Senado propõe aumentar o desconto na dívida do Fies a quem trabalhar nessas áreas.
2: A ideia é transformar o abatimento da dívida em um incentivo para levar mais médicos aos locais onde a população mais precisa de atendimento pelo SUS. Quem traz os detalhes é a repórter Patrícia Oliveira.
3: Mais de 60% dos médicos do país estão concentrados em 48 municípios e em capitais com mais de 500 mil habitantes, deixando outras áreas, especialmente na região norte, com escassez de profissionais. Um projeto do senador Doutor Irã, do Progressistas de Roraima, propõe que médicos formados com financiamento do Fies descontem até metade do valor da parcela mensal da dívida quando trabalharem na rede pública em áreas com falta e dificuldade de reposição ou retenção desses profissionais, consideradas prioritárias pelo Ministério da Saúde. Hoje, o Fies já permite abatimento da dívida para médicos que atuam por pelo menos um ano em equipes de saúde da família e em outros grupos específicos que atendem essas regiões. O projeto amplia o benefício para todos os médicos, inclusive especialistas, que trabalharem nos serviços públicos dessas localidades. Para o senador, a proposta, que está pronta para votação na Comissão de Assuntos Sociais, pode reduzir a dívida dos profissionais e levar médicos para onde eles são mais necessários.
4: Damos um alívio grande ao jovem médico que muitas vezes sai da faculdade com uma dívida enorme e, ao mesmo tempo, levamos mais profissionais às estruturas hospitalares, às UBSs, enfim, a todas as estruturas de atendimento do nosso gigante SUS, reforçando o acesso às pessoas que mais precisam nos rincões desse país.
3: Se for aprovado na Comissão de Assuntos Sociais, o projeto ainda será analisado pela Comissão de Assuntos Econômicos.
1: E a Comissão de Direitos Humanos vai criar um grupo de trabalho sobre a suspensão pela Anvisa de um remédio para a distrofia de Duchenne.
2: Essa distrofia muscular é uma doença genética rara e progressiva que causa perda de força dos músculos. A reportagem é de Márcio Maturana.
5: A Comissão de Direitos Humanos fez uma audiência pública com especialistas e famílias de pacientes para debater a situação regulatória do medicamento. Débora Racelli, mãe do paciente Raul, de 6 anos, disse que o Elevides é a esperança das famílias.
6: Aproximadamente no Brasil, temos 15 meninos medicados, como já foi falado. 1.200 meninos no mundo receberam o tratamento através de estudos e via comercial. Eles estão bem, eles estão crescendo, eles estão vivendo, eles estão indo pra escola, eles estão indo brincar. Pode não ter os melhores ganhos no gráfico, mas a doença parou, a doença estabilizou, a doença tá dando respiro para que eles sejam crianças.
5: O diretor da Anvisa, Daniel Pereira, explicou que a decisão da agência não é definitiva.
7: Não há decisão imutável por parte da agência. As decisões da agência, elas são feitas conforme os dados que a gente tem no momento, conforme os dados que a gente recebe, conforme os dados que a gente consegue, né, avaliar.
5: O medicamento é aplicado em dose única e os pacientes são acompanhados com relatórios periódicos. O laudo definitivo sobre a eficácia do remédio deve ser concluído em 2031. A senadora da Maris Alves, do Republicanos do Distrito Federal, que é presidente da Comissão de Direitos Humanos e coordenou o debate, anunciou que vai criar um grupo de trabalho para buscar uma solução no caso do medicamento Elevides.
1: A comissão mista que analisa a medida provisória que zera o imposto de importação sobre compras de até $50 em plataformas virtuais se reúne amanhã para eleger o presidente. Conhecida como taxa das blusinhas, a MP também autoriza o ministro da Fazenda a alterar as alíquotas do imposto de importação sobre remessas postais internacionais. Para compras de até $50, a alíquota poderá ser reduzida a zero. Já para remessas de até $3.000, poderá chegar a 30%.
2: O deputado deputado Reginaldo Lopes, do PT de Minas Gerais, foi indicado pelo presidente da Câmara, Hugo Mota, para presidir a comissão. A indicação do relator caberá ao Senado. O parlamentar defendeu a aprovação rápida da MP, que perde a validade no dia 8 de setembro.
8: Nós vamos debater e fazer um grande diálogo com todos os setores econômicos da indústria brasileira, com os parlamentares, senadores, e vamos sim defender a aprovação imediata deste direito do povo brasileiro de poder ter isenção nas suas compras internacionais até $50.
1: A violência contra a mulher ainda é uma realidade no Brasil e muitas brasileiras não reconhecem como violência situações de agressão que vivenciam no dia a dia.
2: Os dados estaduais da mais recente pesquisa nacional do Data Senado revelam diferenças na percepção da violência de gênero entre os estados e mostram como essa falta de reconhecimento pode dificultar a denúncia e a busca por ajuda. A reportagem é de Raíssa Abreu.
9: A distância entre a violência vivida e a declarada é uma das principais conclusões da pesquisa. Em Alagoas, 36% das mulheres relataram situações de violência sem identificá-las como violência doméstica ou familiar. No Paraná e em São Paulo, esse índice foi de 25%. O presidente do Senado, Davi Alcolumbre, disse em nota que divulgar dados por estado ajuda a entender o problema em profundidade e aumenta a chance de combatê-lo. O coordenador do Data Senado, José Henrique Varanda, disse que o objetivo não é criar um ranking entre os estados.
10: O detalhamento estadual é muito mais importante não para criar um ranking, mas para identificar as necessidades de cada localidade. A gente olha para esses números, a gente vê que ainda estamos assim muito aquém da realidade.
9: A 11ª edição da Pesquisa Nacional de Violência contra a Mulher ouviu 21.641 mulheres nos 27 estados e no Distrito Federal. A pesquisa é uma parceria do Data Senado com o Observatório da Mulher contra a Violência.
11: Eleições 2026.
1: O programa Seu Voto Importa, da Justiça Eleitoral, vai oferecer transporte a eleitores com mobilidade reduzida.
2: A solicitação deve ser feita até 14 de setembro, 20 dias antes da data da eleição. Repórter Pedro Pincer.
12: Eleitoras e eleitores que necessitarem de apoio para se deslocarem até seus locais de votação nas eleições de 2026 contarão com um serviço de transporte individual gratuito. O programa Seu Voto Importa, do Tribunal Superior Eleitoral, busca reduzir as barreiras físicas ao exercício do voto e promover a inclusão de grupos historicamente vulnerabilizados. E foi inspirado em experiências desenvolvidas por tribunais regionais, como o de Pernambuco. Assessor de planejamento do órgão, Acácio Leite, explicou como o Seu Voto Importa funciona na prática.
13: Então, nós transportamos eleitores com deficiência visual, deficiência auditiva, paralisia cerebral, síndrome

0: explicou como o seu voto importa funciona na prática.
1: Então nós transportamos eleitores com deficiência visual, deficiência auditiva, paralisia cerebral, síndrome de Down, autismo, deficiência física, todos os tipos de deficiência nós atendemos. No dia das eleições vai buscar esse eleitor em casa, leva ele para votar até o local de votação e traz ele de volta até a casa dele com toda a segurança e com um apoio técnico bem interessante.
0: A solicitação pode ser apresentada pelo próprio eleitor ou, quando necessário, por seus representantes legais ou de apoio. O pedido pode ser feito presencialmente, diretamente no cartório eleitoral da zona correspondente ou por canais remotos e eletrônicos até 14 de setembro.
2: E amanhã, sexta-feira, começa o horário eleitoral gratuito das eleições 2026. As emissoras de rádio e TV devem destinar tempo para que os candidatos e candidatas divulguem as propostas de campanha para os cargos de presidente da República, deputado federal, governador, senador e deputado estadual ou distrital, no caso do Distrito Federal.
3: A propaganda eleitoral gratuita será veiculada de segunda a sábado com 50 minutos diários em rede, divididos dois blocos de 25 minutos no rádio e na TV. Além disso, 70 minutos serão destinados a inserções de 30 e 60 segundos distribuídas ao longo do dia. O horário eleitoral deve ocorrer até o dia 1º de outubro, 3 dias antes da realização do primeiro turno. Uma edição de Paulo Groba e trabalhos técnicos de Eliseu Caires. O Jornal do Senado fica por aqui. Acompanhe agora as notícias da Câmara dos Deputados. Boa noite.
2: Boa noite e até amanhã.

0: eles estabelecem prioridades para votações do esforço concentrado.
1: Deputados obrigam notificação de distúrbio vocal relacionado ao trabalho.
0: Avança a proposta que permite instalação de faróis auxiliares em caminhões.
1: Boa noite. Uma comissão da Câmara aprovou a instalação de faróis auxiliares em caminhões. A repórter Maria Neves explica por que a medida foi considerada necessária.
2: A Comissão de Viação e Transportes da Câmara dos Deputados aprovou o projeto do deputado Rodrigo Dazaele, do PL do Mato Grosso, que permite a instalação de faróis auxiliares em caminhões que circulam em áreas privadas. Pelo texto, veículos de transporte de carga utilizados em atividades agropecuárias, florestais, industriais e logísticas poderão ter luzes adicionais, desde que elas possam ser desligadas manualmente para circular em vias públicas. Na opinião do relator, deputado Zé Trovão, do PL de Santa Catarina, a mudança evita que os motoristas sejam punidos simplesmente por terem o equipamento no caminhão. Ele também defende que a iluminação adicional vai tornar a direção de caminhões mais segura.
3: Nós temos hoje muitos veículos que transitam em

0: Estradas.
1: Pelo texto aprovado, o condutor que trafegar por via pública com iluminação auxiliar ligada incorrerá infração grave a ser punida com multa e retenção do veículo para regularização. Uma pesquisa realizada pela Fundação Instituto de Pesquisas Econômicas e a Secretaria Nacional de Trânsito apontou que caminhões e ônibus respondem por aproximadamente 4% dos veículos em circulação no país. Isso corresponde a cerca de 4.900.000 veículos. A proposta que permite a instalação de faróis auxiliares em caminhões ainda será analisada pela Comissão de Constituição e Justiça. Da Rádio Câmara de Brasília, Maria Neves.
2: Transportes. Júlio Arco Verde, do PP do Piauí, apoia a proposta que muda as regras de cobrança do IPVA. O texto estabelece a alíquota máxima de 1% sobre o valor venal dos veículos e determina que os estados possam conceder descontos para modelos menos poluentes.
3: A proposta considera exclusivamente o peso de fábrica do veículo, em vez do valor de mercado, para o cálculo do IPVA. Júlio Arco Verde acredita que a medida torna a cobrança do imposto mais justa e alinhada a modelos adotados em outros países.
2: Consumidor. Embalagens de produtos industrializados não poderão exibir fotos de componentes que não fazem parte da receita. É o que determina o projeto de Félix Mendonça Júnior, do PDT da Bahia, segundo o qual as ilustrações orientam mais a decisão de compra do que a leitura da lista de ingredientes.
3: Além disso, o projeto de Félix Mendonça Júnior prevê que a Anvisa estabeleça o teor mínimo de ingredientes, como chocolates, frutas e queijos, para destaque nas embalagens, seguindo padrões internacionais de composição e denominação de alimentos.
2: Direitos humanos. Gervásio Maia, do PCdoB da Paraíba, defende a aprovação de projeto que obriga academias a trazer informações e instruções em braille nos equipamentos. Relator da matéria na Comissão de Constituição e Justiça da Câmara, o deputado afirma que o objetivo é ampliar a autonomia das pessoas com deficiência visual.
3: Gervásio Maia argumenta que a adaptação promove a inclusão desse público nas atividades físicas, contribuindo também para a redução do risco de acidentes durante a prática dos exercícios.
2: A alteração no Estatuto do Índio vai garantir a disponibilidade de intérpretes de línguas de povos originários em atendimentos públicos a indígenas. A relatora da matéria na Comissão da Amazônia, deputada Dilvanda Faro, do PT do Pará, pede urgência na aprovação do texto.
3: Dilvanda Faro explica que a medida amplia o acesso a direitos e a serviços essenciais, priorizando a contratação de intérpretes das próprias comunidades para facilitar a comunicação e evitar a criação de cargos permanentes.
2: Justiça. Devedores de pensão alimentícia podem ser proibidos de entrar em estádios de futebol e outros eventos esportivos. A restrição está prevista em um projeto apresentado por Rodrigo Gambale, do Podemos de São Paulo.
3: A proposta exige que os organizadores dos eventos barrem os inadimplentes na entrada, inclusive por biometria. Rodrigo Gambale acredita que a medida protege crianças e adolescentes e dá mais agilidade à cobrança das pensões.
2: Segurança Pública. Alexandre Leite, do União de São Paulo, propõe aumentar a pena para quem fizer falsa acusação de violência doméstica e familiar. O deputado explica que a ideia é alterar o Código Penal para endurecer a punição do crime de denunciação caluniosa.
3: O texto também prevê que a concessão de medida protetiva com base em denúncia falsa passe a configurar o crime de denunciação caluniosa. Alexandre Leite afirma que a medida busca preservar a credibilidade do sistema de proteção às vítimas e punir quem agir de má fé.
2: Desenvolvimento Regional. Projeto de Domingos Neto, do PSD do Ceará, busca ampliar a utilização do reuso de água e da dessalinização em regiões afetadas pela seca. O deputado também inclui no texto incentivos de financiamento para projetos que adotarem essas tecnologias.
3: Domingos Neto explica que a iniciativa facilita o acesso a financiamento.

0: financiamentos para projetos que promovam fontes complementares de abastecimento de água. Ele acrescenta que a medida prioriza a eficiência do uso da água, além de preservar os mananciais.
1: Trabalho.
2: Os deputados aprovaram um projeto que obriga a notificação do distúrbio vocal relacionado ao trabalho como doença funcional. A repórter Paula Bittar tem os detalhes.
3: A Comissão de Constituição e Justiça da Câmara aprovou o projeto que determina a notificação compulsória do distúrbio vocal relacionado ao trabalho como doença funcional. O objetivo é aperfeiçoar as políticas públicas e proteger a saúde vocal de profissionais que utilizam a voz como instrumento de trabalho, em especial professores e teleoperadores. O autor do projeto, deputado Rogério Correia, do PT de Minas Gerais, ressaltou que o distúrbio é uma doença que está extremamente associada ao trabalho.
4: Ela vai influenciar na vida das pessoas e precisa de ter o tratamento relacionado ao trabalho, por isso uma doença do trabalho. Assim colocado, leva os professores a ter uma proteção pela profissão que ele exerce.
3: O projeto considera distúrbios vocais relacionados ao trabalho quaisquer formas de desvios vocais relacionados à atividade profissional que diminuam, comprometam ou impeçam a atuação ou a comunicação do trabalhador. A proposta que determina a notificação compulsória do distúrbio vocal relacionado ao trabalho como doença funcional já pode seguir ao Senado. Da Rádio Câmara de Brasília, Paula Bittar.
0: Ayrton Faleiro, do PT da Bahia, comemora a aprovação na Câmara do fim da escala 6x1. Na avaliação do deputado, a medida amplia direitos e melhora a qualidade de vida da classe trabalhadora.
2: O parlamentar também afirma que a mudança representa um ganho para a economia e destaca a participação de trabalhadores, dos parlamentares e do governo federal na aprovação da proposta. Para Ayrton Faleiro, a medida garante mais dignidade aos trabalhadores brasileiros.
5: A aprovação do fim da escala 6x1, estabelecendo 2 dias de descanso para a classe trabalhadora, para cuidar da família, para cuidar da saúde, para cuidar do esporte, para cuidar da sua religiosidade, é um ganho fundamental para a nossa economia. Quem está de parabéns mesmo são os trabalhadores e trabalhadoras do Brasil, que agora vão ter uma condição mais digna para, além do trabalho, uma vida melhor.
1: Saúde.
0: De Josenildo, do PDT do Amapá, projeto que proíbe a prescrição e o uso de implantes hormonais para fins estéticos ou melhoria do desempenho físico. O projeto prevê que esses produtos somente sejam indicados para diagnóstico compatível e respaldo científico.
2: Josenildo propõe que farmácias e estabelecimentos registrem o profissional responsável, o paciente, a composição e o lote de cada implante. O congressista explica que o registro de cada implante permite identificar prescrições que usam diagnósticos médicos como justificativa para fins estéticos.
1: Previdência.
0: Eduardo da Fonte, do PP de Pernambuco, apresentou o projeto que determina o pagamento provisório do benefício de prestação continuada quando o INSS não analisar o pedido em até 45 dias. Ele explica que a implantação deverá ser feita em até 5 dias úteis após o fim do prazo.
2: Eduardo da Fonte esclarece que o pagamento temporário não substitui a análise definitiva do INSS. Ele acrescenta que, se o pedido for negado, o benefício será interrompido depois de assegurado o direito de defesa, sem devolução automática dos valores recebidos de boa-fé.
0: Projeto de Adriano do Baldi, do PP de Goiás, inclui o Dia Nacional do Povo Cigano, celebrado em 24 de maio, no calendário oficial de eventos nacionais. Ele explica que a medida visa incentivar a realização de campanhas educativas e de combate a estereótipos.
2: Embora 24 de maio já marque o Dia Nacional do Cigano, Adriano do Baldi diz que o reconhecimento oficial da data vai dar mais visibilidade a esta comunidade histórica e vai fortalecer o acesso a direitos básicos como documentação, saúde, educação e moradia.
0: Pastor Diniz, do União de Roraima, é favorável à renovação da permissão para que a Rondovisão Rondônia Rádio e Televisão continue operando uma emissora de rádio FM em Ji-Paraná por mais 10 anos.
2: O relator da proposta na Comissão de Comunicação afirma que a documentação apresentada pela empresa atende às exigências legais e às normas do colegiado. Por isso, o pastor Diniz defende a homologação do ato do Poder Executivo pelo Congresso Nacional.
1: Educação.
0: Projeto de dar vitória do PP do Espírito Santo prevê descontos a participantes do FIES com pagamentos em dia ou em atraso de até 90 dias. Ele argumenta que a proposta permite que o beneficiário quite a dívida à vista sem pagar juros e multas, com desconto de até metade do valor financiado.
2: Da Vitória também propõe parcelamento em até 150 meses, com eliminação de juros e multas, além de desconto de até 30% sobre a dívida principal. O deputado diz que as renegociações devem alcançar os bons pagadores, desde que não provoquem perda de receita para o fundo estudantil.
1: Votação.
0: Em reunião com o presidente da República, os presidentes da Câmara, Hugo Mota, e do Senado, Davi Alcolumbre, definiram os projetos que terão prioridade na semana de esforço concentrado do Congresso. O repórter José Carlos Oliveira tem os detalhes.
6: Os presidentes da Câmara dos Deputados, Hugo Mota, e do Senado, Davi Alcolumbre, se reuniram com o presidente Lula no Palácio Alvorada e definiram 5 propostas com prioridade de votação entre 1º e 4 de setembro, último esforço concentrado do Congresso antes da eleição de outubro. 4 propostas já foram aprovadas pelos deputados e estão em análise no Senado. O fim da escala 6x1 de trabalho semanal, a chamada PEC da Segurança Pública, a Política Nacional de Minerais Críticos e Estratégicos e os incentivos fiscais para a instalação de data centers no Brasil, batizados de Redata. O presidente da Câmara, Hugo Mota, elogiou a possibilidade de avanços legislativos por meio de diálogo e cooperação institucional.
7: Mais feliz ainda de ver essas matérias que passaram na Câmara, como a PEC da Segurança, a PEC do fim da escala 6x1, o projeto dos minerais críticos, que é um projeto estratégico para o país, de soberania nacional, e também o Redata, que além do ponto de vista dos investimentos que o Brasil irá receber, nós teremos condição também de armazenar os dados da população brasileira aqui em nosso país, não mais dependendo de outros países.
6: O 5º item da pauta prioritária é a medida provisória que zera temporariamente a chamada taxa das blusinhas, ou seja, a cobrança do imposto de importação federal de 20% sobre remessas postais internacionais de até $50. O Gumota lembrou que a medida provisória perde a validade em setembro, com riscos de prejuízos para milhões de brasileiros que compram pela internet. Mota indicou o deputado Reginaldo Lopes, do PT de Minas Gerais, para presidir a comissão mista sobre o tema. Os deputados aprovaram a PEC da Segurança em março. O texto garante mais recursos para o setor, inclusive por meio da destinação de dinheiro arrecadado com as BETs para o Fundo Nacional de Segurança Pública e o Fundo Penitenciário Nacional. O fim da escala 6x1 foi aprovado pela Câmara em maio. O projeto prevê jornada de 40 horas semanais em 5 dias, com 2 de descanso e sem redução de salário. Também em maio, os deputados aprovaram a Política Nacional de Minerais Críticos, com incentivos governamentais à exploração de minerais considerados fundamentais na produção de tecnologias como smartphones, carros elétricos e sistemas militares. O projeto de lei do Redata, regime especial de tributação para serviços de data center, foi aprovado pela Câmara em fevereiro. Da Rádio Câmara de Brasília, José Carlos Oliveira.
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1: Economia.
2: Doutor Luiz Ovando, do PP de Mato Grosso do Sul, defende a proposta de emenda à Constituição que amplia a imunidade tributária para igrejas e entidades filantrópicas. O texto já foi aprovado na Câmara e seguiu para análise dos senadores.
3: O deputado afirma que a medida fortalece o trabalho social desenvolvido por igrejas e organizações beneficentes, ampliando recursos destinados ao atendimento da população. Doutor Luiz Ovando acrescenta que a proposta prevê mecanismos de devolução tributária para evitar cobranças consideradas excessivas.
4: Quando você compra uma lâmpada, compra alguma coisa em supermercado, então isso tudo é tributado. Então, se já está tributado e o cidadão, membro da igreja, já paga imposto de renda, se ele tiver uma empresa, ele também recolhe esse valor, nós estamos aqui, através dessa PEC, defendendo o fato de que as instituições e também as filantrópicas que prestam serviço à comunidade sejam isentadas, sejam imunizadas, vamos dizer assim, desse recolhimento. E se acontecer, isso seja devolvido através de um cashback.
2: Zé Neto, do PT da Bahia, apresentou o projeto que cria o programa Fazer o Bem para a Melhor Idade, que permite a empresas abater do imposto de renda valores destinados a idosos que vivem em asilos ou casas de repouso.
5: E o que que nós queremos? Que nesse projeto a gente vai atender os idosos com rendimentos mensais inferiores ao limite da isenção de imposto de renda que estejam nos abrigos de idosos e casas de idosos. Que a tendência é que isso cresça muito. Quem dá assistência a esses idosos? Como vão ser assistidos? Cada dia você tem menos pessoas na família e você vai ter muito mais pessoas que não vão ter esse atendimento. Isso é uma forma de dar uma atenção e uma assistência junto com a ordem governamental, com o Estado, município, Estado, União, para que a gente possa diminuir essas dificuldades que são vividas pelos idosos.

0: junto com a ordem governamental, com o Estado, município, Estado, União, para que a gente possa diminuir essas dificuldades que são vividas pelos idosos no Brasil.
1: Zé Neto explica que, pelo texto, cada empresa poderá apoiar até 3 idosos com abatimento limitado a 5% do imposto devido por ano. Para ter direito ao incentivo, a pessoa jurídica deverá obter o certificado amigo do idoso após a habilitação junto à Receita Federal.
2: Bandeira de Melo, do PV do Rio de Janeiro, é um dos autores da proposta de emenda à Constituição que busca preservar incentivos estaduais e municipais a projetos culturais e esportivos após a reforma tributária. O texto permite que empresas continuem apoiando iniciativas desses setores com abatimento de parte do imposto devido.
1: Bandeira de Melo alerta que a substituição do ICMS e do ISS pelo novo imposto sobre consumo pode abrir brecha para a extinção de mecanismos usados hoje no financiamento da cultura e do esporte. O objetivo da proposta é criar regras nacionais uniformes sobre o tema.
2: Termina agora o Jornal Câmara dos Deputados, produzido pela Rádio Câmara, com trabalhos técnicos de Wellington Teles e apresentação de Luciana Vieira e Val Monteiro. Boa noite.
1: A Voz do Brasil volta amanhã. Uma boa noite para você.
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Habita em nós, Senhor. Que assim seja, Senhor. 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

0: 11:22.
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certo. 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

quem as pessoas pensam que são para apontar o dedo para alguém e dizer que eles não são capazes de realizar algo. Você não precisa provar nada para ninguém, a não ser para si mesmo. Não é a opinião dos outros que faz de você o que você é. Você não precisa da crença dos outros para acreditar em si mesmo. Você só precisa entender que você é melhor do que você é capaz de imaginar. Jamais permita que pessoas de fora possam mudar o que há dentro de você. Jamais permita que pessoas negativas tirem o que há de positivo em você. Entenda que haverão períodos de lutas.

0: há dentro de você. Jamais permita que pessoas negativas tirem o que há de positivo em você. Entenda que haverão períodos de lutas nos quais você não saberá o que fazer. Haverá um tempo de medo e desespero. Aprenda que o medo pode ser seu amigo. Entenda que você pode usar todo esse medo ao seu favor. Você tem medo do fracasso? Parte do fracasso é o segredo para o sucesso. O fracasso faz parte do processo de realização. Não deixe que as suas falhas o mandem para baixo. Levanta-te por cada vez que cair. Limpe-se, tome nota da lição e continue tentando. Tente olhar pelo lado positivo. Sempre haverá um lado positivo. Não permita que pessoas que não somam em nada na sua vida diminuam aquilo que já existe em ti. Não deixe as pessoas decidirem seu futuro por você. Ninguém precisa acreditar em você. Só você precisa acreditar. Não permita que as pessoas ditem regras para sua vida. Crie seus próprios princípios. Crie seus próprios valores. Esqueça o mundo e pense que o mundo é você. Lute, persista, caia, levante-se, mas jamais desista. Por vezes os pedregulhos dificultam nossa caminhada, mas algumas, que por serem grandes demais, nos forçam a escalá-los. E no resmungar da subida, já no final, nos possibilitam enxergar além, mais além. Reclamar dos problemas? Supere-os com bons olhos. E sempre haverá algo a aprender e energia para vencer. Às vezes criamos histórias das nossas cabeças que justificam nossos fracassos ou desencontros da vida. Justificamos o tempo todo o que achamos estar errado. E não vamos atrás do crescimento. Paramos no tempo e sofremos com o irreal. Achamos algo que ninguém acha. Pensamos o que ninguém pensou de nós. Julgamos o que ninguém julgou. E vivemos paranoias que, embora não reconheçamos, são nossas. O conselho que tenho dado é: viva. Viva muito. Agradeça pelas experiências vividas. Elas são suas escolhas. Elas representam seus erros e acertos. Elas representam você. Não coloque no outro as suas frustrações. Não as justifique. Talvez você não tenha visto ou percebido, mas você tem uma vida. Não importa o quão maluco você possa parecer para os outros, não procurem por pessoas, coisas ou lugares para te motivar. Motive-se de dentro para fora. Apenas decida, de uma vez por todas, escolha quem você quer ser. O que você quer ser? Apenas decida isso. Não tenha medo da vida. Tenha medo de não vivê-la. Não há céu sem tempestades, nem caminho sem acidentes. Só é digno do pódio quem usa as derrotas para alcançá-lo. Só é digno da sabedoria quem usa as lágrimas para irrigá-la. Os frágeis usam a força, os fortes a inteligência. Seja um debatedor de ideias, lute pelo que você ama. Deus fez das coisas simples as mais belas. Não permita que nada e ninguém bloqueie seus objetivos. Porque tudo só é impossível para quem não tem ação ou motivo. Hoje pode ser o primeiro dia para as mudanças que vão te levar à verdadeira felicidade, à verdadeira metamorfose. Mas jamais desista de amar, sonhar e vencer. Faça desse momento único, pois o tempo não para. Seja feliz e receba um milagre de cada vez. Deus nos criou semelhantes a Ele. Não para que sejamos perfeitos, mas para que sejamos completos. Você tem o poder de mudar tudo, deixando o passado onde deve estar, agindo no presente e semeando o futuro. Tenha uma vida plena, pois a oportunidade já começou no dia que nasceu e só vai acabar quando você deixar de acreditar.
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0: Obrigado, gente.
1: Meia-noite e 23.
2: Jorge Henrique Rodrigo. É Murilinho Rufubá. O que é que você tem nessa boca vermelha?

0: 1:15.
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0: com a gente.
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0: 3:50.
1: E aí, Léo? Vamos fazer nossa parte?

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0: alô, alô. Alô, alô, gente, amiga. Bom dia, bom dia, bom dia. Estamos chegando para mais um programa. Bom dia, clube. E aí, tudo bem? Tudo tranquilo, tudo normal para aí, pessoal? Fala comigo como é que tá o Inhame. Tá bom, tem chuto? E coisa boa pra Barra de São Francisco, Mantena, Brasil, Mundo, vamos nós a partir de agora, hein? O melhor da moda sertaneja no seu rádio. Bom dia, bom dia, bom dia, com alegria, bom dia, com gratidão, com muito amor, com muita fé, viu? Acorda aí, meu povão.
1: Acorda aí, meu povão. Bom dia. 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
0: Oi, bom dia, meu povo, bom dia, compadre, bom dia, comadre, bom dia, meus guerreiros, bom dia, minhas guerreiras, bom dia, meu povo lindo e abençoado, bom dia, trabalhador, bom dia, trabalhadora. Tô por cá, viu, firme no pé do eito, moçadinha, enxada, como é que tá aqui, ó, olha, enxada, como é que tá, ó. A moladinha, ó, cortando até cabelo, hoje vão ter que usar a pazinha, né? Hoje vão ter que usar a pazinha pra limpar a boca da enxada, porque tá caindo sereno, e a enxada não rompe muito com a lama agarrada na boca não, né? Tem que usar a pazinha, né, pessoal? Bom dia pra todo mundo que tá curtindo o programa de ponta a ponta, ligado com a gente, da Barra na Cabeceira, até virar pra lá, só da Clube, a turma que já tá cantando a peça, sem dó, nosso abraço, nosso muito obrigado, hein? Quarto, amanhã de quarta-feira, hoje dia 9, né, pessoal? É 9 de setembro de 2026. 9/9. E nós vamos chegando no reino da jumenta devagarzinho, de leve, porque se arrochar demais a bichinha empaca, a jumentinha empacada, ninguém merece, é fim de mundo. Agora na Clube são 4:13, 4:13, bom dia. Pra você na sintonia em toda a nossa região, a você no aplicativo, no Brasil e no mundo, para você que ouve no carro, no caminhão, na carreta, nosso abraço, nosso muito obrigado, obrigado pela carona. Bom dia, compadre, bom dia, comadre. Bom dia para todo mundo de Butuca, mas bom dia com alegria mesmo, pessoal. Bom dia com gratidão, com muito amor, com muita fé, com muita coragem. Bom dia com gentileza, pessoal. A você ligado em Central de Minas, bom dia, São João de Mantenim, Cabininha, Vaz de Grande, Limeira, Divintas, Aranjeira, bom dia, meu povo da Barra do Ariranha, Nova Belém, Ataleia, Cuparaque, Galileia, São Félix de Minas, oi, Mendes Pimentel, bom dia, moçada de Ecoporanga, em Ponto Belo, Montanha. Água Doce do Norte, Vila Pavão, Vila Valério, Boa Esperança, Jaguaré, Pinheiro, bom dia, oi, Nova Venécia. Meu povo de São Mateus, né? Todos aí de São Gabriel da Palha, São Domingos do Norte. Alô, Pancas, Águia Branca, Alto Rio Novo, Mantenópolis. Alô, Mantenópolis, bom dia. Alô, você que ouve no aplicativo, no Brasil, no mundo, nosso abraço, nosso muito obrigado. Sejam todos bem-vindos, hein? Bora fazer a braquera, meu povo. Bora pular no goleão. Vamos chegar ao rei na jumenta. Jogar as capivaras na água, de cair na água, capivara que leva em bala, em chumbo grosso. Bora tacar a pia, meu povo. Bora meter marcha. Vamos acordar a corujinha, gente. Bora acordar a corujinha. Hoje aqui pra começar muito bem o nosso programa, como sempre, né? Assim começando todas as manhãs, vamos começar como? Agradecendo, né? Afinal de contas, motivos é que não faltam. Obrigado, meu pai, por mais um dia que o Senhor nos concede. Obrigado, Senhor, pelas bênçãos derramadas sobre nós. Obrigado, Senhor, por cuidar de nós e cuidar também de nossa família. Obrigado pelo trabalho, Senhor, que dignifica. Obrigado, meu Pai, por nos fortalecer diante dos nossos obstáculos e nossas fraquezas. Vem estar conosco, meu Pai, nesse dia que se inicia. Abençoa de maneira forte e especial cada amigo, cada amiga, cada ouvinte, cada trabalhador e cada trabalhadora, onde for que estiver, meu Pai. Em casa, no trabalho, na estrada, esteja à frente dos postos de cada um, ilumine o dia de cada um e nos livre de todos os males. Amém? Que Deus abençoe você, o seu lar, o seu trabalho, os seus planos, que Deus abençoe o seu ir e vir, que possamos confiar no Senhor e ser grato. Por mais difícil que tenha sido, por mais difícil que seja, Deus é contigo, Deus é conosco, a cada momento, a cada instante, agindo Deus, pessoal, quem pedirá. Amém? Receba. Uma quarta-feira iluminada e abençoada, hein? Por Deus, é o que nós acreditamos, é o que nós desejamos. E já aproveitamos e mandamos para os amigos deram um salve nessa manhã. Meu amigo Sérgio Alves, alô Sérgio Alves, bom dia, alô Sérgio. Meu amigo Zé Preto, na Alzeira, alô Sidney. Abração para toda a família, padaria, Sabor de Minas, já de portas abertas, hein? Meu amigo Tony, Tony Alambique, bom dia, Tony, aquele abraço, hein? Meu grande amigo Barbosa, o Barbosa do Taco, sempre ligado com a gente. O King, alô King, aquele abraço, bom dia pra você, meu parceiro. O Madre Penha Prado, tá ligadinha com a gente, né? O Paulão, doutor Caizinho, um abraço. A Santinha, alô Santinha, bom dia, maravilhosa. O Baianinho na 133 Corações, bom dia. O Seba do Taco, bom dia, Seba. O Jalzão tá atacando a peça, hein, dó. A Rosa Mônica já passou por aqui, deixou um salve, bom dia. O Preto Vaqueiro tá atacando a peça, hein, dó, bom dia, Preto. Mas quem passou por aqui? Meu amigo Toninho, Toninho cantou, já também já passou por aqui, deixou um salve. Meu grande amigo Carlinho, o Carlinho é da Triunfo, Carlinho da Vacina, deixou um salve também aqui, bom dia Carlinho. É, tá atacando a pia sem dó também, ele não para não. Quem também já passou por aqui foi minha amiga Joselita, aliás, eu vou atender a Joselita, ela pediu aqui escudo, a voz da verdade. Manda para todos os amigos e amigas e familiares da sintonia, né? Manda também para o meu amigo Cristiano, que tá ligado com a gente, tacando a pia sem dó, bom dia. O meu amigo Toninho cantou. Deus abençoe de maneira forte e poderosa toda a nossa audiência, todos os nossos queridos ouvintes. São 4:17 na Clube.
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2: Bom dia. 4:22 na clube, a clube não para. Eu adoro.

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2: Bom dia. Bom dia, bom dia, bom dia, bom dia. Tudo bem, pessoal? Tudo tranquilo, tudo normal por aí? Fala comigo, como é que tá o Inhamin? Aí, nossa primeira sequência musical. Bom dia, Clube. Só tá começando, hein? Então vamos chegar na taca devagarzinho da jumenta daqui pra lá, né? 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Bom dia, Dilson Batista, quero pedir uma música aí com a voz da verdade, escudo. Quero oferecer para todos os ouvintes da Clube, tá? O Clube tá bom demais. Valeu, Joselita, pediu, nos atendemos. Cadê o Carlinho? O Carlinho da Triunfo. Ô, Carlinho, bom dia.
3: E aí, Dilson Batista, bom dia. Bom dia pra galera que tá na escuta aí, a todos os ouvintes da rádio aí. Ô, Deus, toca pra nós aí com o José de Camargo, Luciano, dia que eu saí de casa. Oferecer pra toda essa galera que tá na escuta. Gelzão, Juarez, Cuica, Zé Minhoca, o Cristiano na Fazenda Calmon, todo mundo aí, o Renato, lá nas Três Barras, aquele Zé do Arlindo, todo mundo tá na escuta.
2: Alô, Renato.
3: Dia, tá? E vamos que vamos, nós estamos agarrados aqui, moço.
2: Bora que bora, bora que bora, meu grande amigo. Carlinho, tá jogando a peça aí, ó. Ali temos o Cebado, meu Cebado, bom dia.
3: Bom dia, meu amigo. Adeus, o Batista Cebado Táxi. Adeus, passa aquela música pra nós aí, Estrela de Ouro. Vou oferecer aí pra galera aí, mandar pro DI Miracema, mandar pro Altair Miracema, mandar pro Berico, Altivo, Quinca, Zé Minhoca, Luiz Ciúza, Suadão Carneiro, lá no Córrego da Perdido, Nega, Córrego do Rochedo, Paulo Vila Palmari, Elidio Siqueira, Ronaldo Taxista Montenga, todos os taxistas aqui embaixo de São Francisco, mandar pro Luiz Ciúza, pro Adelaide, Janaí, mandar pro Russo, e a Penha Prado, a Gira, quase tudo, a eletrônica, a Lua aqui da Esquina Lancha, a galera aqui, a Deleia, Sancionário, Elane, e a todos aqui que tá ouvindo a Clube aí. Tá na Clube, tá bom demais, né?
2: Bom e pouco, Seba, bom e pouco. Já tá no trecho, Seba não para não, homem não dorme não, é 24 horas ligado, hein? 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Opa!
4: Bom dia, meu amigo Adilson Batista. Quarto, hein?
2: Eu, Santinha.
4: Hoje é quarta-feira, Adilson, bom dia, bom dia, bom dia.
2: Quarto.
4: Você aí, daqui a pouco, você tá tão, essa voz tão bonita, que nossa senhora é parecida de alegre, né?
2: Amém.
4: Alegria no coração do povão.
2: Amém.
4: Eu quero uma música pro Lourenço, Lourival, filho, cuida de mim. Não dá pessoalmente pra você, né, meu amor? O negão vaqueiro, o negão da prefeitura. E o Carlinho Pedreiro, Pedreiro do Dico, Pedrai. Um bom dia, bom dia, bom dia. Fica com Deus. Nossa Senhora Aparecida te acompanha. Meu amigo Adilson Batista. Sou eu, a Santinha.
2: Santinha maravilhosa. Bom dia, Santinha. Vou atender já já, tá bom? 4h41 na Clube, lembrando que o nosso programa também tem apoio do Cariocas, né, gente? 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
5: Fora no pé do Ita, enxada boladinha, boladinha.
2: Ó.
5: Um abraço a todo mundo, boa quarta-feira. Fora no pé do Ita, um frio, você é cachorro.
2: Sai, cachorro.
5: Abraço a todos os vaqueiros, rapaz, tá frio demais, moço.
2: Tá frio?
5: Você tá doido, rapaz, capivara. Na verdade, vocês capivara querem sair, vocês querem sair até fora da água, rapaz. Você tá doido, as vacas querem meter o pé no bar dos vaqueiros. Tá frio demais, moço.
2: Você tá doido?
5: Tá doido, passa um hino pra nós aí, pra um hino do. Já sou o filho, não vou vencer, se der aí. Valeu. Tô na cruz, tá bom demais. Tchau, obrigado.
2: Antônio, abração pra você, garoto. Meu amigo Toninho tá ligadinho no programa, né? Hoje capivara machucando da garrucha, mas não cai na água, não, né, Toninho? Olha, o Preto Vaqueiro tá ligado no programa e diz: bom dia, meu amigo Adilson Batista, que quem fala é o Preto Vaqueiro aqui do Palmeirão. Queria ouvir uma música aí com o Teodoro Sampaio. Sem caipira. Oferecer para o meu amigo Carlito lá no bagaço, para o meu amigo.

0: sem caipira. Oferecer para o meu amigo Carlito lá no bagaço, para o meu amigo Rodrigo lá na Bahia, para o meu amigo Josimar e para a esposa dele lá no assentamento 16 de abril, para o meu amigo Zé Minhoca. Zé Minhoca, fala comigo, Zé! E para o alemão do Clare, toda vaqueirama que tá atacando a peça, hein, Dote? Obrigado, valeu, meu grande amigo Preto Vaqueiro, aquele abraço, garoto. Quer que deixa eu ver? Calma aí. Oi!
1: Bom dia, meu amigo Batista, como é que estão indo? Para a moda boa aí, laço venenoso, feliz pra você, todos os compadres, todos os comadres, toda vaqueirada, tá colado com o cano da Rocha, todos meus amigos, todos ouvindo da clube, quem gosta da moda. Cainaca, Capivara, vem bala, tchau, obrigado.
0: Chumbo grosso. Pediu lá, Dendez, meu grande amigo Jozão, é aqui quem é. E o Serenin tá caindo de levinho, caindo um Serenin leve, mansinho, né? E as vaquinhas aparecem no mundo, o vaqueiro tem que pular mais cedo. Principalmente que eles têm um burrinho, viago pra pegar, o cabelo ruim pra pentear, bota ré pescada pra calçar. Lá um bocado mais cedo, evitar o apavoramento, a precipitação e a fadiga ajuda, né, pessoal? Há um passarinho que não deve nada pra ninguém, já tá com os peitinhos, as asinhas, toda manhadinha serena, hein? Vamos vazar na braquiária, gente, vamos pular no colonhão, bora tacar a beia. Oi!
2: Meu amigo Adilson Batista, aqui é o Baianinho do Assentamento Três Corações.
0: Baianinho.
2: Essa moda boa pra nós aí, Adilson Batista. Menino da Canoa, quero oferecer meu amigo Kim Cirilo, meu amigo Eduardinho, meu amigo Luarice Fagunda Poaia, meu amigo Alemão Noitá. Quero oferecer também meu amigo Zé Minhoca, fala comigo, Zé Minhoca. E cai na água, capivara, que lá vem chumbo grosso.
0: Chumbo grosso, capivara, chumbo grosso. Valeu, meu grande amigo Baianinho, ligado no programa, colado como sempre com nós, né? Oi!
3: Ô, meu amigo de Batista. Bom dia, Rio.
0: O doutor Caizinho, um abraço, meu amigo. Bom dia, companheiro. Obrigado também com a gente, hein? 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Opa!
4: Bom dia, Deus. Quem fala aqui é nós, é o Kim. Manda uma música boa pra nós, a gente é meu cavalo, sabe? Feliz pra todo mundo que tá sentando na Pentrem, pro Cristiano, pra Vanessa.

0: Valeu, Adi, estou vazando, braquiário, bom dia.
1: Oi, meu amigo Quinca, bom dia pra você, o parceiro tá atacando a pensa aí, dó. Minha velha tá até cantando por lá, hein? Ô, Barbosa.
2: Bom dia, se der tempo, depois fala onde vai ser pra nós, Tordinho Negro.
1: Tordinho Negro, mala boa, ô, Barbosa, o táxi, abraço pra você, meu amigo. Tá aí mantendo ligadinho com a gente, tá todos os taxistas, o nosso abraço, hein? Alô, Ronaldo, já tá de butuca, hein, Ronaldo? Bom dia pra você, Bruto. E o Tom, hein?
3: Bom dia, meu amigo do Batista Bandios. Por favor, toca pra mim aqui. Eu sou de Solimões, de São Paulo, Belém. Vocês, toda a família Clube, tá na Clube, tá bom demais.
1: Bom pouco. Ô, Tom, bom dia pra você, companheiro. Obrigado pela participação, pela audiência sempre, hein? 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
1: O Tonhão tá ligado, né, o Tonhão? O rei do mexidão. O meu amigo Negão, Negão Vaqueiro, bom dia, hein? 4:46 na clube.

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2: 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Tô fazendo quinca.

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3: Bom dia, bom dia, bom dia! E mais uma bela sequência musical, Rio Negro Solimões, São Paulo, Belém. Esse que me faltou, hein, né? Agora na clube são 4:11, 4:11, aqui em nome da Padaria Sabor de Minas, em Jajá, de portas abertas. 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Já tá formado o paredão? Já tá formado?
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3: Olha como está a parada aqui hoje, ó. Dentro ou fora? 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

0: Henrique e o Reni.
1: Sem destino, sem destino.
0: Está o nosso Big Brother dos Cães, estarão dentro ou fora. Quem será o segundo participante? Aqui, ó.

Henrique Rene. Quem será o terceiro participante, hein? Quem será, hein? Você sabe, o paredão é triplo. Você volta pra eliminar, pra tirar do jogo, hein? 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

0: Chitãozinho, chora lá. César e Paulinho, o Rick Henry, é o nosso Big Brother musical, é o Dentro ou Fora. E aí? E aí? Fala comigo.
1: Como vai você?
0: Que vocês vão arrumar, gente? Quero ver. Oi.
2: Fala, meu amigo Adilson Batista, bom dia. Adilson, depois você manda uma música pra nós aí, do Barquinho de Ouro. Pra Luciana, minha esposa. O João, lá no Paulista. Pra todo mundo que tá ouvindo a Clube FM. Manda pra nós aí. Chega o Reino Jumento.
0: De acordo, né?
2: Estamos aqui aguardando aqui.
0: Valeu.
2: Manda um alô pra nós aqui.
0: Valeu, Wilson.
2: Fala, Poaia.
0: Tamo junto, meu amigo. Abração pra você, hein? Todos aí no Coque da Poaia, na sintonia. Oi, Rose, bom dia.
3: Bom dia, minha amiga de Batista. Como é que tá o Inhame? Vambora com mais um dia de luta, mais um dia de trabalho.
0: Bora.
3: Tá passando rápido, hein? Quarta-feira já.
0: Verdade, né?
3: É, toca uma música aí, eu quero Temporal de Amor, do Leonardo, e oferecer pro Carlito, Lemão, Luiz Carlos, Cuica, Zé Minhoca, Garotim, Adelaide, Delsânia, Glaucia, Lucimara Martins, Lúcia, pra você, pro Mozão, pro Matheus, pro Ronaldo Taxista, pro Nelson Blunk. Bora, bora, quartou.
0: Quartou, Rose. O dia todinho.
3: Solta o Rubeco, Chitãozinho, Chororó, tadinho. Mas pra ele não ficar triste, toca aquela. Ela não vai mais chorar. Bora, bora.
0: Bora, bora. Valeu, Rose. Um abraço pra você, minha amiga. Bom, o primeiro chumbrado foi pra Chitãozinho e Chororó, coitado. Agora da Clube são 5:17, hein? 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Daqui a pouquinho. 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Oi!
4: E meu amigo Adilson Batista, acabei de sair do mexidão ali, deixa eu te falar com você, meu amigo, gostaria de ouvir a zaga do vaqueiro. Oferecer pra toda essa vaqueirada e o sereninho tá que cai. Nós ia partir cedo pra um lado, mas deu errado, mas já vou pra outro. Vou esperar de arraial que eu já tô pocando. Cai na água, capivara, que vem nem bala. É, Adilson
0: Batista,
4: onde eu passei lá no. Pra lá do Alambique, do poção lá, capivara tava embolada em sandaleira do poço lá. Mesma coisa de Anu.
0: 5:18 na Globo, hein? Alô, Tonhão, bom dia pro seu parceiro. Aqui quem é? Oi.
5: Amigo Adilson Batista, como é que tá o Inhambe lá fora? O Rio Preto tá derretendo, tipo. Porque tá falando é o negão.
0: Negão.
5: Lá fora pra te pedir uma canção aí, se eu puder passar pra nós, teu parada dura, tá pra gente na sala. Oferecer pra todos os ouvintes que tá na escuta aí, pra minha mãe Santinha lá no Campo Novo, pro Zé Perigoso, pro Parreiro aqui do Corvo da Pratinha, pra Adelaide, pra Rosa, pro Marcelão. Também oferecer pro Rubinho, pra toda a vaqueirada que tá na escuta aí, pro Luizão no Fervedor, pro Zé Minhoca, fala comigo, Zé Minhoca, pro Zé Bodoque, beleza? Tamo junto. E pra toda a vaqueirada, pra não ficar de fora aí.
0: Valeu, negão, um abração pro seu parceiro. Bom dia, bom dia. Tá coladinho lá igual a Cândida Roxa, hein? O que é de tu fora da manada vira papai de onze, hein? Quem é Greg? Oi!
6: Bom dia, Adilson Batista.
0: E Jailda?
6: Estão aqui, ligadinho aqui.
0: Que coisa boa, obrigado, minha amiga.
6: Tá durando vinha machucada. Ofereço pra todos que gostaram da música. Toda vaqueirada aí, tá bom? E plantão aí. E tá na clube, Adilson, tá bom demais.
0: Bom demais! Valeu, simpática. Obrigado, Jailda. 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
7: Bom dia, meu amigo Adilson Batista. Adilson Batista, como é que tá o Inhame? Adilson Batista, eu queria te pedir sua música do Gilberto Gilmar. Hoje já faz um ano. E te ofereço essa música. Ofereço essa música para o livro lá do Quadro do Ouro, para o Paulinho Marimbondo, para o Isaac, o que você fala, o Toninho Adorador. Ofereço também para a Santinha, para a Adelaide, para todo que estiver ouvindo a Cuba FM. Tchau, obrigado.
0: Tchau, obrigado, Diegão. Abração pro seu parceiro. Meu grande amigo Negão, Negão da Prefeitura. Oi, comadre Glaucio, bom dia.
1: Bom dia, compadre Adilson. O inhame tá desmanchando, né?
0: Judinho,
1: mano. Adilson, ó, chumbo na água do Chitãozinho e Chororó.
0: Coitado, compadre.
1: Depois pra cantar é Rick Rene, sem direção. Compadre, tô sumido não. Tô ouvindo você todo dia, mas é porque às vezes eu acordo 7 horas, compadre, eu pego 8 horas no serviço. Aí às vezes fico preguiça de acordar cedo. Mas tô subindo não, compadre.
0: Valeu, compadre. Bom dia.
1: Na clube, tá bom,
0: dia. Obrigado, maravilhosa. Tá, obrigado, compadre Glaucia. Oi!
8: Fala, meu amigo Adilson Batista, como é que tá o inhame?
0: Adivinha.
8: E aí, meu amigo, você tá bom, né?
0: Bom demais, graças a Deus, né?
8: Chumbo na Asa do Rick Rene. E se puder tocar pra nós aí hoje, Memória Esquecida com Milionário Zé Rico, tá bom?
0: Moda boa, hein, bicho?
8: Abraço, meu amigo. Chama na bota.
0: Chama na bota, Pedro.
8: Tamo junto, valeu.
0: Colado igual canto de garrucho, hein? Tentando. Bora aí, Chitãozinho e Choró. Boa quarta-feira. Valeu, Ivanilde. É, deu chumbo lá, Chitãozinho e Choró. Ele tem 3 agora, hein? Coitado, mano. 3 pro Chitãozinho e Choró. César e Paulinho, por enquanto, não tem nada. Rick Rente tem 1. Os 3 não prosseguem, não tem choro, não tem jeito. Oi.
9: Bom dia, Adilson.
0: Bom dia, Adilson.
9: Hoje eu quero ver uma música com Amado Batista, Posso Morrer de Amor.
0: Ah, não, Adilson.
9: Beijo pra todos os ouvintes, quem tá na clube, né, Adilson? Tá bom demais.
0: Ah, não, é pouco, Adilson.
9: Chumbo na Asa de Chitãozinho e Chororó.
0: Chumbo grosso. Coitado do Chitãozinho e Chororó na Berlinda, hein? Chitãozinho e Chororó agora tem 4, tá na Berlinda. 5h22 na clube, hein? 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
10: Dia Dias Batista, chumba.

0: 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Oi.
1: Dia, Dilson Batista, chumbo na asa de Chitãozinho Chororó.
0: Coitado.
1: Tá na clube, tá bom demais.
0: É bom, tchau, é pouco, obrigada. Bom é pouco, Joselita. Gente, o Chitãozinho Chororó mal esquentou o banco, hein? Tá fora do jogo, coitado. Mas pra não ficar muito aborrecido, vai cantar daqui a pouquinho a música Ela Não Vai Mais Chorar. É o Bom Dia Clube.
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0: 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Classificado pro batidão logo mais. Estão. A partir das 16 horas, né? César Paulinho.
4: Vai você.
0: Como vai você?
4: Ainda estou aqui.
0: Como vai você? Tipo assim, comparação, por exemplo. Como está o inhame aí? É César Paulinho. Rick Henry. Você tá ligado, né? Como é que tá o inhame? É como se eu perguntasse, como vai você? Como tá as modas lá? Hã? Quando eu pergunto, como é que tem o inhame aí? O inhame tá bom? Eu tô perguntando, como é que tem as modas aí? Como diz lá o pastor da Uai, tá bom, parceiraço? Bora fazer uma catira? E a família tá boa, parceiraço? Oi!
5: Bom dia, Deus. No pé do E, tá inchado, hein? E aí, nós estamos presentes, garrado, igual o Cândido Gacucci. César e Paulinho, manda eles embora aí.
0: Foi nada, hein?
5: Tchau, obrigado.
0: Valeu, Zé Luiz! Bom dia pra você, meu parceiro! Rick Henry! César e Paulinho vão se encontrar no canto da dança no batidão a partir das 16h. Oi!
6: Adeus, bom dia mais uma vez. Não confundir o Chitãozinho Chororó. Chumas, Chitãozinho Chororó.
0: Coitado.
6: Demais. Tchau,
0: coitado, foi embora mesmo, hein? Bora de música. Bom, essa aqui eu mandar pra minha grande amiga Rosa Mônica, tá ligadinha no programa. Dá pra Rosa, também gosta muito dessa moda. Pra Edilson em Águia Branca. E minha grande amiga Adriana, lá no Miracema. Adriana, bom dia. Eduardo Costa. Lucas e Felipe, vou te esperar. O meu amigo Carlos, tá ligado comigo lá em Vila Velha. Doutor Francisco Telec, lá na Serra. Bom dia, Lindaura.
7: Já passou até da meia-noite.
0: Abandão, mundão!

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2: Bom dia, bom dia, bom dia. 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Guilherme Silva! Décimo Aguinaldo lá em Boa Esperança. Ô Aguinaldo, bom dia! Antônio Gentil com a Latina, bom dia, Gentil!

0: Copa do Cabo demais. Bom dia, bom dia. Agora na Clube são 5 horas e 42 minutos. 5:42 aqui no nosso programa. Todo mundo ligado, né? De ponta a ponta, né, bichão? Da barra na cabeceira, só da Clube, rapaz. Como é que pode, hein? Oi!
1: Ô, meu amigo Adilson Batista. Passa pra nós aí. Mala amarela.
0: Mala amarela.
1: Na Clube tá bom demais.
0: Tá bom demais, velho. Abração pro seu Manel, tá ligadinho pra galera.
1: Mas tá muito gelado, a capivara correndo da água.
0: Capivara cai na água não, capivara mora de um canto da

0: Mas tá muito gelada. A capivara correndo a água.
1: Capivara cai na água, não. Capivara mora no canto da garrucha, mas não cai na água. O meu amigo Tonhão pediu aqui a música As Caias Saga do Vaqueiro. Ô Tonhão, ela não tá programada aqui nesse momento. Vou mandar pra vocês aqui, ó. O Vaqueiro, a música que canta aqui é o Goiânia Paranaense. Dá pro meu amigo Tonhão e toda a vaquerama que tá atacando a pia sem dó.
2: Assim como Deus criou.
1: De ponta a ponta, meu filho, todo mundo sintoniza aqui na clube, hein? Goiânia e Paranaense canta aqui na clube. Ô, vaqueiro, pra vaqueirama que tá atacando a pia.
2: Sertaneja.
1: Bom dia.
2: Da nossa região. Tá na clube.
1: Bom demais, hein? 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
2: E a clube não para! Eu ajudo o Negão, alô Negão, bom dia! Depois ele deu Pedro lá da Espanha, né? 5:50 aqui na clube, hein? 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
3: Clube, agora são 5:59, 5:59, nota de falecimento. O Marcos Gomes Pereira e família comunicam com pesar o falecimento de sua mãe, Creuza Justa Pereira. O corpo está sendo velado na primeira igreja Assembleia, no Rio Preto. O sepultamento será hoje, às 9 horas da manhã, aí no cemitério do Rio Preto. Desde já, a família enlutada agradece a todos que compareceram nesse ato de fé e de solidariedade humana. Comunicamos com pesar o falecimento de Creuza Justa Pereira. Que Deus conforte aí ao meu amigo Marcos, né? E todos os familiares nesse momento de profunda dor. O Marcos, que anuncia aqui o falecimento da sua mãe, é o Marcos, aqui do salão, né? Do Barbequim Diplomata, um cara sensacional. Dona Creuza, uma pessoa super do bem, super gente boa, né? Que eu tive o prazer de conhecê-la. Que Deus a receba em seu manto sagrado. E que Deus esteja confortando aí, né, a todos os familiares e amigos nesse momento de profunda dor.

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1: Momento caminhoneiro de milionários, José Rico, hein? Amante da estrada, aos amigos caminhoneiros, boa viagem, vai com Deus, que Deus guarde e proteja a todos. E tô pegando a estrada nessa manhã.

0: Tá bom, tem chuto? Vamos de cotações agrícola. Resultado de loteria agora a seguir. 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Fala com a Isabel Guedes e com o Rony. 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
0: Vamos começar aqui pelo café Conilon. Lembrando que a nossa fonte é Coabriel, aqui do Espírito Santo. É fechamento de ontem, terça-feira, dia 8, pessoal. Olha o café Conilon, tipo 7,8, quanto é 13% de umidade, 5% de broca. Está sendo comercializado a R$ 926 a saca. Conilon tipo 7 a R$ 940 a saca. Conilon tipo 8 a R$ 930 a saca. Vamos ao café Arábica. O café Arábica saca de 60 quilos está sendo comercializado a R$ 1.635,57 a saca. O café Robusta, R$ 980,78 a saca. Vamos à cotação do cacau. Olha o cacau, a saca de 60 quilos está sendo comercializada a R$ 1.281 a saca de 60 quilos aqui no Espírito Santo. Cotação da pimenta do reino. Olha, a pimenta do reino está sendo comercializada a R$ 25,50 o quilo. Cotação do boi. Vamos começar aqui pelo boi gordo castrado, preço médio aqui no Espírito Santo. É de R$ 340 arroba. Boi gordo inteiro. O preço médio de R$ 339,33 arroba. Vaca gorda. O preço médio de R$ 321,86 arroba. 6:10 aqui na Clube. Vamos agora trazer resultado de loteria. Atenção, você que fez sua fezinha ontem. Ontem, terça-feira, tivemos sorteio da Mega Sena. O concurso 3055. E as dezenas sorteadas da Mega Sena foram 1, 11, 36, 43, 48 e 49. A Mega Sena acumulou, hein? Tivemos ontem. Terça-feira, sorteio da Quina, o concurso 7112. E os números sorteados da Quina foram 24.
1: Agora você fica
0: 27, 54, 61 e 66. Olha, a Quina também acumulou, hein? São 6:12, já que ninguém ficou rico, o jeito é trabalhar, né, meu povo? Bora pra luta, pessoal!
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0: Vão vazando pra cá, meu povo. Bora pular no colonhão, gente.
3: Bom dia, eu tô feliz.
0: Que coisa boa.
3: Bom dia, eu tô legal.
0: Tá gostando, hein?
2: Dona de casa, agricultor.
0: Então dá um sorriso aí pra nós, vazou. Trem gostoso!
3: Mais amor!
2: E
0: Mas se a preguiça persiste nesta manhã de quarta-feira, dá três pulos e fala: sai. Sai! Sai, preguiça! Sai desse corpo, porque esse corpo não te pertence, hein? Bom dia aos meus amigos feirantes, bom dia aos meus amigos taxistas, bom dia aos amigos das pedreiras e serrarias, sempre ligado com a gente, hein? Bom dia aos meus amigos pedreiros, o pessoal da construção civil, os serventes, né? Bom dia aos comerciantes, comerciários, bom dia professores, estudantes, o pessoal do transporte escolar, os motoristas da saúde, os motoristas de aplicativo, o pessoal que entrega pra Shopee, pro Mercado Livre, bom dia. Bom dia aos produtores rurais, aos mãos calejadas. Bom dia, simpáticas, lindas e maravilhosas, dona de casa. A você no aplicativo, no Brasil e no mundo, bom dia. Bom dia, meu amigo Júlio do Lava Jato.
4: Fala comigo, Adilson Batista. Bom dia.
0: Bom dia.
4: Sou o Júlio do Lava Jato, Matena.
0: Tá bom.
4: Bom trabalho. Quero te pedir aquela música do Fundo da Grota. Fala comigo, Zé Minhoca. Fala comigo, João Coreia.
0: Fala comigo! Vamos. Dupla boa, hein? Abração pra você, Júlio!
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0: Bom dia,
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0: Com alegria! Bom dia com gratidão! Com muito amor! Com muita fé! Coragem! Gentileza! Oi!
5: Bom dia! Clube com Adilson Batista, aqui é o Russo da Barra do Ariranha. Eu queria ouvir uma música com Trio Parada Dura, Distância Cruel. Oferecer para todos os taxistas da Praça da Bíblia, Adilson Batista, o fenômeno da rádio.
0: Ei, Russo, gente boa, bom dia, meu amigo. A todos da Barra do Ariranha, curtindo nosso programa, nosso abraço, nosso muito obrigado.
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0: Bom dia, Zé Pão. Bom dia, Luz. Bom dia, meu povo do Rio do Campo. Dona Cecília, sou de Long, a Sheila, todo mundo ligado com a gente, né? Magazine do Campo, abraço a todos aí. Bom dia, PC. Bom dia, Eva. Bom dia, meu povo lindo e abençoado. 6:14, eu atendo a Jailda.

0: dia.
1: Oi, gente, amiga, bom dia. Tudo bem? Tudo tranquilo, tudo normal por aí, pessoal? E o Inhame, como é que tá?

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4: Clube, agora são 6h24, nota de falecimento. O Marcos Gomes Pereira, o Marcos do Salão Barbiquim Diplomata e Família, comunica com pesar o falecimento de sua mãe, Creuza Justa Pereira. O corpo está sendo velado na Primeira Igreja Assembleia do Rio Preto. O sepultamento será hoje, às 9h da manhã, aí no cemitério do Rio Preto. Desde já, a família enlutada agradece a todos que comparecerem este ato de fé e de solidariedade humana. Comunicamos com pesar o falecimento da dona Creuza Justa Pereira. Que Deus esteja confortando todos os familiares e amigos nesse momento de profunda dor.
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2: Número 1 no Ibope, disparado, hein? Tá bom demais. A seguir, Jornal da Manhã com o jornalista Matheus Rocha. Eu volto logo após com muito mais música no seu rádio. Bom dia, Ney.
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0: Ótima manhã para você de quarta-feira, 9 de setembro de 2026, no Grupo Faustino de Comunicação, Rede Clube, 93.7 FM Minas Gerais, 103.9 FM Espírito Santo, Rede Barra Gospel, 105.9 FM Minas Gerais e 106.9 FM Espírito Santo, e Rádio 13 de junho, 99.7 FM Minas Gerais. Uma ótima manhã para você em todo o norte, noroeste, capixaba, leste mineiro, e a você acompanhando o Jornal da Manhã de qualquer lugar do Brasil e do mundo, através dos sites e aplicativos de nossas emissoras.
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0: Motocicleta sem placa e com licenciamento atrasado é apreendida no centro de Barra de São Francisco. Prefeitura de Barra de São Francisco inicia atendimentos da unidade odontológica móvel pelo distrito de Vargem Alegre.
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0: Ótima manhã para você de quarta-feira. Neste momento a temperatura é de 20 graus e a mínima prevista para hoje, a máxima será de 27 graus. De acordo com o site Clima Tempo, para hoje temos 30% de probabilidade de chuvas em nossa região. Umidade relativa do ar neste momento é de 88%, ventos a 12 quilômetros por hora.
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0: Uma ótima manhã para você, quarta-feira, 9 de setembro de 2026, Jornal da Manhã. Na minha apresentação, jornalista Matheus Rocha. A Guarda Civil Municipal apreendeu a motocicleta com diversas irregularidades na tarde de ontem, terça-feira, no centro de Barra de São Francisco. Segundo as informações, durante patrulhamento pela região central, os agentes avistaram a motocicleta estacionada irregularmente e perceberam que o veículo estava sem placa de identificação. A equipe constatou ainda que o licenciamento estava atrasado e que a condutora não possuía carteira nacional de habilitação. Diante das irregularidades encontradas, foram adotadas as medidas cabíveis e a motocicleta foi removida. Conforme o Código de Trânsito Brasileiro, conduzir veículos sem habilitação é infração gravíssima, assim como trafegar com licenciamento vencido ou sem placa de identificação. Essas situações podem resultar em multa, pontos no prontuário do proprietário e remoção do veículo.
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0: Uma ótima manhã para você de quarta-feira, 9 de setembro de 2026, Jornal da Manhã. Na minha apresentação, jornalista Matheus Rocha. Ótima manhã para você na sua casa, se preparando para mais um dia, para você que está trabalhando ou vai trabalhar daqui a pouco. Desejo a todos um ótimo dia de trabalho, abençoado por Deus. A você no carro, no ônibus ou caminhão, muito obrigado pela carona. A você de todos os bairros, córregos, distritos, vilarejos, condomínios, fazendas, zona rural, você no campo, na roça, nas cidades vizinhas, quarta-feira é dia de feira. Um abraço aos meus amigos e amigas feirantes e a você de qualquer parte do Brasil e do mundo, através dos sites e aplicativos de nossas emissoras. Todas as nossas notícias estão disponíveis no arroba @clubefm103, nosso Instagram, é o maior portal de notícias e entretenimento de toda a região. Passando aqui pelo nosso Instagram com mais notícias, notícias rápidas.
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0: Saiu o Cine da Clube, trazendo vagas de emprego para Barra de São Francisco, Mantena e toda a região. O Cine da Clube chegou com novas oportunidades de emprego. Lá no nosso Instagram tem todas as vagas, todos os detalhes, telefones para você entrar em contato. Para você que quer divulgar vagas na próxima edição do Cine da Clube, você pode enviar as informações e participar lá pro DM do nosso Instagram, @clubefm103. No nosso Instagram também está disponível a cotação agrícola, boi gordo, café conilon e cacau convencional, estão lá também no nosso Instagram.
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0: Mas aqui do nosso @clubefm103, uma equipe do SAMU realizou um atendimento na manhã de ontem em frente ao pavilhão da saúde Saúde em Barra de São Francisco. O homem, cuja identidade e a idade não foram divulgadas, sofreu uma queda e precisou receber atendimento ainda no local. Após os primeiros socorros, ele foi encaminhado ao pronto-socorro. Populares relataram que o homem já teria necessitado de atendimento semelhante anteriormente. Conforme as informações recebidas pela reportagem, ele estava fazendo uso frequente de bebida alcoólica e também apresentava episódios de crise epilética. Não há confirmação, porém, sobre o que teria provocado a queda desta terça-feira. Até o fechamento da matéria, não foram divulgadas informações sobre o estado de saúde do paciente.
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0: Mas aqui do nosso Instagram, @clubefm103, o atacante capixaba de Nova Venécia, Richarlison, aceitou a proposta apresentada pelo Vasco da Gama para retornar ao futebol brasileiro. Apesar do sinal positivo do jogador, a negociação não está fechada e enfrenta um entrave envolvendo o Tottenham da Inglaterra. Segundo informações divulgadas ontem, terça-feira, o clube inglês atingiu o limite permitido para emprestar jogadores e nesse momento não pode liberar o atacante pelo modelo inicialmente pretendido pelo Vasco. E pra gente fechar aqui as notícias rápidas do nosso Instagram, @clubefm103, giro de notícias com os nossos repórteres Giovana Meirelles, Gilmar Francisco e Rodrigo Alves.
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2: Quase metade dos estudantes brasileiros de 15 anos usa ferramentas de inteligência artificial pelo menos uma vez por semana, segundo o levantamento do Programa Internacional de Avaliação de Estudantes, o PISA de 2025. O índice também apontou que a aprendizagem no Brasil passa por uma estabilidade nos últimos 10 anos, sem registros de desenvolvimento. Os índices de matemática e leitura são os que mais preocupam na educação brasileira. Apesar de o país ter reduzido a distância entre os países mais ricos nos últimos anos, ainda assim, a diferença do Brasil para a média mundial é de 92 pontos no caso da matemática. Na disciplina, o país está entre as 25 nações com as piores notas. Repórter Giovana Meirelles.
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3: Muito bom dia, ouvintes do Grupo Faustino de Comunicação. Notícia de Mantena. Segunda, dia 7 de setembro, Mantena viveu um marco histórico que vai ficar na memória de todos nós. A tradicional celebração da independência se transformou em uma grandiosa viagem cultural com a realização da primeira Expo Educa Encontro das Nações. Quem passou pela Praça de Recreação Edite Trindade a partir das 5 da tarde pôde ver de perto a força da nossa comunidade. A Prefeitura Municipal, através da Secretaria de Educação e de Cultura, inovou e trouxe uma proposta totalmente diferente dos desfiles tradicionais. O resultado foi emocionante. Nossas escolas deram um verdadeiro show de criatividade. Cada instituição abraçou um país diferente, trazendo para a praça a gastronomia, a história, o artesanato e as danças típicas de vários cantos do planeta. O brilho nos olhos dos nossos alunos, que atuaram como verdadeiros guias turísticos no mundo, foi o ponto alto da noite. Tivemos o civismo da Guarda Mirim, da fanfarra, além de belíssimas apresentações artísticas com os desbravadores e a cultura arte. A primeira Expo Educa provou que a educação e a cultura caminham juntas para construir cidadãos conscientes e cheios de orgulho da sua própria terra. Parabéns aos professores, estudantes, famílias e organizadores que transformaram o 7 de setembro em um dia inesquecível de integração e respeito à diversidade. Com notícia de Mantena, Gilmar Francisco para o Grupo Faustino de Comunicação.
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4: Excelente manhã. IFES oferece 4.479 vagas em cursos técnicos.

0: manhã.
1: Excelente manhã. IFES oferece 4.479 vagas em cursos técnicos. Inscrições terminam nesta quarta-feira. Atenção para quem busca qualificação profissional. Termina nesta quarta-feira as inscrições para o processo seletivo do Instituto Federal do Espírito Santo, IFES, que oferece 4.479 vagas em cursos técnicos em diversas áreas. As oportunidades são para diferentes perfis. Estudantes do ensino fundamental que querem ingressar no curso técnico integrado ao médio, alunos do ensino médio que querem fazer o técnico em paralelo, quem já concluiu o ensino médio e busca qualificação, e participantes do EJA, Educação de Jovens e Adultos. Entre os cursos oferecidos estão mecânica, logística, portos, segurança do trabalho, agricultura, informática e automação industrial, em cidades como Aracruz, Colatina, Nova Venécia, São Mateus, Serra e Vitória, entre outras. A taxa de inscrição é de R$85 para o ensino integrado e R$30 para as demais modalidades. Para a EJA, a inscrição é gratuita e vai até 27 de outubro. A prova acontece no dia 18 de outubro. As inscrições são feitas pelo site do IFES. Com informação, Rodrigo Alves, para o Grupo Faustino de Comunicação.
2: Muito obrigado aos nossos repórteres Rodrigo Alves, Gilmar Francisco e Giovana Meirelles. Essas e muitas outras notícias estão disponíveis no @clubefm103, nosso Instagram, é o maior portal de notícias e entretenimento de toda a região.
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2: Uma ótima manhã para você de quarta-feira, 9 de setembro de 2026, Jornal da Manhã. Na minha apresentação, jornalista Matheus Rocha. A Prefeitura Municipal de Barra de São Francisco, por meio da Secretaria Municipal de Saúde, deu início ontem, terça-feira, aos atendimentos da unidade odontológica móvel. O primeiro distrito beneficiado foi Vargem Alegre, marcando o começo de um cronograma que pretende levar assistência odontológica a toda a região do município que não possui gabinete fixo. A unidade de saúde de Vargem Alegre iniciou os atendimentos das consultas e procedimentos. Os moradores que necessitaram de atendimento odontológico procuraram a unidade de saúde local ou entrar em contato com agente de saúde da região para realizar o agendamento. A iniciativa representa um avanço significativo na política de interiorização da saúde bucal, garantindo que comunidades mais distantes também tenham acesso a tratamentos preventivos e curativos. A unidade odontológica móvel é um veículo adaptado com consultórios completos, permitindo que a equipe de saúde bucal realize procedimentos de prevenção, diagnóstico e tratamento diretamente nas comunidades. O prefeito Enivaldo destacou a importância da conquista para a gestão municipal. Essa unidade odontológica móvel representa um avanço significativo para a nossa saúde. É uma ferramenta que nos permitirá levar atendimento de qualidade a todos os cantos do nosso município, garantindo mais dignidade e cuidado à nossa população. É um recurso do governo federal que chega para somar aos nossos esforços na área. Essas foram as nossas informações para esta manhã de quarta-feira e todas elas estão disponíveis no @clubefm103, nosso Instagram.

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7: Bom dia. De volta. Trazendo aqui os classificados pro paredão no Canto Dança, logo mais no Batidão Sertanejo, hein? Rick Renner e César e Paulinho cantam a seguir. São 7 horas e 26 minutos na clube. Tá bom demais, bom dia!

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0: Bom demais, é a Clube, bom dia! Em nome do Cariocas, hein? Hoje é dia de almoçar no Cariocas, né, pessoal? Cariocas, Clube, tá bom demais, bom dia! Quem tá aqui? Oi!
1: Ei, Edilson Batista, bom dia, meu irmão, tudo tranquilo?
0: Tranquilo, normal.
1: Às vezes me faz um favor, se for possível, se der tempo, passa pra nós, Renan e Raí, chorei no sinal.
0: Oh, valeu, Ney! Tá bom demais. Também classificado pro canto dança no bastidão, César e Paulinho. Mandasse aqui pro meu amigo Ney, não vai dar conta de dar tempo de atender o pedido dele. E eu sei que ele gosta muito dessa moda aqui, ó. Comadre Vanildo, bom dia. Bom dia, Mari, lá no 16 de abril.

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1: O meu amigo Pedro Leino, cão delegado, né? O pai Gerard. O Zé Pão, o PC. A Zenilda em Boa Vista, a Derli Barbosa. O Madre Vanilda, bom dia. Ilza, lá na Barra da Liranha.

0: acabou, hein? Acabou o Bom Dia Clube, hein? Elias, Lomarino Carro, bom dia pra vocês, hein? Em nome de todos os nossos patrocinadores, muito obrigado pela companhia e pela audiência, hein? Daqui a pouquinho a gente se encontra no Carioca, tá bom? Para almoçar com a gente. Em nome de todos os nossos patrocinadores, muito obrigado. Eu volto às 16, às 4 da tarde, se papai do céu permitir, tá bom? Agradecendo a todos mais uma vez, muito obrigado. Agora é com ele, Matheus Rocha. Bom dia.
1: Bom dia, bom dia, bom dia, meu amigo Adilson Batista. Bom dia, ouvinte da Clube, vem comigo.
0: Coloca sucesso, a Clube não para com ele, Matheusão. Tchau, obrigado. Eu volto às 16. Eu amo vocês, gente. Olha o juiz, hein?
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0: dia.
1: Bom dia. Bom dia, bom dia, bom dia, bom dia, bom dia, meu Brasilzão lindo, bom dia, meu povo amado querido, tô chegando, hein? 8:01, quarta-feira, meiuca da semana, 9 de setembro de 2026, avisa aí que o MR chegou pra te fazer companhia até o meio-dia. Matheus Rocha, daquele jeito, hein? De peito aberto e bem com a vida, aqui na melhor e mais ouvida em toda a região, nossa Rede Clube 103.9 FM pra Barra de São Francisco, todo o norte, noroeste e capixaba, em uma só sintonia, Clube FM 93.7, Mantena, Minas Gerais e o Leste Mineiro. Aquele abraço pra você de qualquer parte do Brasil e do mundo. Clube FM 103.com.br. Vamos juntos a partir de agora.
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Excelente manhã para você sintonizado comigo aí na sua casa. Obrigado pelo carinho, pela companhia, por deixar a Clube entrar aí na sua residência. Aquele abraço especial, aquele beijão no coração para minhas amigas guerreiras lindas, maravilhosas, minhas companheiras de todas as manhãs, minhas amigas dona de casa. Beijo no coração, suas lindas, maravilhosas. Para você começando aí mais um dia de trabalho. Deus abençoe, seja um dia iluminado para você que está sintonizado comigo no seu carro, tá no ônibus, no caminhão. Muito obrigado pela carona. Aquele abraço especial, meus amigos taxistas, motoristas de aplicativo, galera das entregas, Mercado Livre, Shopee, tá todo mundo sintonizado com a gente. Meus amigos caminhoneiros, a você de todos os bairros, córregos, distritos, vilarejos, condomínios, fazendas, zona rural, onde quer que você esteja, quarta-feira, dia de feira, um abraço meus amigos e amigas feirantes, a todo mundo sintonizado na Clube, e a partir de agora você participa comigo, faz a nossa programação 27995247575, valendo aqui no finalzinho do nosso programa Alô Clube, aquela 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A gente começa sempre o nosso programa com a oração da manhã, oração do dia. Quarta-feira chegou, que bom poder começar mais uma manhã na sua companhia aqui na nossa Clube FM, para levar até você muita música boa, informação, alegria, descontração, participação e aquela energia positiva que faz parte das nossas manhãs. Está começando mais uma edição especial do nosso Alô Clube. Bom dia para você que já está trabalhando. Bom dia para você que está preparando o café. Bom dia para você que está abrindo ou já abriu as portas do comércio. Bom dia para quem está pegando a estrada. Deus abençoe e cuide de você em todo o trajeto. Bom dia para você que está na sua casa, cuidando da família, cuidando do seu lar. Onde quer que você esteja, receba o nosso abraço e tenha certeza de uma coisa. Hoje é mais uma oportunidade que Deus está colocando nas suas mãos. Talvez ontem não tenha sido fácil. Talvez você tenha terminado o dia preocupado. Talvez alguma coisa não tenha saído como você esperava. Mas não deixe que um dia difícil faça você acreditar que a sua história acabou. Um capítulo difícil não significa um final triste. Deus ainda pode transformar aquilo que hoje parece impossível. Então, nesta manhã, não comece o dia reclamando daquilo que falta. Comece agradecendo por aquilo que você tem. Agradeça pela vida, agradeça pela sua família, agradeça pelo seu trabalho, pelo alimento, pelas pessoas que amam e as pessoas que amam você também. Principalmente, agradeça a Deus pela oportunidade de tentar mais uma vez. Porque enquanto Deus estiver permitindo que você acorde todas as manhãs, a sua história ainda está sendo escrita. Não desista dos seus sonhos. Não abandone seus objetivos só porque o caminho ficou difícil. Às vezes, a resposta demora. A porta parece não abrir e a gente pensa que Deus esqueceu da nossa oração. Mas Deus não esqueceu. O silêncio de Deus não significa ausência. Continue caminhando, continue acreditando, continue fazendo a sua parte. E entregue nas mãos de Deus aquilo que você não consegue controlar. A Bíblia diz em Salmos 37:5: entrega o teu caminho ao Senhor, confia nele e ele tudo fará. Que essa palavra acompanhe você durante toda essa quarta-feira. E antes de continuarmos nosso programa, eu quero convidar você, por um instante, se você puder, feche seus olhos e coloque a sua vida nas mãos de Deus. Meu Deus e meu Pai, nesta manhã de quarta-feira, eu entro na tua presença com um coração cheio de gratidão, Pai. Obrigado, Senhor, por mais um dia de vida. Obrigado porque, apesar das lutas, chegamos até aqui. E agora, Pai, eu quero pedir que o Senhor visite cada pessoa que está ouvindo a Clube FM neste momento. Visita aquele coração que está cansado. Visita aquela pessoa que está enfrentando uma batalha em silêncio. Visita aquela mãe preocupada com os filhos. Aquele pai preocupado com o sustento da casa. Aquele trabalhador que está lutando para vencer. Aquela pessoa que está esperando uma oportunidade. Aquele coração que está chorando escondido para ninguém perceber. Senhor, abraça essa pessoa agora. Que ela possa sentir a tua presença e entender que não está sozinha. Pai, onde houver medo, coloca coragem. Onde houver tristeza, coloca consolo. Onde houver desânimo, renova as forças. Onde houver enfermidade, derrama a tua cura, a tua graça e o teu cuidado. Onde houver problemas financeiros, concede sabedoria, portas abertas e novas oportunidades.
Onde houver conflitos dentro de uma família, leva reconciliação. Onde houver mágoa, coloca perdão. Onde houver desesperança, faz nascer novamente a esperança. Senhor, talvez alguém esteja ouvindo essa oração e pensando, eu não sei mais o que fazer. Então, Pai, mostra um caminho. Talvez alguém esteja pensando em desistir, segura essa pessoa pela mão e não permita que ela abandone a caminhada. Lembra ela que o amanhã pode ser diferente, que aquilo que hoje parece impossível pode mudar, que uma porta fechada não significa que todas as portas

lembra ela que o amanhã pode ser diferente, que aquilo que hoje parece impossível pode mudar, que uma porta fechada não significa que todas as portas estão fechadas, que uma derrota não define uma vida inteira e que nenhuma lágrima derramada diante de ti é esquecida. Senhor, abençoe esta quarta-feira. Protege cada pessoa que vai sair para trabalhar e já saiu para trabalhar. Guarda quem está viajando. Protege nossas casas, nossas famílias, nossos filhos. Livra-nos de todo mal e de todo perigo. Coloca teus anjos ao nosso redor. E Pai, eu te peço, vai à frente de cada ouvinte da Clube FM. Prepara os caminhos. Dê sabedoria para tomar decisões. Dê forças para enfrentar os desânimos e os desafios. Dê serenidade para esperar o tempo certo. E dê fé para continuar quando tudo parecer difícil. Senhor, que hoje aconteça algo capaz de renovar a esperança de alguém. Que chegue uma boa notícia. Que surja uma oportunidade. Que uma porta se abra. Que uma resposta venha. Que uma família volte a sorrir. Que alguém encontre forças para recomeçar. E quando essa quarta-feira chegar ao fim, que possamos olhar para trás e dizer: até aqui o Senhor nos ajudou. Nós colocamos esse dia em tuas mãos. Cuida de nós, Pai. Cuida da nossa família, cuida dos nossos sonhos, cuida da nossa caminhada. E que nunca, nunca permita que nos falte fé para acreditar que dias melhores ainda podem chegar, em nome de Jesus. Amém, meu amigo, minha amiga. E que quarta-feira abençoada, hein? Levanta a cabeça, vai. Você ainda tem muito para viver, muito para conquistar e muito para agradecer. Agora aumente o volume porque o Alô Clube está no ar para levar até você muita música e informação.

Tá na Clube, tá bom demais. A rádio que toca muito mais música pra você. Que sequência, hein? Diego e Vitor Hugo, Moça pra Casar. Tá tendo ainda? Alemão do Forró, Moreninha, Amado Batista e Ti. Passou por aqui com Jorge, Meu Ex-Amor, Marcos e Belucci. Pena que seja namora. E a primeira de hoje, Felipe Araújo, Continua. 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Falo pra você também, meu amigo, 8 horas e 27 minutos aqui no nosso Alô Clube. 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

0: 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Uma excelente manhã para você, 8:29. 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Tá chegando pra você o nosso primeiro clássico desta manhã.
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0: Essa é maravilhosa, hein? Lá do fundo do baú, Alan e Aladim, liguei pra dizer que te amo. Bom dia!

0: Tá na Clube, tá bom demais. Faz o C de Cowboy, Breno e Matheus da Rádio que toca muito mais música pra você. Que música em sequência, que sequência, música atrás de música. Passou também Bruno e Barreto, Texana 37, Ana Castela e Eduardo Costa, Cachaceiro, Carlos e Jader, Festa do Juninho. E o primeiro clássico desta manhã, Alan e Aladim, Liguei pra Dizer que Te Amo. 8h44, 16 minutos, voltando para as 9 da manhã, tá chegando as primeiras informações desta manhã de quarta-feira.
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0: 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Começando aqui com tempo e temperatura, neste momento em Barra de São Francisco, 22 graus. Mínima prevista para hoje de 20 graus, a máxima de 27 graus. De acordo com o site Clima Tempo, temos aí para parte da manhã, depois das 11 horas da manhã, 40% de probabilidade de chuva. Já a partir das 14 horas aumenta um pouco, 60% de probabilidade de chuva a partir aí das 14 horas, das 2 horas da tarde. Umidade relativa do ar é de 89%, ventos a 8 km por hora. Acessando aqui o nosso Instagram, arroba Clube FM 103, com notícias para você. Você também pode acessar aí onde você estiver. Segue a nossa página, o que acontece, o que acontece na nossa cidade, Brasil e o mundo, estará lá no nosso Instagram. Deixa eu abrir aqui a primeira do nosso arroba Clube FM 103. Um homem foi detido ontem, terça-feira, após a polícia militar encontrar aproximadamente 10 quilos de carne de tatu, armas e munições em uma residência no bairro Elzanada, em Guarapari. A ocorrência teve início após a administração do Parque Estadual Paulo César denunciar uma possível prática de caça de animais silvestres na região. Vídeos que indicavam o uso de arma de fogo durante a caça também teriam circulado. O homem foi, com todo o material, foi detido e recolhido, encaminhado à Delegacia Regional de Guarapari. Mais aqui do nosso Instagram, arroba Clube FM 103. Deixa eu pegar aqui mais uma notícia para você que está sintonizado com a gente. A Prefeitura Municipal de Barra de São Francisco, por meio da Secretaria Municipal de Saúde, deu início ontem, terça-feira, aos atendimentos da Unidade Odontológica Móvel. O primeiro distrito beneficiado foi Vargem Alegre, marcando o começo de um cronograma que pretende levar assistência odontológica a todas as regiões do município que não possuem gabinete fixo. A unidade de Vargem Alegre iniciou os agendamentos das consultas e procedimentos. Moradores que necessitaram de atendimento odontológico procuraram a unidade de saúde local ou agente de saúde. A iniciativa representa um avanço significativo na política de interiorização da saúde bucal, garantindo que comunidades mais distantes tenham acesso a tratamentos preventivos e curativos. A unidade odontológica móvel é um veículo adaptado com consultórios completos, permitindo que a equipe de saúde bucal realize procedimentos de prevenção, diagnóstico e tratamento diretamente nas comunidades. O prefeito municipal Enivaldo dos Anjos destacou a importância da conquista para a gestão municipal. Essa unidade odontológica móvel representa um avanço significativo para a nossa saúde. 8 horas.

0: depende de agilidade, porém requer o principal, pessoas que aceitam doar. Segundo a instituição, apesar de uma leve queda em relação ao ano passado, há atualmente mais de 4.400 enfermos estão na fila para receber um órgão e ganhar uma nova chance de vida. Quando se fala no transplante de córneas, a fila é separada e já abrange quase 5.000 pessoas. Quem explica o trabalho e a importância da doação de órgãos é o diretor do MG Transplantes, Omar Lopes Cansado.
1: Hoje, no estado de Minas, nós temos 4.429 pessoas esperando por um órgão e 4.804 pessoas esperando por uma córnea. Esse número, ele está mais ou menos estável em relação ao ano passado, com uma ligeira queda, porque nós repetimos um pequeno aumento no número de transplantes realizados esse ano.
0: Quantos transplantes já foram feitos ao longo desse ano? Explica pra gente.
1: Este ano já foram realizados 621 transplantes de órgãos sólidos e 799 transplantes de córneas no estado de Minas Gerais. Entre os órgãos sólidos transplantados, o maior número foi de rim, com 458, seguido de fígado, 113, e depois o coração, com 29 órgãos transplantados esse ano.
0: Inclusive, Omar, tem uma campanha, né, muito importante agora no mês de setembro que chama a atenção para a doação de órgãos.
1: No mês de setembro, nós comemoramos o Setembro Verde, que é a campanha de doação e transplante de órgãos. Então, se a família souber da sua vontade de ser doador, torna mais fácil essa decisão.
0: Repórter Clever Ribeiro.
2: Muito obrigado, Clever Ribeiro, repórter Gilmar Francisco. Alô, Gilmar, bom dia.
3: Bom dia, ouvintes do Grupo Faustino de Comunicação, notícia de Mantena. Segunda, dia 7 de setembro, Mantena viveu um marco histórico que vai ficar na memória de todos nós. A tradicional celebração da independência se transformou em uma grandiosa viagem cultural com a realização da primeira Expo Educa Encontro das Nações. Quem passou pela Praça de Recreação Edir de Trindade a partir das 5 da tarde pôde ver de perto a força da nossa comunidade. A Prefeitura Municipal, através da Secretaria de Educação e de Cultura, inovou e trouxe uma proposta totalmente diferente dos desfiles tradicionais. O resultado foi emocionante. Nossas escolas deram um verdadeiro show de criatividade. Cada instituição abraçou um país diferente, trazendo para a praça a gastronomia, a história, o artesanato e as danças típicas de vários cantos do planeta. O brilho nos olhos dos nossos alunos, que atuaram como verdadeiros guias turísticos no mundo, foi o ponto alto da noite. Tivemos o civismo da Guarda Mirim, da fanfarra, além de belíssimas apresentações artísticas com os desbravadores e a cultura arte. A primeira Expo Educa provou que a educação e a cultura caminham juntas para construir cidadãos conscientes e cheios de orgulho da sua própria terra. Parabéns aos professores, estudantes, famílias e organizadores que transformaram o 7 de setembro em um dia inesquecível de integração e respeito à diversidade. Com notícias de Mantena, Gilmar Francisco, para o Grupo Faustino de Comunicação.
2: Muito obrigado, repórter Gilmar Francisco. Repórter Giovana Meirelles, bom dia, Giovana.
4: Quase metade dos estudantes brasileiros de 15 anos usa ferramentas de inteligência artificial pelo menos uma vez por semana, segundo o levantamento do Programa Internacional de Avaliação de Estudantes, o PISA de 2025. O índice também apontou que a aprendizagem no Brasil passa por uma estabilidade nos últimos 10 anos, sem registros de desenvolvimento. Os índices de matemática e leitura são os que mais preocupam na educação brasileira. Apesar de o país ter reduzido a distância entre os países mais ricos nos últimos anos, ainda assim, a diferença do Brasil para a média mundial é de 92 pontos no caso da matemática. Na disciplina, o país está entre as 25 nações com as piores notas. Repórter Giovana Meirelles.
2: Muito obrigado, Giovana. Aquela dica especial com a nossa repórter Clarissa Guimarães. Oi, Clarissa, bom dia.
5: Olá, gente. Hoje eu vou contar para vocês sobre os benefícios do chá para nossa saúde. Os chás têm vários benefícios para a saúde. No inverno, então, um chazinho quente é tradicionalmente um aliado no combate à gripe e aos resfriados. O segredo está em escolher os ingredientes corretos para ter melhores resultados e reforçar a proteção. Algumas ervas e especiarias têm propriedades que aliviam os sintomas de doenças respiratórias.

0: fortalecendo a imunidade, o que é importante, especialmente em períodos de baixas temperaturas. Por isso, o recomendado por médicos é beber mais chás durante o frio para prevenir quadros virais. Anote aí os chás que ajudam a prevenir doenças do inverno: cúrcuma, que contribui com a imunidade, gengibre, ótimo para sintomas gripais, eucalipto, excelente para eliminar secreções e aliviar a inflamação na garganta, canela, que tem propriedades anti-inflamatórias e ajuda na imunidade, alcaçuz, que atua no nariz entupido, tosse e dor de garganta, e o ginseng indiano, indicado para proteger o coração da ação de vírus e infecções. Em Belo Horizonte, para a rede Itasati, repórter Clarissa Guimarães.
1: Muito obrigado, Clarissa. Essas e muitas outras informações disponíveis a qualquer momento para você no nosso Instagram, @clubefm103, o maior portal de notícias e entretenimento de toda a região. Dentro de uma hora, eu volto com mais informações e depois do break, eu volto trazendo as primeiras participações, o primeiro tempo das participações aqui no 27995247575. 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Não saia daí, daqui a pouco tem muito mais pra você.
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18: Tô de volta, 9:05. Bom dia pra você sintonizado comigo aqui na número 1, nossa Rede Clube 103.9, 93.7. A você de qualquer parte do Brasil e do mundo. MR por aqui, Matheus Oste, te faço companhia até o meio-dia daquele jeito, hein? De peito aberto, bem com a vida, na melhor e mais ouvida. Olha, durante o comercial aqui do break, eu subi ali no nosso terraço, aqui do nosso edifício, edifício Alice, aqui do nosso, da Rede Clube, do Grupo Faustino Comunicação, chuvinha caindo. Ô dia bom pra trabalhar, né, gente? Ô dia bom pra tá trabalhando. Eu disse, é um negócio, é. Esse clima, esse tempinho. É bom pra tá trabalhando, né, gente? Tá doido, meu Deus do céu. Meu. Tá bom, menino. Tá bom, menino. É bom, menino.
19: Você é
18: egoísta, mano. Eu também acho esse menino rindo sem parar, viu? Ei, o clima gostoso, né? Bom demais é ter você aqui com a gente também, participando aqui comigo, 27 9 95 24 75 70 75, valendo pra você no final aqui do nosso Alô Clube, aquela marmitex gostosa do Pepitos, Petiscaria e Restaurante. Antes daqui das primeiras participações, deixa eu falar aqui de uma utilidade pública. Bom dia, gostaria de fazer um comunicado. Meu filho saiu ontem falando que ia na Caixa Econômica aí em Barra de São Francisco e até agora ele não retornou, não consigo falar com ele. Anuncia pra mim, tá bom? É a mãe dele, que deixa eu mandar, ela mandou um áudio também.
20: Se alguém tiver ouvindo, escutar, conhecer ele, falar com ele pra entrar em contato comigo, a mãe dele. O nome dele é o André Silva Eliseu, de Água Doce do Norte.
18: O André Silva Eliseu, ele saiu ontem de Água Doce do Norte, vindo aqui pra Barra de São Francisco, falando que ia na Caixa Econômica e ainda não retornou e a mãe não conseguiu contato com ele. Se alguém conhece e sabe onde está o Andrei Silva Eliseu, entre em contato com a gente aqui, tá bom? Tá dado o recado, tá bom? A mãe dele, da mãe do Andrei Silva Eliseu, é a Márcia de Água Doce do Norte. Vai dar tudo certo, tá bom, minha amiga? Oi, bom dia!
21: Bom dia, Matheus. Quer participar do Marmitec aí do Pepito. Obrigado.
18: Valeu, Iracilda. Obrigado a você. Bom dia, Matheus. Hoje é aniversário da minha filha, Ila Mendonça. Passa a próxima música pra ela, Elisângela Mendonça. Falei certo? Se eu tiver falado errado, você me corrige, tá bom, Elisângela? Ila Mendonça. Oi, cadê o Belga? Bom dia, Belga.
22: Faz a oração de nós, tá entrando no programa.

0: Paris, tá bom, Elisângela? Ilan Mendonça. Oi, cadê o Belga? Bom dia, Belga.
1: Faz a oração de nós, tá entrando no programa. E eu estando aqui, eu tô orando junto também, pedindo a Deus pra abençoar nós todos, abençoar todos no futuro. Em nome de Jesus, né? Obrigado pela sua oração aí.
0: Amém. Valeu, meu amigo Belga. Abraço, meu irmão. Obrigado. Oi, bom dia.
2: Ô, Matheus. Bom dia, Matheus.
0: Oi.
2: Eu tô vendo seu programa.
0: Obrigado.
2: Tá? Eu não perco seu programa, não. Gosto muito de ouvir seu programa.
0: Obrigado.
2: Pela oração, né? E você faz um programa muito importante na presença de Deus, né? Mas aí eu queria que você passasse uma música do padre Ezequiel pra mim. Eu não sei bem as músicas dele, falar o nome, não, mas qualquer um que você passar. Eu conheço pra você aí, pra toda família, pra toda a minha família, pra toda a família da clube, tá bom?
0: Tá ótimo.
2: Fique com Deus, um abração pra você. Obrigado, viu?
0: Obrigado, minha amiga Maria Alves. Beijo no coração. Fala, Joel. Bom dia, meu amigo.
3: Eu que ocorreu o Monitec do restaurante do Pipito. E vai assistir no seu programa hoje. É o Joel Bernardo da Silva de Gantaúna. Seu ouvinte todos os dias. Tenha uma boa quarta-feira, tenha um bom dia. Fica com Deus.
0: Valeu, irmão. Ilza, bom dia.
4: Bom dia, Matheus. O que é Ilza de Elisânia? Tiver como você passar uma música de Eduardo Costa? Você, qualquer um dele, que seria isso pra você? Pra todos que estão ouvindo o programa.
0: Passo.
4: Tenha um bom dia. Se não tiver dele, você de outros.
0: Valeu, Ilza. Beijo no coração do mundo de Ariranha. Bom dia. Quem deu bom dia aqui? O Marcos José. Bom dia, Marcos. Maria das Graças, bom dia.
5: Oi, Matheus. Bom dia, tudo bom?
0: Tudo ótimo.
5: E aí, como é que você tá?
0: Bem, bem demais.
5: É Maria das Graças, Rodrigo da Barra da Sapucaia. Se tiver sorteio, eu quero participar.
0: Valeu, Maria das Graças, Barra da Sapucaia. Maria Madalena, de Mantena, bom dia.
6: Bom dia, Matheus Rocha. É Maria Madalena, do bairro Frei César, Mantena. Tô aqui te ouvindo, trabalhando.
0: Obrigado.
6: Servente, te ouvindo. E eu quero participar do sorteio do Marmitec do Pepito. Manda pra nós uma música nova do Gustavo Lima aí.
0: Mando.
6: Retrovisor, fazendo favor.
0: Valeu, minha amiga. Obrigado pela companhia. Bom trabalho pra vocês e todos de Mantena e Mantena Xodá Clube FM. Marilza Gonçalves, Vila Palmares. Bom dia, Matheus Rocha. Bom dia, Marilza. Tem mais aqui, cadê? Bom dia.
7: Bom dia, Matheus. Quero concorrer o Mamitec do Pepita aí, né?
0: Valeu, Lemão. Tá concorrendo com certeza. Ô, Luzia, minha amiga, bom dia.
8: Ô, Matheus, bom dia. Luzia do Corvo da Penha. Matheus, eu quero ouvir aquele hino, mas eu quero que você puder passar pra mim. Eu gostaria de ouvir ela, porque eu gosto muito dessa música. Do Trio Parada Dura e do Eduardo Costa. Eu esqueci o nome dela, tá bom? Aí, que Deus continue te abençoando, tá bom? Fica com Deus.
0: Amém.
8: Quero oferecer para toda minha família e para você.
0: Obrigado, Luzia. Beijo no coração, minha amiga. Lindaura, oi, Lindaura, bom dia.
9: Meu amigo, tudo bem com
0: tudo
9: você?
0: Tudo ótimo.
9: Espero que sim, né? Uma chuvinha dessa.
0: Trem bom.
9: É só agradecer a Deus mesmo.
0: Verdade.
9: Só gratidão, é bom demais, né? Tá na clube, tá bom demais. A Lindaura Alves da Vila Nossa Senhora da Penha, que Deus abençoe o seu dia, seu trabalho.
0: Obrigado.
9: Sua semana, tudo de bom pra você.
0: Obrigado, Lindaura, beijo no coração. Deixa eu pegar mais um aqui, vamos de música. É a Ana, bom dia.
10: É a Ana Alves aqui de Monte Seni.
0: Oi, Ana Alves.
10: Coloca o meu nome no sorteio.
0: Coloco.
10: O Mamitec do Pepita aí, esse prêmio aí. Que tá na clube, tá bom demais.
0: Tá bom demais, Ana Alves. Monte Seni, Chitão e Chororó. Seu amor é minha estrada. Bom dia!

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Tá na Clube, tá bom demais pra fechar bem demais aqui o nosso Alô Clube. Essa música reflete que o Brasil está passando hoje. Pode esperar Eduardo Costa. Nosso Alô Clube volta pra você amanhã, 8 da manhã, aqui na número 1 do seu rádio. 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

0: 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Deixa eu pegar aqui quem tá ganhando a Marmitex do Pepitos pra hoje. Deixa eu ver aqui meu WhatsApp. Deixa eu abrir aqui rapidão meu WhatsApp. Produção mandou? Deixa eu ver aqui. Acho que mandou. Quem tá ganhando aqui Marmitex é o Lemão. Lemão, manda seu nome completo aqui pra mim, tá bom? Telefone final 3788. Telefone final 3788. Ganhou hoje a Marmitex do Pepitos, Petiscaria e Restaurante. Chegando notícias.
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0: Você acessa o nosso Instagram, @clubefm103, é o maior portal de notícias e entretenimento de toda a região. Um homem foi encontrado sem vida na região do Córrego 7, zona rural de São Gabriel da Palha. Segundo as informações iniciais, a vítima apresentava uma perfuração provocada por disparo de arma de fogo na cabeça. Após serem acionadas, equipes da Polícia Militar seguiram para o local e isolaram a área, preservaram a cena para o trabalho pericial. A Polícia Científica também foi chamada para realizar os procedimentos necessários e recolher possíveis evidências que possam contribuir com as investigações. Até o momento, a identificação da vítima não foi divulgada. A Polícia Civil investiga a autoria e as circunstâncias do crime. O caso poderá ser atualizado após a divulgação de novas informações pelas autoridades. Mais aqui do nosso Instagram, o @clubefm103. Essa matéria saiu agora com o nosso Gilmazão Francisco. É sempre brilhante aqui o nosso Gilmar. Olha, uma pesquisa realizada pelo Camargo Cancer Center em parceria com a Nexus Pesquisa e Inteligência de Dados revelou um cenário de atenção para o tabagismo entre os jovens brasileiros. Segundo o levantamento, 19% das pessoas entre 16 e 24 anos se declararam fumantes ativos de cigarros convencionais ou eletrônicos. Índice superior à média nacional, que é de 17%, e maior entre todas as faixas etárias analisadas. O estudo ouviu 2.000 pessoas nas 27 unidades da federação. Outro dado destacado é a exposição à fumaça. 33% dos brasileiros convivem frequentemente com pessoas que fumam, seja em casa ou no trabalho. Entre os jovens de 16 e 24 anos, esse percentual chega a 37%. A pesquisa também mostrou que 84% dos fumantes acumulam até 4 ou outros hábitos consideráveis nocivos, como sedentarismo e consumo excessivo de alimentos ultraprocessados e frituras. Para o Dr. Elano Freitas, líder do Centro de Referência de Tumores do Pulmão e Tórax, os números entre os mais jovens merecem atenção, já que os impactos da exposição ao tabaco podem surgir somente décadas após ou décadas depois. Outro resultado chamou atenção: 63% dos fumantes classificam a própria saúde como ótima, o mesmo percentual registrado entre pessoas que nunca fumaram. 9:57, giro de notícias com os nossos repórteres, começando com Alan Passos. Bom dia, Alan, aquele abraço.
2: Um abraço para você ligado na rede Itaçati. Olha, eu passando aqui para fazer aquele lembrete sobre o dinheiro esquecido em bancos. Você lembra disso? Pois é, o Banco Central atualizou que ainda tem 5.640 bilhões de reais de dinheiro esquecido em instituições financeiras por clientes de pessoas físicas e jurídicas. 4 bilhões de reais, inclusive, são de pessoas físicas. Lembrando que às vezes pessoas já falecidas, dinheiro que está lá e que pode ser resgatado. O sistema permite a consulta, como eu falei, das pessoas físicas, inclusive as falecidas, e empresas que deixaram valores para trás em bancos, consórcios e outras instituições. E aí, para você não cair em golpe, presta atenção. O único site que é possível fazer essa consulta e saber qual valor que você tem eventualmente e como pedir essa devolução do dinheiro é o valoresareceber.bcb.gov.br. valoresareceber.bcb.gov.br. Não vai chegar por e-mail, não vai chegar por WhatsApp, não vai chegar em ligação, nada disso, não acredite. valoresareceber.bcb.gov.br. Confere lá, dos estúdios da Rádio Itatiaia em Belo Horizonte, para a rede Itasati, repórter Alan Passos.
0: Muito obrigado, Alan Passos. 9:59, um minuto faltando para as 10 da manhã. Repórter Rodrigo Alves, bom dia, Rodrigo.
3: Excelente manhã. IFES oferece 4.479 vagas em cursos técnicos. Inscrições terminam nesta quarta-feira. Atenção para quem busca qualificação profissional. Termina nesta quarta-feira as inscrições para o processo seletivo do Instituto Federal do Espírito Santo, IFES, que oferece 4.479 vagas em cursos técnicos em diversas áreas. As oportunidades são para diferentes perfis. Estudantes do ensino fundamental que querem ingressar no curso técnico integrado ao médio. Alunos do ensino médio que querem fazer o técnico em paralelo. Quem já concluiu o ensino médio e busca qualificação. E participantes do EJA, Educação de Jovens e Adultos. Entre os cursos oferecidos estão mecânica, logística, portos, segurança do trabalho, agricultura, informática e automação industrial. Em cidades como Aracruz, Colatina, Nova Venécia, São Mateus, Serra e Vitória, entre outras. A taxa de inscrição é de R$85 para o ensino integrado e R$30 para as demais modalidades. Para a EJA, a inscrição é gratuita e vai até 27 de outubro. A prova acontece no dia 18 de outubro. As inscrições são feitas pelo site do IFES. Com informação, Rodrigo Alves, para o Grupo Faustinos de Comunicação.
0: Muito obrigado, Rodrigo Alves. Comentário do repórter William Vac. Bom dia, William.
4: O Brasil assiste de boca aberta ao deprimente espetáculo de um Supremo que parece ter perdido a capacidade de agir em qualquer direção. Muito menos na direção que a maioria da sociedade, juristas e lideranças de vários setores consideram a direção certa. A direção certa é examinar fatos envolvendo seus integrantes, investigá-los, tomar as medidas legais cabíveis. O envolvimento de integrantes do tribunal no maior escândalo financeiro da história continua sendo o problema central. Agravado por ações e reações de ministros, em função de um jogo sujo de bastidores, destinado a melar as investigações, transformar investigadores em investigados. É nesse contexto que se deu a decisão do ministro André Mendonça de afastar o diretor-geral da Polícia Federal. Num gesto que provoca fortes discussões entre juristas, mas que tanto a ala de força do Supremo quanto o Palácio do Planalto consideram mera jogada eleitoral destinada a favorecer a oposição. Preocupados com as pesquisas, indicando perda de vantagem de Lula. Talvez essa perda de vantagem tenha sido provocada também pela perda de legitimidade do próprio judiciário, pois uma das principais articulações de cunho eleitoral em favor de Lula foi feita por um ministro do Supremo enrolado no escândalo com os presidentes das casas legislativas, também preocupados com investigações. O que os que se acham donos do Supremo não perceberam, e o Planalto também, é que a crise já não é mais sobre quem desrespeitou qual rito processual. E que não funciona mais acusar alguém de métodos lavajatistas. A pergunta que o Supremo neste momento não consegue responder é simples. Quem desonra a toga?
5: Da CNN em São Paulo, William Vac.
0: Brilhante, William Vac, muito obrigado. Essas e muitas outras informações disponíveis no arroba Clube FM 103, nosso Instagram, maior portal de notícias e entretenimento de toda a região. Depois do break, eu volto trazendo para você o nosso Clube do Fã. Tem mais participações, 10:20, é o nosso quadro palavra de vida. Não saia daí.
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0: bom dia, bom dia, bom dia, bom dia, meu Brasilzão lindo, bom dia, meu povo amado e querido. MR por aqui, continua te fazendo companhia até o meio-dia. Matheus Rocha de peito aberto e bem com a vida, aqui na número 1 em toda a região, 103.9 FM, 93.7. A você acompanhando de qualquer parte do Brasil, do mundo, nosso aplicativo ou no nosso website, clubefm103.com.br. Vai começar mais uma edição especial do nosso Clube do Fã.
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Uma ótima manhã para você, 10 horas e 20 minutos. No ao nosso quadro Palavra de Vida especial dessa quarta-feira, 9 de setembro de 2026. Excelente manhã para você sintonizado comigo em 103.9 FM, 93.7 FM e também de qualquer parte do Brasil e do mundo, clubefm103.com.br, você no nosso Instagram, @clubefm103, pode também assistir ao nosso quadro, está disponível lá no nosso Instagram, pode comentar, pode curtir, pode enviar aí para os seus amigos, para os seus familiares, fique à vontade, tá bom? No ar o nosso quadro Palavra de Vida. Palavra de Vida de hoje, especial para você, na sua casa, no seu trabalho, para você no carro, onde quer que você esteja, peço para você alguns minutos da sua atenção. Tanta coisa voltando a vir à moda, né? Esses dias me vi aí no Instagram aí pessoas colocando como seria a pessoa nos anos 80. Não vejo nada de errado nisso. Mas tanta coisa aí que tá voltando a vir à moda, por isso eu preparei essa mensagem de hoje. Roupas antigas, músicas antigas, costumes antigos, isso que eu falei agora aí dos anos 80, jeito de falar, jeito de vestir e até de viver, muita gente que achava aí que nunca voltaria, coisas que nunca voltaria, voltando à moda. Mas eu fico pensando, será que algumas coisas que realmente importam também não poderiam voltar a vir à moda? Será que a honestidade poderia voltar a estar na moda? Será que ter palavra poderia voltar a ser motivo de orgulho? Será que ter caráter poderia voltar a valer mais do que a aparência? Será que o respeito poderia voltar a ser ensinado dentro de casa? Será que o amor entre as pessoas poderia voltar a ser algo natural? São várias perguntas que eu deixo no ar para vocês. Porque parece que em muitos momentos estamos vivendo em um mundo onde muita gente quer parecer boa, mas nem sempre está preocupada em ser boa. Queremos seguidores, mas esquecemos de conquistar confiança. Queremos reconhecimento, mas esquecemos da humildade. Queremos mostrar felicidade, mas muitas vezes esquecemos de cultivar a paz. E talvez esteja na hora de resgatar aquilo que nunca deveria ter saído de moda. Honestidade não deveria ser novidade. Caráter não deveria ser diferencial. Respeito não deveria surpreender ninguém. Gentileza não deveria ser considerada fraqueza. E amar ao próximo não deveria parecer coisa do passado. Imagine se voltasse a ser moda ajudar alguém sem esperar nada em troca. Imagina. Se fosse moda dizer a verdade, mesmo quando mentir fosse mais conveniente. Se fosse moda cumprir uma promessa. Difícil isso hoje, hein? Se fosse moda respeitar pai e mãe. Se fosse moda cuidar dos idosos. Se fosse moda olhar nos olhos quando alguém fala. Se fosse moda pedir desculpa quando erramos. Se fosse moda perdoar. Se fosse moda estender a mão quando alguém está caído. Que moda bonita seria essa, né? E sabe de uma coisa? Nós não precisamos esperar o mundo inteiro mudar para começar. A mudança começa em mim. Pode começar em você. Começa quando decidimos que não vamos devolver ódio com ódio. Quando escolhemos ser honestos, mesmo quando ninguém está olhando. Quando fazemos o bem sem precisar publicar. Quando tratamos as pessoas com respeito, independentemente de quem ela esteja ou seja. Quando entendemos que caráter é aquilo que fazemos quando não existe plateia.
palavra de Deus nos ensina em Gálatas 6:7. Tudo que o homem semear, isso também colherá. Então, que sementes você está plantando? Porque um dia a colheita chega. Então, meu amigo, minha amiga, plante amor e você vai colher amor por onde passar. Plante respeito e será lembrado pelo respeito que ofereceu. Plante honestidade e construirá confiança. Plante bondade e poderá transformar o dia de alguém. E talvez essa seja uma das maiores missões que temos nessa vida: deixar o mundo um pouquinho melhor porque passamos por ele. Não precisamos ser famosos, não precisamos de milhões, não precisamos aparecer, não precisamos apenas fazer a nossa parte. Que a honestidade volte a ser moda. Precisamos, né, fazer a nossa parte. Que a honestidade volte a ser moda. Eu torço por isso, muito. Que o caráter volte a ser admirado. Que a palavra dada volte a ter valor. Antigamente, a palavra de um homem valia muito mais que qualquer papel, escrita, contrato. Lembra disso? Que o respeito volte para dentro das nossas casas. Que o amor volte para os nossos relacionamentos. E as pessoas voltem a se importar umas com as outras. E que nunca tenhamos vergonha de fazer o certo só porque o errado parece mais fácil. Porque no final das contas, quando tudo passa, quando as aparências desaparecem e quando o tempo conta, a nossa história é o caráter que permanece. Que Deus nos ajude a sermos pessoas melhores. Não apenas pessoas que falam sobre amor, mas pessoas que praticam o amor. Não apenas pessoas que pedem respeito, mas pessoas que respeitam. Não apenas pessoas que cobram honestidade, mas pessoas honestas. Porque talvez o mundo não precise de mais pessoas tentando provar que são importantes. Talvez o mundo precise simplesmente de mais pessoas dispostas a fazer o bem. Vamos orar? Senhor, meu Deus e meu Pai, nessa hora eu quero colocar diante de Ti a minha vida e a vida de cada pessoa que está ouvindo o nosso quadro Palavra de Vida e também assistindo no nosso Instagram. Pai, nós vivemos em um mundo que tantas pessoas valorizam aquilo que aparece e esquece aquilo que realmente importa. Por isso, Senhor,

e esquece aquilo que realmente importa. Por isso, Senhor, começa a mudar dentro de nós. Ensina-nos a ter mais caráter. Ensina-nos a sermos honestos quando ninguém estiver olhando. Ensina-nos a cumprir a nossa palavra. Ensina-nos a respeitar as pessoas. Ensina-nos a amar sem interesses. Tira do nosso coração o orgulho, a inveja, a arrogância, a maldade e o desejo de ver o outro cair. Coloque em nós um coração mais humilde, um coração que saiba perdoar, um coração que saiba pedir perdão, um coração que saiba estender a mão. Senhor, que a honestidade volte a entrar em nossas casas, que o respeito volte para dentro das famílias, que pais e filhos voltem a conversar, que amigos voltem a confiar um nos outros, que casais voltem a valorizar o companheirismo e que as pessoas tenham coragem de fazer o certo, mesmo quando ninguém estiver aplaudindo. Deus, faça de nós instrumentos do teu amor. Que alguém encontre esperança depois de conversar conosco. Que alguém se sinta valorizado depois de receber uma palavra nossa. Que alguém volte a acreditar na bondade, porque encontrou bondade em nós. E se hoje existe alguém ouvindo essa oração, com o coração machucado por uma mentira, por uma traição, por uma decepção ou por uma injustiça, Senhor, cura essa ferida. Não permita que a maldade que alguém fez contra essa pessoa transforme o coração dela em um coração amargo. Dê forças para perdoar, dê sabedoria para seguir em frente e, acima de tudo, ajude-nos a não nos tornarmos aquilo que um dia nos feriu. Pai, que possamos deixar marca bonita por onde passarmos. E quando alguém lembrar do nosso nome, possa lembrar de alguém que ajudou e respeitou, que amou e foi verdadeiro. Porque, Senhor, no final da nossa caminhada, que não sejamos lembrados apenas pelo que tivemos, mas principalmente pelo bem que fizemos. Que a honestidade volte a vir à moda. Que o caráter volte a vir à moda. Que o respeito volte a vir à moda. Que a solidariedade volte a vir à moda. E que o amor entre as pessoas nunca saia de moda. Em nome de Jesus. Amém, meu amigo, minha amiga. Que essa palavra de vida encontre morada aí no seu coração. E lembre-se, você pode não conseguir mudar o mundo inteiro, mas pode mudar o mundo de alguém através da maneira como você escolhe tratar essa pessoa. Então faça o bem, seja verdadeiro, tenha caráter, ame mais, porque algumas coisas nunca deveriam sair de moda. É o nosso quadro Palavra de Vida para você nessa manhã de quarta-feira. Receba aí onde quer que você esteja no nosso Instagram. Se você gostou aí, ó, pesadas palavras, gostou? Compartilha, comente, manda aí para mais pessoas. 10:31, ministério para tua glória. Me refaz, Senhor. Bom dia.

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1: Tô de volta com mais um clássico 10h46, Guilherme Santiago com Zezé de Camargo, do outro lado da cidade, Zezé de Camargo e Luciano. Bom dia!

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8: Excelente manhã para você, 11:03. 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
8: Excelente manhã para você, 11:07. 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

0: YouTube tá bom demais. Tá aí ela, linda, maravilhosa. Eu sou apaixonado por essa mulher, Simone Mendes. Direitos iguais pra você aqui na número 1 do seu rádio. 11 horas e 15 minutos. Vamos para o nosso quadro Saúde em 15 minutos com a doutora Ana Paula Martins, Instituto Alma em Forma. A doutora já está por aqui. Pra você que quer assistir também o nosso quadro, fique à vontade pra pegar o seu celular aí e entrar no nosso Instagram ao vivo lá, arroba Clube FM 103. Doutora Ana Paula, bom dia, tudo bem?
1: Bom dia, Matheus, bom dia e ouvintes da Clube FM.
0: Tudo jóia com a doutora hoje?
1: Tudo, hoje tá tudo jóia. E com você, como é que você está?
0: Bem, graças a Deus.
1: As pessoas viram que você já começou o acompanhamento na semana passada.
0: Verdade. Aquela foto bombou, hein?
1: A foto bombou, né? Você vê que ele até agora já cortou o cabelo, ele tá assim, novo homem.
0: Eu ouvi ontem assim, olha aí, Matheus, emagreceu? Eu falei,
1: já?
0: Instituto Alma em Forma. Já ouvi ontem.
1: Caramba, isso aí.
0: Isso é bom, isso é bom.
1: Isso é bom.
0: E doutor, hoje não vamos falar de quê? Esse tema aí eu gosto, viu?
1: Esse
0: gosto
1: tema aí.
0: Gosto entre aspas.
1: Você foi quase um pouco de inspiração aí pra esse tema, viu?
0: Meu
1: Deus.
0: Falei assim,
1: não, eu tenho que trazer alguma coisa
0: que
1: interessa aí a galera aí, que é dor, né?
0: Dor.
1: Outro, dor aí no processo de envelhecimento.
0: Uhum.
1: Eu postei há poucos dias aí um vídeo, né? Que até bombou, ganhei até alguns haters ali. O pessoal chamou minha atenção que eu tava dirigindo sem cinto de segurança. Realmente não tava muito certo, né?
0: Uhum.
1: Mas eu vi muitas mulheres, muitos homens compartilhando também, né? Sobre esse assunto. Porque as pessoas têm, né? Muita dor no processo de envelhecimento e normalizam isso. Então hoje a gente vai colocar um pouquinho de luz aí sobre esse tema, viu?
0: Perfeito. Hoje é um tema aí pra geral, hein?
1: Pra geral, hoje é pra geral, pra homem, mulher, mas sempre as mulheres coitadas. Eu vi até a música aí da Simone Mendes, Direitos iguais. No processo de envelhecimento, a mulher, ela acaba ficando um pouquinho mais prejudicada.
0: Sofre mais,
1: e tem mais dor também, né?
0: Verdade. Doutora Ana, é muito comum a gente ouvir que a dor é coisa de idade. Todo mundo escuta isso, né? Isso é procede, é um mito. Explica pra gente, doutora.
1: Então, envelhecer não causa dor, né? Uhum. O que vai causar dor são as perdas que a gente vai tendo nesse processo de envelhecimento. Então, a gente vai perdendo músculo, a gente vai perdendo osso, a gente vai perdendo colágeno, a gente vai perdendo hormônio. E aí, perder isso aí vai causar realmente bastante dor, viu?
0: Opa, eita, não adianta. É muito bom. Beleza. Doutora, quais são as dores mais comuns que aparecem com o avanço da idade? Tem como explicar isso?
1: Sim, vai acontecendo o processo de artrose, né? Pode vir aí com a idade, as tendinopatias. E eu ouço muito lá no consultório, provavelmente, muitas pessoas aí, principalmente 60, 70 a mais, já devem ter parado no ortopedista e ouvido, olha, você vai ter que se acostumar com essa dor,
0: nossa,
1: né? É uma coisa doída de ouvir. E assim, para muitas dessas dores, que elas são conhecidas como as dores crônicas, não é que o paciente ele precisa se acostumar com aquele nível de dor, né? O que a gente precisa aí que a pessoa tenha muita clareza é que sim, algumas dessas doenças são bastante dolorosas, mas não necessariamente ela vai ter aquele nível de dor. Elas são tratáveis, podem melhorar bastante e a gente só precisa ter os cuidados certos, tá?
0: Doutora, nós estamos falando aí de dores no envelhecimento, né? Mas galera mais jovem, igual eu, que sou muito jovem, sente dores também, né, doutora?
1: Sente dores também. Mas você,
0: doutor?
1: No processo de envelhecimento.
0: Eu tão jovem desse jeito, sentindo tantas dores, doutora.
1: Então, pro homem, né, me relembra aí sua idade, você já passou daqueles 4 dígitos,
0: 22.
1: Né? Pois é, o homem aí, a partir dos 40 anos, ele vai perdendo 1% da testosterona,
0: aí,
1: né?
0: Uhum.
1: Então, ele vai perdendo um pouquinho de massa magra, né, vai acabando perdendo um pouco de massa óssea. A mulher, a gente falou que o processo, né, dela após menopausa, ele ainda mais agravado, a mulher no processo aí realmente pós-menopausa, em 5 a 7 anos depois, ela pode perder até 20% da massa óssea. Pensa, você perder praticamente 1/5 aí do seu esqueleto, né? Então, é um processo que pode causar bastante dor. E às vezes, com a idade, a gente vai tendendo a ficar mais inativo, mais sedentário, né? A gente movimenta muito menos as nossas articulações, os nossos tendões, e isso vai causando também esses processos aí que a gente fala bastante, né? As tendinopatias, as artroses, elas também estão relacionadas a isso aí.
0: Agora eu vou falar de mim, uma pergunta minha, tá? Agora eu vou falar de mim. Dor nas costas, ai, dor no joelho, ai também, dor no quadril, no ombro, ai, no braço, é sempre um sinal de desgaste, doutora?
1: Não pode ser um sinal de desgaste, uhum, mas pode ser um sinal também de que você não tá utilizando muito essa musculatura, uhum, né? Então, da própria inatividade, ela também vai provocar muita dor. E às vezes acontece muito com esse homem aí, 40 a mais, a mulher também 40 a mais, que não faz atividade física, e aí de um dia pra noite começa uma modinha, por exemplo, de um beach tênis, e a pessoa fala assim, ah, achei a minha atividade, vou começar a fazer, né? Primeira coisa que vai acontecer com essa pessoa, ter uma lesão, porque ela não tava utilizando. Lembrar que esportes aí são exercícios repetitivos, né? Movimentos repetitivos em que você não tem uma musculatura, nem um tendão treinado para aquilo ali. Às vezes você tava totalmente sedentário e já foi fazer um esporte de alto impacto. Então você tá pedindo para ter uma lesão, né? No processo de envelhecimento ali em relação, por exemplo, aos tendões, a gente vai tendo uma desorganização do colágeno, a gente vai tendo uma desidratação, então a gente vai tendo realmente uma rigidez um pouco maior. Então, às vezes, na hora de fazer um movimento maior, você tem uma lesão ou e começa a ter dor, por exemplo, a pequenos movimentos, tipo pentear cabelo, né? Fazer algumas atividades que antes não te incomodava.
0: Doutora, por que que muitas pessoas, igual eu aqui, infelizmente, procuram ajuda tão tarde assim? Por quê?
1: Ah, homem principalmente, homem acostuma, né? Homem acostuma.
0: Eu até falei com a doutora lá no seu consultório que eu acostumei com a dor.
1: Aham.
0: E não é certo isso, né?
1: Não,
0: doutora?
1: E normaliza muito, normaliza, né? Essa dor, né?
0: Principalmente depois do esporte, aí que dói tudo mesmo.
1: Com certeza, porque o homem, principalmente por essa queda gradual hormonal, ele vai se habituando, né? E o homem, ele é muito mais resistente em procurar ajuda. Então, muitas vezes, quando ele realmente vai partir, ah, não, eu preciso ir no médico para resolver essa questão. Ele já tem uma lesão mais avançada, né? Às vezes ele teve uma ruptura ali, né? Tendina do nada, já tem uma tendinite já instalada, já tem, para homem é um pouquinho mais raro, né? Mas um processo de artrose mais avançado. Na mulher, a gente vê realmente assim, nessa região, na transição menopausal, que a gente vê isso aflorar muito mais, né? E a mulher até às vezes se questiona, ela fala assim, nossa, eu nunca tive nada no joelho, e aí eu comecei a sentir uma dor. Quando eu fui olhar, eu praticamente não tinha cartilagem, minha cartilagem, ela sumiu. E essa doença, né, principalmente as artroses ali no joelho, que incomodam bastante, ela é um pouco insidiosa, né? A mulher passa anos e anos e anos sem nenhum tipo de sintoma, porque cartilagem não dói, né? Ali não tem nervo, ali não tem vaso, então a inervação, ela não vai sentir dor, vai sentir realmente quando esse desgaste, ele tá muito acentuado, e aí ela já tem realmente quase o contato osso com osso, que aí realmente é um quadro que dá muita dor e vai impedir essa mulher até de procurar, de engajar no tratamento, porque o tratamento, ao que as pessoas não entendem, não é ficar em repouso, não é parar de fazer tudo, é realmente se movimentar, é fortalecer essa musculatura, porque isso vai ter um impacto muito grande aí nesse controle da dor.
0: Perfeito. Doutora, tem como diferenciar aí uma dor relacionada ao envelhecimento de uma dor que pode indicar alguma doença?
1: Essas dores, quando a gente deve se preocupar, né, com algum tipo de dor. Ah, eu tô varrendo a minha casa, eu sou uma pessoa que, tipo assim, eu faço pouca atividade, varrer minha casa, no outro dia eu não consigo levantar, né? Pode ser porque a musculatura, ela não tá preparada? Pode. Mas aquela dor que te acorda de noite, aquela dor que não passa com descanso, né? Aquela dor que você vê que ela é crônica, que ela não para por nada, aquela dor, né? Pós fraturas, né? A pessoa, por exemplo, ela fazendo qualquer tomou um tropeção na rua, cair e quebrar o punho. Não é um impacto desproporcional ao tamanho da lesão. Então, isso aí pode ser um sinal do que você tem que procurar. Paciente que sente dor na coluna, com aquele formigamento nas pernas, aquele desequilíbrio, né? Aquela insegurança ao andar. Isso aí também é um sinal do que você deve procurar ajuda.
0: Perfeito. Doutora, existe uma idade em que as pessoas começam a sentir mais dores, ou isso vai variar muito de pessoa para pessoa, seja homem ou mulher?
1: Vai variar muito de pessoa para pessoa, mas normalmente aí, realmente a gente vê um aumento dessas dores pós 40 anos, tá? Porque realmente vem esse impacto aí da deficiência hormonal, junto também com a a menor atividade, né? O paciente às vezes tá mais sedentário, às vezes pode estar cursando aí com o ganho de peso, e a gente começa a ver muito a obesidade sarcopênica.
0: Uhum.
1: Hoje, nos dias de hoje, que a gente tá vendo assim, febre realmente de caneta emagrecedora, pessoas usando muita medicação por conta própria, a gente tá, as pessoas vão começar a se atentar para isso aí num futuro muito próximo, porque as pessoas têm emagrecido muito e perdido muita massa muscular. Então, percentual de gordura dessas pessoas está alto. E aí a gente pensa, né? Esse paciente, quando ele for fazer um desmame, ele parar essa medicação, ele vai ganhar muita gordura e vai ter pouca musculatura para ajudar a fazer esse equilíbrio, né? Lembrar, gente, que 1 quilo que você ganha na balança, no seu joelho, vai corresponder a 3 quilos. Pensa se você acabou de perder muita massa muscular. Então, você vai ter ainda menos força, pode aumentar a sua chance de ter muita dor no futuro.
0: Perfeito. Doutora, e qual a relação aí da gordura com a inflamação e a dor?
1: É, exatamente. E aí a gente tem que lembrar ainda que quando você ganha gordura, né? A gordura não é um tecido metabolicamente inativo, ele não tá lá paradinho, sem nada, ele não tem função. Ele tem, ele produz muitas citocinas inflamatórias, principalmente essa gordura visceral, né? Aquela gordura que se acumula aqui no abdômen. Então, isso também é algo que vai aumentar aí a percepção de dor, essa sensibilidade à dor no paciente obeso, ela é aumentada. Então, quando o paciente, né, ele vai fazer atividade física, vai emagrecendo ali, por que que a atividade física ela é tão importante? Porque ela também vai ajudar a produzir aí algumas citocinas anti-inflamatórias, tá? Então, ela vai produzir, por exemplo, as miocinas, que vão ajudar nesse controle da dor. Então, a atividade física, ela tem uma função também analgésica, tá? Então, gordura, a gente tem que lembrar que não, é um tecido que ele não é inerte, tá? Ele vai ajudar, na verdade, para que você sinta mais dor se ele tiver descompensado.
0: Perfeito. Essa pergunta aqui é excelente, ó. Presta atenção aí os ouvintes, mas eu vou fazê-la daqui a pouco. A doutora, vamos passar aqui agora pras redes sociais, pro telefone, pro instituto, que eu conheci muito bem lá, um instituto muito bacana.
1: O que você achou?
0: Muito lindo, maravilhoso.
1: É, minha irmã e minha mãe mandaram mensagem. Trataram bem lá?
0: Nossa,
1: legal.
0: Que lugar bonito é esse aí? Eu falei, não, um tratamento.
1: É,
0: que eu tô fazendo,
1: Francisco,
0: é um tratamento que eu tô fazendo aí, viu?
1: Você

0: Ai, que nossa, legal. Que lugar bonito é esse aí? Eu falei, não, um tratamento.
1: É Mata Francisco?
0: É um tratamento que eu tô fazendo aí, viu?
1: Secreto. Não, daqui a pouco vai sentir o impacto.
0: Mandar um beijo pra todo mundo que atendeu lá, todas as pessoas maravilhosas, né, Alessandra? É uma melhor. As lobas lá realmente são diferenciadas. Uma palavra
1: legal,
0: grande.
1: Que legal.
0: Vamos falar então, doutor, onde que fica o Instituto?
1: Pois
0: como
1: é
0: que faz pra marcar essa agendar? Eu sei que é concorrido, né? E o telefone, o Instagram da doutora, do Instituto, fala aí pra quem não tá seguindo
1: então,
0: ainda.
1: Então, ó, seguir. Se você não está me seguindo ainda e quer, se interessa aí por tudo que a gente discute aqui em saúde, então me segue, meu Instagram é o DRA, o doutora Ana Paula Martins, então é DRA, _, Ana com dois N's, Paula Martins. E nosso Instagram do Instituto é o almaenforma.instituto, então segue a gente lá, manda uma mensagem pelo nosso direct, manda mensagem pelo celular, que é o 27 998462984, se você é daqui de Barra de São Francisco e região. Se você for de São Paulo, aí na região dos Jardins, a gente também tem agenda lá. Eu ainda não decorei o telefone, mas vai estar no fixado aqui. Entra lá também nas minhas redes que você vai poder ver lá, Agenda São Paulo, e marcar, se você for meu paciente que vier aqui da rádio, vai ser um prazer também falar com vocês. Eu tenho recebido muitos pacientes que vêm aqui do nosso programa. Então, acho que assim, a gente começou mais para educação, né, em saúde, mas tem rendido muitos frutos, pacientes aí que estão melhorando sua qualidade de vida, casais que estão, né, com a gente lá, que estão tentando realizar o sonho de engravidar, meninas novas, tratando emagrecimento, menopausa. Então, vou te aguardar lá para você ser lobo lá ou loba lá do Instituto Almeenforma.
0: Perfeito, mas tem uma coisa que eu não gostei lá.
1: Ai, meu
0: tem
1: Deus.
0: Tem uma coisa que eu não gostei.
1: Medo.
0: A nutricionista, que é linda, maravilhosa, qual é o nome dela?
1: E doutora Heloísa.
0: Heloísa, é tudo que eu faço
1: Errado?
0: Tava errado.
1: Eu vou chamar a atenção dela.
0: Tudo que eu comi é errado. Isso não pode, só porque eu como um X grandão de vez em quando,
1: pois
0: uma pizza direto.
1: Pois é.
0: É doce demais. Matheus, isso não é bom.
1: É o equilíbrio, né,
0: Matheus? Ela falou, isso não é legal. Eu falei, rapaz.
1: Mas foi suave.
0: Tô brincando, ela foi maravilhosa.
1: É um processo, né, Matheus?
0: Verdade,
1: e também eu falo também com os pacientes assim, que nós temos uma vida normal, a gente convive em sociedade, a gente às vezes gosta de sair, tomar uma cerveja, tomar um drink, comer alguma coisa e confraternizar, né? Acho que a gente que é brasileiro, a gente desenvolve relações em volta da mesa, né? Então, assim, a comida, ela tá em tudo. Então, às vezes, eu não quero que o paciente também, ele se sinta privado, né? De passar esses momentos aí com a família, com os amigos, mas ele, lá no Instituto, eu quero que ele aprenda a ter esse equilíbrio, para que isso aí, ele não precise tirar totalmente da vida dele, mas que ele tenha esses momentos com sabedoria.
0: Perfeito, doutora. Doutora, essa pergunta que eu ia fazer, tem algum teste que o nosso ouvinte pode fazer agora
1: isso
0: em casa aí, ó? E se ele não conseguir fazer, o que isso pode significar?
1: É sinal que a gente tem que procurar, né? Então, eu vou fazer agora, então, com você que tá, se você tá assistindo pelo Instagram, né? Você vai conseguir fazer, vou fazer, na verdade, 3 testes, tá?
0: Você tá ao vivo no seu também?
1: Eu tô aqui ao vivo também no meu Instagram.
0: Beleza.
1: Pessoal. A gente vai fazer 3 testes, tá? E eles vão analisar muito da nossa força muscular e da nossa musculatura. Então, o primeiro teste vai ser o teste do sentar e levantar, né? Então, a gente vai fazer isso aí 5 vezes em 12 segundos. Levantar sem o apoio das mãos. Então a gente vai sentar numa cadeira, né? Aqui eu tô numa cadeira um pouquinho mais alta do que ela deveria. Você tá numa cadeira ideal. Então você vai levantar.
0: Levantar completamente
1: sem o apoio das mãos. 5 vezes e você não pode demorar mais que 12 segundos pra fazer isso.
0: Tô indo, gente. Tô fazendo aqui, tá indo. 4. Sim, eu acho que deu uns 10 segundos
1: show,
0: aí.
1: Show. Esse é um teste importante que a gente
0: Parece simples, mas pode ser muito difícil.
1: Exatamente. Isso pode indicar que você pode ter uma sarcopenia. Então, no processo, você tá sujeito aí a desenvolver
0: que é isso,
1: todos
0: esses palavrão aí,
1: sarcopenia é a baixa massa muscular. Que ela é uma irmã das dores, né? Ela, às vezes, é o primeiro sinal que aquele paciente, ele pode ter dores crônicas no futuro. Então, o segundo teste vai ser levantar e você vai cruzar a sua perna, ó, cruzar uma perna, né, sobre a outra, e você vai ter que manter essa posição aqui por 10 segundos.
0: É isso aí quando a polícia faz quem bebeu.
1: Exatamente,
0: é um
1: teste de equilíbrio aí, exatamente.
0: 4, 5, 6.
1: Nossa, conta muito.
0: 8, 9, 10.
1: É, tem que fazer mil. Mas tá indo bem, né? Exatamente. Então tem aí um equilíbrio bacana,
0: gente.
1: Né? Tem uma boa massa muscular. E o último teste você vai fazer com aquele seu pai mais idoso, né? Que é aquela pessoa que anda muito pouco. Normalmente o adulto, né, que é saudável, né? Aquele cara.

0: problema não, mas aquele paciente mais idosinho, principalmente se ele tiver acamado, você vai pegar o polegar e o indicador, uhum, e vai laçar a sua panturrilha, batatinha da perna. Uhum. Se você conseguir abraçar aí a sua panturrilha, ainda sobrar dedo, significa que você tem um comprometimento importante da massa muscular, tá? Porque ali a panturrilha, ela tem muito pouca gordura, ela basicamente só tem músculo. Uhum. E a gente sabe que quando o paciente, por exemplo, ele tem pouquíssima muscularidade, se ele dá entrada numa UTI, por exemplo, isso aí é um indicador de mortalidade muito grande. Então, faça isso com esse paciente mais idoso, se ele tiver realmente muito pouca massa, se você conseguir abraçar a panturrilha dele, né, a batatinha da perna dele aqui, você vai ter que procurar realmente um acompanhamento, porque esse idoso aí, ele é um idoso frágil e ele tem risco aumentado de fratura, tem baixíssima massa muscular e pode ter um risco também, né, se esse paciente adoecer gravemente, de um risco aumentado de mortalidade.
1: Perfeito. Não foi um teste, foram três testes. Então, o primeiro é mais fácil, o segundo é mais difícil, né, doutor? É.
0: A gente pode também avaliar a força, Matheus, pelo aperto de mão.
1: É.
0: Ó, a gente faz, pode me dar aqui, ó, mão. Então, um aperto de mão mais firme, né, se a gente for perdendo, por exemplo, essa força, uhum, aqui das mãos, de preensão das mãos, a gente faz até um exame de um dinamômetro, né, de segurar um aparelho assim e medir realmente a nossa força, isso pode ser um sinal que você tá perdendo massa muscular, pode estar sarcopênico, e aí essa baixa massa muscular, ela é um indicador, é um fator de risco aí para esse desenvolvimento dessas dores.
1: Perfeito. Então, a nossa ouvinte, ou o nosso ouvinte, nossa amiga dona de casa, não conseguiu fazer nem o primeiro, nem o segundo, aí já liga o alerta, né, doutor?
0: Na verdade, não conseguiu fazer qualquer um deles. Uhum. Já tem que ligar o alerta, né? Eles vão medir diferentes coisas, mas assim, todas elas têm uma relação muito íntima com isso que a gente tá falando, né? Uhum. Baixa massa muscular, porque o paciente, ele não, o que que ele às vezes não entende, né? É, a senhora vira pra mim e fala assim, ai, doutora, eu recebi uma paciente, ó, nem tão idosa, na semana passada, ela virou pra mim e falou assim, ah, doutora, eu tô com uma dor aqui no joelho, fui lá no ortopedista, e aí ele falou assim, ah, você vai ter que fazer uma aplicação aqui de ácido hialurônico, e eu não tô conseguindo ir treinar, e aí ele me falou que se eu aplicar isso aí, daqui a 6 meses, 1 ano, eu vou ter que fazer de novo, uhum, então eu tô achando que não vale a pena. O que que eu falei pra ela, e eu vou falar, aproveitar, eu não sou ortopedista, eu não faço aplicação, então eu não tenho interesse em relação a isso não, mas é mais em educação que a gente tem essa função. Se o paciente, ele tá com tanta dor que isso tá impedindo essa paciente fazer atividade física, uhum, não tratar essa dor vai piorar essa dor no futuro. Por quê? Essa paciente, se ela não tá indo na academia porque ela tá impossibilitada, ela sente muita dor, não consegue executar movimento, ela vai ficar cada vez mais inativa, ela vai perder mais massa muscular, isso vai deixar aquela articulação mais instável e ela vai ter mais dor no futuro. Porque quanto mais inativo você está, maior a sua percepção de dor. Mais dor e mais agravado vai ficar essa lesão.
1: Perfeito, doutor. Acho que essa pergunta aqui ela é importante, é uma das minhas perguntas também, é o que pessoas hoje em dia, né, tá mais tendo aí, ansiedade, pessoas com depressão, estressados, né, doutor? Tristeza também. Sim, sim. Isso pode aumentar ou piorar a sensação de dor, doutora?
0: Com certeza, pode, porque o quadro depressivo, ele pode diminuir o limiar de dor. E o que que é isso? Que você vai precisar de pouco estímulo para sentir muita dor. Então, muitas medicações, por exemplo, pacientes que têm fibromialgia, uma das linhas de tratamento é realmente moduladores de humor, porque quando esse paciente está muito triste, muito ansioso, muito estressado, ele tem uma percepção de dor maior, ele não dorme bem, né? Então, tudo isso aumenta a dor. Às vezes, só fala assim, ah, mas não me passou nenhuma medicação para dor. Eu recebo, às vezes, paciente lá no consultório assim, ah, fui no ortopedista, ele me passou esse remédio, foi olhar a bula, ele é um remédio de ansiedade, eu não vou tomar porque eu não tenho ansiedade. Só que a via com que o médico, né, ele vai usar para tratar aquele paciente que às vezes tem um problema ortopédico, né, ele precisa modular também o humor desse paciente para ter uma melhor resposta no tratamento da dor desse paciente. E, por exemplo, paciente que tá em transição menopausal, por que que fazer a reposição hormonal é importante, principalmente nesse perfil de paciente? Porque o estrogênio, ele também faz isso na mulher, por exemplo, né? Então, a mulher menopausada, que às vezes tem fibromialgia, dia, tem essas dores, tem uma artrose, tem uma tendinopatia, ela já reclama de muitas dores, a capsulite adesiva que eu falei outro dia lá também, falei nesse vídeo em questão polêmico aí, quando o paciente ele faz a reposição hormonal, principalmente com o estrogênio, o estradiol, ele vai aumentar o limiar de dor. Então esse paciente, ele vai ter uma percepção de dor diminuída, então vai ficar mais fácil a gente tratar esse perfil de paciente.
1: Perfeito, doutor. Isso aqui é pergunta ótima também. Medicamentos, né, para dor usados com frequência, doutora, pode trazer risco aí para as pessoas, principalmente as idosas, né? Por que é importante evitar a automedicação, doutora?
0: É muito importante evitar a automedicação, porque você tem que lembrar que toda medicação, ela pode ter efeitos colaterais e elas não vão agir em apenas um sistema, né? Uhum. Então, alguns medicamentos, principalmente anti-inflamatórios, tem que se tomar muito cuidado com os rins desse paciente, tá? Porque podem ter realmente repercussões graves aí nos rins, no estômago, medicações opioides também, né? No sistema nervoso central, intestino. Então tem que tomar muito cuidado com o uso, né, indiscriminado dessas medicações. E mais importante também, porque a gente precisa tratar também a causa, né? Você tratar só o sintoma, na verdade o que vai acontecer é que você vai, como diz, continuar aí tendo motivo para aquela dor estar instalada. Esse paciente que toma medicação e ele quer ficar também só inativo, né? Ah, eu vou tomar o remédio, vou ficar quietinha, uhum, e só fica, né? Compramos cada vez o quero só o remédio mais forte. O remédio analgésico, gente, o opioide, né? Que seja, que, ah, o mais forte, mais potente. Ele não vai tratar a causa da dor. Ele vai tratar aquele episódio doloroso. Na hora que aquela medicação sair da sua corrente sanguínea, você vai voltar a sentir dor. Então, o que precisa ser feito é realmente, qual é a dor? Como que eu vou tratar? Né? É cirúrgico? Não é cirúrgico? Tem alguma terapia que precisa ser feita? A musculação, o paciente tá fazendo? Ele tá engajado? Hoje, né? Há pouco tempo agora, a Anvisa até liberou algumas terapias, né? O PRP, aquele plasma rico em plaquetas, né? Que tá da medicina regenerativa. Vamos procurar o paciente que já esgotou, né? As alternativas aí de medicações ou de soluções. Vamos procurar, às vezes, profissionais que trabalham com essas áreas também, vamos olhar coisas novas também, não adianta simplesmente tomar um analgésico, né? E esperar que ele vai resolver a causa da dor, que infelizmente ele não vai fazer isso.
1: Perfeito, doutora, qual que é o recado principal para quem convive com a dor há anos, achando que não tem solução? Ah, eu já me acostumei e isso não tem solução.
0: A pessoa não acostuma, né? Ela ouve que ela tem que se acostumar, uhum, mas na hora realmente que vem aquela crise dolorosa, a gente sabe que é algo que vai comprometer essa pessoa em todos os aspectos da vida, né? Vai diminuir a vontade de interagir com outras pessoas, né? Quando você tem dor, você não tem humor, né? Você não tem nada fica bom, você não tem desejo, não tem vontade, só quer que a dor passe. Então, minha amiga, se você já foi, né, pro médico e já ouviu isso, você vai ter que se acostumar com a dor, não se acostume, vá, procure outra opinião, procure, uhum, outros profissionais, né? Tente
1: procura
0: seguir,
1: o instituto,
0: procura o instituto lá também. Eu não sou ortopedista, não vou, uhum, não posso te prometer que eu vou conduzir, que eu vou tratar uma artrite, eu não posso, né, fazer esse tipo de promessa, mas é importante que você tenha um acompanhamento multidisciplinar para que essa doença, essa dor, ela possa ser melhor controlada. Então, não desista, tá, de tratar aí a sua dor, investigue as causas e vou te falar que provavelmente você foi no ortopedista, se seu ortopedista te disse para fazer musculação, faça, porque é algo que vai melhorar muito a percepção de dor. Eu sei que no momento que a gente tá com dor aguda, é a última coisa que a gente pensa, mas no longo prazo vale a pena.
1: Perfeito. Para fechar, doutora, se a senhora pudesse deixar aí três atitudes simples para envelhecer com mais saúde, mobilidade e menos dor. Quais seriam essas três atitudes? Tenho certeza que os nossos ouvintes estão doidos para ouvir isso aí, viu?
0: Pois é. Então, três atitudes. Primeira, né, faça seus exames, cheque a sua vitamina D. Sua vitamina D precisa estar em níveis ótimos, uhum, tá? Então, organize isso. Segunda, consuma proteínas, tá? Em quantidades adequadas, procura ajuda aí de um nutrólogo, de um nutricionista, para poder te orientar em relação aí à sua alimentação. E terceiro, faça reposição hormonal. Se você é mulher, tá climatérica, menopausada, isso vai te ajudar demais, te dá muita qualidade de vida. Se você é homem também, procure se cuidar, vá no médico, avalie como é que estão os seus hormônios também, porque nada melhor do que prevenir. Prevenir realmente é muito mais fácil, muito mais barato do que remediar.
1: Perfeito, doutora, muito obrigado. Quarta-feira tem mais e eu tô fazendo tratamento. Em breve eu vou dar testemunhos aí.
0: Ai, daqui, que chique.
1: Daqui pra frente aí, viu? Espero que seja bons testemunhos, doutora.
0: Olha, eu vi até o ortopedista entrando aqui na nossa live.
1: Você foi falar,
0: eu quero até chamar, né, alguns colegas pra virem aqui. Eu acho que assim, a gente deixa essa discussão mais ampla e é muito legal que eles participem com a gente, né? Porque, coitado, os ortopedistas, eu sei que eles falam com todos os pacientes. Você tem que ir pra musculação, tem que ir pra musculação, só que a gente entende que o paciente, assim, ele não quer fazer, ele quer um remédio que trate aquela dor, mas infelizmente não é um único remédio, né? Ele vai precisar de ser algo ativo também do paciente.
1: Boa, seria uma boa, hein? Falando com ele aqui, cara a cara, é melhor ainda, vamos colocar fogo nesse negócio aqui. Doutora, até quarta-feira, obrigado.
0: Até, um beijo.
1: Eu volto amanhã, se Deus quiser, 6 horas da manhã, Jornal da Manhã. Obrigado a todo mundo que participou comigo aqui, deixa eu mandar um abraço especial aqui pra todo mundo. Marcos, um abraço pra você, Leonardo, Liquinha, o Alex, abraço pra você. Ah, um bom dia especial pra todos os aniversariantes, né? Tá completando hoje mais um ano de vida. Parabéns pra você. A Irla Mendonça tá mandando aqui, a Verinha, né? Tá mandando os parabéns pra ela. Obrigada. Nilza do Grau, abraço. Juscelita Batista, abraço. Maria Luísa, o Valdinho Bonitão, um abraço. Nilza Alves dos Santos, também tá ligado. O Manuel lá de Vermelho, um abraço pra todo mundo que eu não consegui colocar aqui o áudio no ar. Daqui a pouco tem o quadro, tem o nosso programa eleitoral gratuito, meio-dia. E já, meio-dia 25, Chumazão Francisco comanda o Clube Universitário. Um abraço marmanjada pra elas, lindas, maravilhosas. Eu deixo aqui um beijo no coração. Tá na clube? Tá bom demais. Bom dia.

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5: Meio-dia e 34 aqui na Clube.
6: Boa tarde, eu tô feliz.
5: Eu tô feliz aqui na Clube.
6: Boa tarde, eu tô legal.
5: Também tô legal, também tô legal.

0: Meio-dia e 35 aqui na Clube. Boa tarde pra você na sua casa, boa tarde pra você no seu trabalho. Seja bem-vindo, seja bem-vinda. Papai chegou. Papai chegou. Jumazão tá na área. Depois do horário eleitoral, é. Gilmar Francisco na área. Vamos juntos até as 4 horas aqui na Clube. Estamos ao vivo para Mantena 93,7. Para a Barra de São Francisco 103,9. Está começando o nosso Clube Universitário. E é claro que nesta quarta-feira já estamos na meiuca da semana. Meu Deus do céu. 9 de setembro de 2026. Como é que tá você? Tudo bem? Tá tudo tranquilo? Já tivemos o Adilson Batista desde as 4 horas da manhã até as 8. Já tivemos o Matheus Rocha de 8 até o meio-dia. E agora vai ter que aturar o Negão até as 4 aqui no Clube, tocando a sua música preferida, mandando seu alô. Fica à vontade aí, manda seu recado pelo WhatsApp do Clube. O nosso contatinho, você já sabe, é o 27 995 24 75 75. Meio-dia e 36.
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0: Meio-dia e 36 aqui na Clube. A gente começa mais ou menos assim.
4: Simão.

Meio-dia e 42 aqui na Clube Wesley Safadão e Rei Vaqueiro, Displicente, Nando Moreno e Rio Negro e Solimões, Chapeludo. É o nosso clube universitário. Vamos juntos até as 16h nesta quarta-feira, dia 9 de setembro. Meio da semana. Vamos juntos até as 16h, em nome de Mobiliadora Universal. 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

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Ascamarbe, presidente Francisca Maria da Silva. Meio-dia e 47 aqui na Clube. Daqui a pouquinho eu vou trazer aqui as principais informações do Brasil e do mundo. E tá pegando fogo, né? Tá pegando fogo. Hoje de manhã já saiu aqui a decisão do Flávio Dino. Retornando aí
o diretor

0: diretor da Polícia Federal. E a decisão de Dino pressiona Fachin a assumir os inquéritos do Supremo. Gente, que bagunça é essa, hein? Que bagunça é essa? Um dia o ministro fala, toma a decisão, no outro dia outro ministro toma outra decisão. Virou uma briga política lá no Supremo Tribunal Federal. O Fachin precisa tomar uma decisão aí. Então daqui a pouquinho eu vou trazer essas informações para você ligado aqui na Clube. Muito obrigado pelo seu carinho, obrigado pela sua companhia. 12:48. Boa tarde para você, boa quarta-feira.
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0: 7 minutos agora faltando para uma aqui na Clube. Luan Santana, Clone, Wesley Safadão, Jejum de Amor, é o nosso clube universitário até as 4. 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Agora 5 minutos faltando para uma.
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8: Homem 4 aqui na Clube, vamos agora com informação do esporte. Todas as informações, ontem teve Libertadores da América e vamos agora com o nosso Minuto no Esporte, Homem 5 aqui na Clube. 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
9: Do esporte. O goleiro Otávio, também o zagueiro Jonathan Jesus, o volante Zé Lucas, o meia Matheus Pereira e o atacante Caio Jorge estão na expectativa. Podem ser chamados pelo técnico Carlo Ancelotti para compromissos com a seleção brasileira contra a Austrália e também contra a Índia, amistosos da seleção. Em relação à preparação, na toca da Raposa, técnico Arthur Jorge agora cuidando da defesa, porque o Cruzeiro tomou 13 gols em 9 jogos. É, o Cruzeiro arrumar também a defesa pensando na sequência do Campeonato Brasileiro, sábado às 9 horas da noite, é o Santos na Vila Belmiro. Cruzeiro que está emprestando o atacante Juan Índio pro Radomiak Radom da Polônia, jovem atleta do Cruzeiro.
10: É, o Galo quer repetir o que fez na fase anterior, no duelo brasileiro, venceu o Bragantino no interior de São Paulo e depois carimbou vaga na Arena MRV. Hoje é aqui na Vila Belmiro. Local em que o Atlético tem muita dificuldade historicamente para vencer. Em 31 jogos, apenas 4 vitórias na casa do Santos. O Galo para hoje, sem Everson, Juan, que estão no departamento médico, e o Coelho, suspenso com o terceiro cartão amarelo, mas podendo o Barba Domingues contar com reforços importantes, jogadores que saíram do departamento médico. Casos do zagueiro Lianco e dos meio-campistas Maicon e Igor Gomes. Há uma dúvida no ataque, se começa Renier ou Cassierra.
11: E falando dos cariocas, a gente começa com o Fluminense, que ganhou do Platense no seu 100º jogo de Libertadores, 2-0, com gols de Nonato e Hulk. A renda foi de R$ 3.462.518. Tivemos 46.775 pagantes, 50.731 torcedores presentes ao Maracanã. Depois do jogo, o Thiago Silva, ex-capitão da seleção brasileira, detonou o técnico Carlo Ancelotti, criticando esta renovação e rejuvenescimento da seleção brasileira que ele pretende, inclusive dizendo que não se pode abrir mão de jogadores de seleção de 30, 31, 32, 33 anos que sabem jogar competições internacionais. O Vasco, com um time misto, foi até a Colômbia e conseguiu um empate 0-0 com o Santa Fé, vai decidir sua ida para as semifinais em casa no estádio de São Januário, já que Fluminense e Flamengo não aceitaram liberdade.

0: semifinais em casa no estádio de São Januário, já que Fluminense e Flamengo não aceitaram liberar o Maracanã. O Flamengo negociando o Cebolinha por empréstimo até dezembro com o Santos, e o time vai fechar o ano aí concorrendo com Paris Saint-Germain, Arsenal e Bayern de Munique, e o Bodoglin da Noruega como o melhor time do mundo. E a premiação será em outubro. Já o Botafogo anunciou a chegada e apresentação do zagueiro Arthur Chaves, de 25 anos, emprestado pelo Hoffenheim da Alemanha, e passou pelo Avaí. Botafogo que busca mais reforços e a janela fecha nesta sexta-feira. No Rio de Janeiro, repórter Wellington Campos.
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0: 11:14 aqui na Clube, Diego e Vitor Hugo, Moça pra Casar, Leandro e Romário, Ícaro, Gilmar, Corações Egoístas. Vamos juntos até as 4 aqui com o nosso Clube Universitário. 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Boa tarde para todo mundo. Ótima quarta-feira. Vamos juntos até as 4. Vamos agora relembrar com Rick Renner a música Homem Carente. Depois tem Danilo e Davi aqui no nosso Clube Universitário até as 4.
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1h26 aqui na Clube Danilo e Davi. Mulher nunca foi pra menino. Rick Renner, homem carente. É o nosso clube universitário até às 4. 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Deixa eu mandar um abraço pro meu amigo Rafinha, lá de Mantena, tá ligadaço com a gente. Alô, Rafinha, aquele abraço. Ótima quarta-feira pra você, muito obrigado pela companhia. 1h27 aqui na Clube.

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8: Meus queridos, como vocês estão? Estamos aqui mais um dia pra malhar a língua, né? E hoje o nosso Conta Aí começa com um galã de novela. Só que esse é mais das antigas. Vocês conhecem o Alexandre Borges? Ele está no ar como Ulisses na novela Quem Ama, Cuida. O ator abriu o coração e revelou detalhes sobre a vida amorosa. Ele, que já chegou aos 60, não deixou a idade virar um limite e deixou claro que está na pista. Segundo as palavras dele, ele tá sem um par agora, mas não quer ficar assim para sempre. O ator contou que está buscando um novo romance e que sente falta de ter alguém para dividir as coisinhas do dia a dia. Segundo o Alexandre, às vezes ele sente falta de chegar em casa depois de um dia cansativo de trabalho e ter alguém para conversar e até para comentar sobre uma cena legal que ele fez. Gente, eu achei isso tão fofo. E não é só de companhia que ele gosta, não, tá? O Alexandre se define como um homem bem romântico. Ele diz que gosta de trocar carinho, mandar bilhete, dar flor, sair pra comer, andar de mãos dadas e até pegar um cineminha. Olha só que partidão que tá na pista, gente. E ele ainda comentou sobre completar 60 anos. Pra ele, a fase tranquila finalmente chegou e quer viver sem dar tanta importância pro que os outros pensam. Agora, vamos falar de um casal que está junto há mais de 20 anos. O casal em questão é super famoso e super amado pela mídia. Eu estou falando de Angélica e Luciano Huck. Nos últimos tempos, surgiram especulações sobre uma possível separação dos dois. E claro que a internet já começou a fazer aquele famoso será? Mas em tempos de fofocas, a apuração precisa ser a nossa maior arma. Tudo aconteceu quando uma sensitiva conhecida por fazer previsões de famosos virou assunto ao falar sobre o casal. Ela afirmou que Angélica e Luciano Huck estariam próximos de anunciar uma separação. Segundo as palavras dela, ela disse bem assim: eu vejo eles fazendo um texto e vejo bem certinho no final do texto dois coraçãozinhos. E a Angélica explicando a situação. A loira colocou a boca no trombone e deixou bem claro que a história não é essa. A Angélica contou que a briguinha de casal existe, mas isso não significa separação. Os dois seguem juntos e a família continua sendo uma parte importante da vida dos dois. Então, antes de acreditar em todo o romperam que aparece na mídia, vamos respirar um pouquinho, né? Vocês viram que apurar é comigo mesmo. Gente, e por hoje é só. E eu sou Alice Ottoni. Amanhã a gente se encontra mais pra conversar sobre o mundinho dos famosos, que eu sei que vocês gostam, eu também amo.
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12 minutos agora faltando para as duas aqui na Clube Guilherme Santiago, Mari Fernandes, Kunoama, Gustavo Lima, Bala Lojada. É o nosso clube universitário até às 4. 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

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Manda um abraço para minha amiga Santinha do Campo Novo. Alô, Santinha, boa tarde para você, boa quarta-feira. Obrigado pela companhia, viu, Santinha? Tá sempre ligadaça com a gente. Meu amigo Seba do Táxi, gente, o Seba do Táxi, ele tá precisando de um pedreiro, tá bom? O Seba do Táxi tá precisando de um pedreiro. 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Boa sorte. É o pedreiro agora, meu irmão. Tá valendo ouro. Mas parabéns, né? Parabéns aos todos os pedreiros. Faz um trabalho bacana, um trabalho brilhante. 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Valeu, Seba. Boa sorte. Tomara que você encontre o pedreiro aí, tá bom? 1h53 aqui na Clube. Vamos juntos até às 4 com o nosso Clube Universitário. Música.

0: 11h58, aqui na Clube Mari Fernandes e Lauana Prado, maluca Marcos e Melonte Pena, que seja namora. 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
1: 2:09 aqui na Clube.
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1: 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Boa tarde pra você. Boa quarta-feira. 2:09 aqui na Clube. É, me pediram a música aqui da Roberta Miranda, Faz Amor Comigo. Só falou assim, Gilmar, não fala nome não, viu? Tá bom, não vou falar o nome não. É o nosso Clube Universitário até às 4. Lembrando que daqui a pouquinho tem mais informação. Vamos trazer as principais informações de hoje, daqui a pouquinho, sobre essa briga lá no Supremo Tribunal Federal.

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1: 12h15 aqui na Clube Bruno e Barreto, Texana 37, Roberta Miranda Faz Amor Comigo. É o nosso clube universitário até as 4, juntos em nome de Floricultura Rosa Linda. 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Deixa eu mandar um abraço aqui. Deixa eu ver quem tá ligado com a gente. A Jaqueline tá ligada com a gente. Um abraço para você, Jaqueline. A Maria Dominga também tá lá na Barra do Bom Jardim, tá ouvindo a gente. Valeu, um abraço, Maria Dominga. A Diana também da Fazendeiros tá ligadaça com a gente. Um abraço, Diana, pra Andréia, pra toda a turma lá da Fazendeiros. Rosa Mônica também tá com a gente. Alô, Rosa Mônica, aquele abraço, viu? Boa tarde para você, boa quarta-feira, 2h19 aqui na Clube. 3h30 da tarde tem a nossa mensagem do dia. Meu amigo Namiro de Mantena, alô, Daná, um abraço, meu amigo Namiro de Mantena, tá sintonizado aqui no Clube. Pediu Luan Santana.
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12h27 aqui na Clube Manhara e Maraíza, melhor terminar. Diego e Arnaldo, participação de Mari Fernandes e Luan Santana, Olho Marrom. É o nosso clube universitário, juntos até às 4. Lembrando que daqui a pouquinho, 3h30, tem a nossa mensagem do dia. É só você ficar ligadaço aqui na nossa programação. 12h27 aqui na Clube.

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2: Duas e trinta e seis aqui na Clube, boa tarde pra você. 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
2: 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Já não tem dor nas costas mais. Que bacana, que bacana. 2:41 na Clube.

Irmãos de Ouro, os Barões da Pisadinha, Unha de Gel e Simone Mendes, Direitos Iguais. 10 faltando para as 3 aqui na Clube. 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Horário de rota das 8 horas da manhã até as 10h30 no centro da cidade. De meio-dia às 14 horas e de 16 às 17h30. As Camarbe, presidente Francisca Maria da Silva. 9 minutos agora faltando para as 3.

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0: 3:09 aqui na Clube, Dana Moreno e Rio Negro e Solimões, Chapeludo.
1: Ela gosta demais do Chapeludo.
0: 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O seu carro merece esse cuidado. 3:11 aqui na Clube.
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0: Manon Matinal aqui na Clube, Guilherme Benuto, Torre Eiffel. Também tivemos Fred Fabrício, Você Não Cuidou, 3:16 aqui na Clube, o nosso clube universitário, juntos até as 4. 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Floricultura Rosa Linda, telefone 27-9-9817-4949. 3:19 aqui na Clube, vamos juntos até as 4.
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1: Talvez você tenha estragado tudo, mas este é apenas um pequeno momento no tempo, no contexto de uma longa vida. Cada falha, cada erro, cada grande confusão pode ser a melhor coisa que já aconteceu com você, se você aprender com isso. Pode literalmente ser o momento que muda toda a sua vida para melhor. Um momento você decide não mais. Um momento você declara nunca mais. Um momento você rejeita baixos padrões de vida e exige padrões mais altos para o resto de sua vida. Eu quero que você grave essa frase em seu cérebro. O que eu posso fazer? Você já aceitou muitas esmolas na sua vida. Você já viu a ganância e o ódio acabar com muitas vidas. Ao fazer a pergunta, você está aberto a uma resposta? O que eu posso fazer? Se você está disposto a procurar a resposta e lutar pela solução, é apenas uma questão de tempo até encontrá-la. Não permaneça no erro. Leva tempo para construir uma obra-prima. Troque suas escolhas fracas por escolhas fortes e você se orgulhará do que fez. Troque suas desculpas por responsabilidade. Troque sua procrastinação por ação. Troque as influências negativas pelas positivas. Você não entende? Esse mundo precisa de você. Pessoas que você conhece precisam de você. Pessoas que você nunca conheceu precisam de você. Para fazer uma escolha certa, eles precisam de você para lutar. Para que eles lutem, eles precisam que você se torne alguém. Para que possam ser alguém. Você vai mostrar a esse país um ideal para lutar. Você vai mostrar ao Brasil através do seu exemplo. Porque há momentos na vida, muitos momentos em que você vai escolher, consciente ou inconscientemente, liberdade ou prisão. O caminho para o crescimento ou o caminho para o sofrimento. A maioria das pessoas se condicionou a escolher a opção mais fácil da vida. Sabe, eu não sei você, mas eu não vou querer me arriscar a pagar um custo alto. O custo de desistir é demais para eu suportar. Se você está pedindo fácil, espero que goste da sobremesa. Me escute. Por Deus, por nossa pátria, pela família e por nossa liberdade. Agora é a sua hora. Você vai lutar porque sabe que não quer que as gerações futuras desistam. Porque você fez o certo. Você quer que eles continuem. Porque você escolheu o certo. Você quer que eles digam: eu vou lutar. Porque eu vi você lutar. Eu vou ficar forte porque você se manteve forte. Vamos! Você é o capitão. Você está no comando. Soldados, juntos. Não vamos desistir de lutar pelo Brasil. Estou aqui por você. Estou aqui por um propósito. Não deixar vocês desistirem dos seus sonhos.

0: Alegre Solimões aqui na Clube, finalizando o nosso Clube Universitário. Eu volto amanhã, se Deus quiser. O Rodrigo Alves está por aqui. Você vai apresentar o programa ou não, né?
1: Não, quem vai apresentar é o Adilson Batista.
0: Tem que se apresentar o programa Batidão Certo ali.
1: Não, a gente está aí na reportagem. Primeiramente, boa tarde, né, Gilmar?
0: Boa tarde, tudo bem, você tá?
1: Boa tarde a você, os ouvintes da Clube FM 103,9, 93,7. Estamos aí na reportagem, né? De olho, atento ao cotidiano da Sentinela Gabixaba, também atento ao cotidiano da Terra Boa, nossa querida cidade Mantena, enfim, toda a região. Você, é claro, fica por dentro no Instagram da Rede Clube e também pelo Grupo Faustino de Comunicação. E tem acontecido fatos, hein?
0: Aliás, o homem não para, chegou agora de Paulista, né?
1: Chegamos aí de Vila Paulista, fazendo a reportagem, inclusive, né, conheci um senhor simpático lá, o Elias, né?
0: Elias.
1: Que acompanha, né, o Grupo Faustino de Comunicação. A Clube FM, a Rádio 13 de junho, 99. Enfim, toda a população francisquense.
0: Você tá só na reportagem, então?
1: Estamos aí na reportagem, né? Você acompanha a gente pelo Instagram da Clube FM 103. Aconteceu, você fica sabendo. Se você não quer que apareça, não deixe que aconteça.
0: Se você não quer aparecer. Como é que é a frase?
1: Se você não quer que apareça, não deixe que aconteça.
0: Oh, então, se você não quer ser noticiado pelo Rodrigo.
1: E a verdade serão divulgadas.
0: Se você não quer ficar, não quer aparecer no Instagram da Clube, tem que ficar tranquilinho, né? De boa.
1: Fica tranquilo,
0: né?
1: Fica de boa, fica pianinho. Tá de boa,
0: fica pianinho, fica pianinho.
1: Não dá alteração, não, que vai pras telas.
0: Se alterar, dá problema.
1: Dá B.O.
0: Dá Ibope, dá Ibope. O lado negativo, né, da palavra.
1: Bora pra Mandena?
0: Um abraço, bora. Partiu. Eu, Rodrigo Tomes, vamos pegar a estrada agora, vamos atravessar a fronteira. Por mim já deu hoje. Pra mim já deu hoje, tô indo embora. Já já tem Adilson Batista apresentando o Batidão Sertanejo. E a gente se fala amanhã, se Deus quiser. Meio-dia aqui na Clube. Gente, a semana voou, hein? Feriado na segunda-feira, dá nisso. Amanhã já é quinta. Tá chegando a sexta-feira, né? Tá pertinho da sexta. Grande abraço pra todo mundo. A gente se fala amanhã.

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Oi! Alô, alô, alô, gente amiga, boa tarde pra vocês, estamos chegando, hein? A partir de agora com o nosso batidão sertanejo, nosso batidão bruto comigo, Adilson Batista. E aí, tudo bem? Tudo tranquilo, tudo normal, pessoal? Fala comigo, como é que tá o inhame aí? Tá bom, vem junto? Quarta-feira, quartou, hein? Hoje, dia 9, pessoal. 9 de setembro de 2026. 16 horas e 1 minuto na Clube. Bora de batidão. Na Barra de São Francisco, Clube FM 103,9. Mantena, Clube FM 93,7. Empresas do Grupo Faustino de Comunicação. E aí, preparados? Quer carona?

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2: Então tá combinado, é Batidão Sertanejo, Batidão Bruno no seu rádio, comigo Adilson Batista, a partir de agora. Pra Barra de São Francisco, Mantena, Brasil e o Mundo. Boa tarde, meus compadres e minhas comadres. Boa tarde, meus guerreiros e minhas guerreiras. Boa tarde, meu povo lindo e abençoado. Boa tarde pra todo mundo, hein? Onde for que você estiver a partir de agora, pode aumentar o volume que a cobra vai fumar, bicho, de acordo, hein? E o pau vai cair a folha, moçada, daquele jeito, menino. Porque na Clube do Batidão você sabe como funciona, né? A novidade. Ô, meu filho, que o sistema é bruto demais da conta.

0: Pode aumentar o volume que a cobra vai fumar, bicho, de acordo, hein? E o pau vai cair a foia, moçada, daquele jeito, menino. Porque aqui na Clube do Batidão você sabe como funciona, né? A novidade. Ô, meu filho, que o sistema é bruto demais da conta, só festa, rapaz. Olha a preguiça e a tristeza, quase a volta, sai fora, sai vazado. É aí que eu digo, cai na água, capivara, que vem bala e chumbo grosso. Bora, bora, bora! Pra você ligado comigo em Central de Melo Central, boa tarde, São João de Mantelim, Tabirinha, Vaz de Grande, Limeira, Divino das Laranjeiras, boa tarde. Alô, meu povo, vem de Nova Belém, Ataleia, Cuparaque, Galileia, São Félix de Minas, oi, Mendes Pimentel. Forte abraço a todos aí na sintonia em Ecoporanga, Ponto Belo, Montanha, Água Doce do Norte, Vila Pavão, Vila Valério, Boa Esperança, Jaguaré, Pinheiro, boa tarde. Alô, Nova Venécia, São Mateus. Meu povo de São Gabriel da Palha, São Domingos do Norte, alô, Pancas, Águia Branca, Alto Rio Novo, Mantenópolis. Alô, Mantenópolis, boa tarde. A você que ouve no aplicativo do Brasil e no mundo, muito obrigado. Valendo a sua participação, a partir de agora, o nosso Clube Zap, o 27 9 95 24 7575. Salva aí o nosso contatinho. 27 9 95 24 7575. O seu áudio, por gentileza, abaixo de 30 segundos. Pode ser de 20, de 15, de 10. No máximo 30 pra jumentinho empacar, tá bom? E o Canta ou Dança, como é que está hoje, hein?
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0: Ah, aí você me quebra, TV. Aí você me quebra, tá assim, ó.

que paredão é esse, hein? Esse paredão de hoje tá imprevisível, hein? Tá imprevisível. César e Paulinho ou Rick Renner? Chumbo grosso, hein? O vencedor canta 3 músicas e os primeiros que votarem escolhe, tá bom? Canta ou dança? Boa tarde, Rosa Mônica, tudo bem, simpática? Alô, Cristiano Cirilo, segue o líder, Cristiano. Abração, meu grande amigo Aguinaldo, lá em Boa Esperança, hein? O Russo na Barra do Ariranha. Alô, Joselita, boa tarde, hein? A galera dos bares da cidade, churrasquinhos da cidade, abração pro Pedrinho do Churrasquinho. Quem também tá ligado no batidão é o meu amigo, o Márcio, o Márcio Bar. Pode ir lá pra você.

0: conferir, tá ligado aqui na clube. Ao pessoal do churrasquinho do Maninha, turma da comédia, churrasquinho do DI, todos aí no bar e mestiarinho do Paulo, Levi, Luciene, Espetinho Biondi, bar do Didi, bar do Valadão, bar do Zé Bom na Cachoeira, o bar e mestiarinho do Neguinho nas Três Vendas, o Zé Antônio do churrasquinho, o Zé Antônio tá se preparando, né? Já vai estar na praça ali. E a galera dos bares e dos botecos da cidade, alô galera do boteco, acaba não, Mundão, fecha não, boteco. Já vou fazer chamada, hein? Já vou fazer chamada aqui, quero ver quem vai estar presente, hein? Bom, e agora na Clube no Batidão, bora de música. Geralmente é chamada e faz no início da aula, né? Vou fazer já. Essa vai pro meu amigo Aguinaldo lá em Boa Esperança. Chegando o som da Valéria Barros e do trio Parada Dura buscando perdão. Você tá doido?
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0: Eu não deveria começar o batidão dessa forma, mas vou começar. Tá fresquinho, chuvinha caindo de vez em quando. Muita gente não foi trabalhar hoje. Tem neguinho que passou o dia todo invernado na marvada da cachaça, que eu tô ligado. Hã? Enganar quem, meu filho? Alô, Maria Madalena. O Thiago Júlio, o Luciano Pereira, lá em Eco, porém, também tá ligado, hein? Comadre Glaucia, boa tarde. Alô, Leni! O meu povo de Montes Sinai! Alô, Jair Bernardo, aquela.

0: Obrigada, Xanadão. Obrigada, Parreirito. Obrigada, Creone.
1: Obrigado, eu, nós é que agradecemos essa gentileza, esse coraçãozinho bom que você tem aí, de convidar o trio Parada Dura para participar desse.
0: Se eu canto modão sem vocês, não é modão.
1: Obrigado, Valério, obrigado. Viu?
0: Obrigada, gente, que Deus abençoe vocês.
2: Você viu que no outro DVD, naquele nosso, você participou.
0: Sim.
2: Com a música Perdão, Senhor.
0: Sim.
2: E agora nós viemos dar o troco.
0: Vieram dar o troco, né?
2: Buscando
0: perdão.
2: É isso aí.
0: É o trocadilho mais gostoso.
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1: Ô, gente, será que sou eu? Será que sou eu que acho esse batidão mais gostoso do Brasil? Você tá doido, hein? Gini Geno, cantor aqui da Clube Sistema Caipira, tivemos aí Marcos e Belucci, pena que você namora. Tivemos aí Saia Rodada e o Ed Natan, o Ronco do Riacho, passou por aqui o Milionário Zé Rico, Memória Esquecida. Abrimos o batidão com Valéria Barros e o Drill Parada Dura Buscando Perdão. Ai, ai, ai, assim meu coraçãozinho não aguenta, gente. E olha que só tá começando, hein? Só tá começando, meu filho. A chapa vai esquentar aqui até às 19 horas. E aí eu te pergunto, você tá gostando, hein? Tá achando bom? Ah, que legal. Mas você não viu nada ainda, viu? Dá um sorriso aí pra nós e fala assim, ô trem gostoso, trem coscando. Batidão bruto, moçada, aqui na Clube FM comigo, Adilson Batista. E já eu trago o nosso...
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1: Canta ou dança, que hoje tá assim, ó. Como vai você?

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1: Como vai você? Ainda estou aqui.
2: É, pessoal, falar um negócio pra vocês, ó. Dinheiro nós não tem não, viu? Até porque, bicho, nós estamos mais liso do que leitão ensaboado. Agora, paixão. Você tá doido? Ô, menino, paixão aqui é mato, viu?
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2: Juiz? Nós tem, viu? Mas é pouquinho, pessoal. César e Paulinho de um lado e do outro. O Rick e o Rene. 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

0: mal acabado bebe até veneno, bicho. É. Mete o chifre no assalto, sai arando e arrancando fogo pra ir acima desse chão boiado aí, ó. Mal acabado, engata o chifre na bordeira, joga pra cima e sai pasta fora, quebrando tudo que acha pela frente. Vai, gajo.
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0: 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Assim, ó. 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Chique, bacanizado, no prumo, demais da conta, viu? 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
0: Eita doido! Oi, comadre, boa tarde.
2: Boa tarde, companheiro Edilson. Hoje dá pra me ouvir você. Tô de folga até 5 horas da tarde.
0: Aí que bom,
2: depois
0: comadre.
2: Eu volto a trabalhar de novo.
0: Ela não para, né?
2: Ó, todos dois são muito bons.
0: Ah.
2: Mas eu vou votar no César e Paulinho aí, mas eu quero que você toque essa aí do fundo musical aí pra mim, tá bom?
0: Tá bom, comadre.
2: Esse é pra todos os ouvintes, tá na clube, tá bom demais.
0: É, bom é
2: tchau,
0: pouco, comadre, bom é pouco.
2: Se você puder passar pra mim, Milionário José Rico, Decida.
0: Decida.
2: Que eu esqueci de pedir música pra você, tá na clube, tá bom demais, tchau, obrigado.
0: Tá bom demais, comadre. Abraço simpática. Olha, agora César e Paulinho tem um, né? Aliás, agora não. Abre o placar aqui, né? César e Paulinho tem um, Rick e Rene, por enquanto não tem nada, claro. O jogo só tá começando, hein? É o batidão sertanejo, o programa do trabalhador e da trabalhadora, do compadre e da comadre, hein? Todo mundo sintoniza, né, rapaz? Como é que pode? É de ponta a ponta. Tipo assim, comparação, por exemplo, da barra na cabeceira até virar pra lá, ó, pra outra banda. De mamã na cara do cano, rapaz, eu tô achando é bom. Oi!
3: Ei, Adilson, boa tarde pra você, tudo bem?
0: Boa tarde, simpática.
3: Adilson, passa pra mim, é Leonardo, um sonhador.
0: Ah, não!
3: Acho que eu tô igualzinho essa música, tá? Que o movimento me levar e eu tô indo.
0: Alô.
3: Ofereço pra você, que é um ótimo locutor, pra todos os ouvintes, em especial pra Cidinha.
0: Cidinha!
3: E no Canto ou Dança aí, meu voto vai pra César e Paulinho. Se eles vencerem, passa essa música aí do fundo musical, que eu acho linda demais, tá bom?
0: É doída, né?
3: Então é isso, um abraço pra você, fique com Deus.
0: Valeu, Deusane, tá? Obrigado, minha amiga.
1: Vai você.
0: Abração pras minhas amigas dona de casa e sintonizada com a gente, hein? A Deusane em Águia Branca, todos de Águia Branca na sintonia, muito obrigado, hein?
1: Saudade.
0: E aqui quem é? Oi!
4: Adios, boa tarde. A Leni da Vermelha.
0: Tudo bem, Leni?
4: Rapaz, você falou em todos os canos, falou da Vermelha, não, uai?
0: É?
4: Eu tô ligadinho no seu programa.
0: Alô, Mando Sinai.
4: Eu metade do colchão, eu ofereço pra Gerar, pro Cabelo, no Cogo Deitar, pro Serjão, pra todos que estão ouvindo o programa, tá? Tchau, ah. Obrigado.
0: Valeu, Leni, um abraço, minha amiga. Obrigado, Leni. Forte abraço a todos aí de Mão Sinai. Carinhosamente conhecido como Vermelha. Você conhece todos os distritos de Barra São Francisco? Tem gente que mora aqui no município e não conhece todos os distritos, né? Você conhece Mão Sinai? Conhece Vila Paulista? Você conhece Vila Poranga? Você conhece Santo Antônio, Tatu? Vila Palmares, você conhece? Você conhece Vila Itapiruna? Cachoeirinho de Itaúnas, Vaz Alegre, Monte Seni. Tem gente que confunde Monte Seni com Monte Sinai, né? Monte Seni é aqui na saída pra Colatina, né? Próximo ali a Boa Vista, é Monte Seni. Monte Sinai já tá no outro lado, lá perto da Cachoeira do Zepão. Ah, lembrei de todos os distritos aí, pessoal, esqueci, né? Farinheira também, né? Vaz Alegre, falei? Vaz Alegre, claro. Farinheira também é uma vila, né? Vai você. Como vai vocês?
1: Ainda estou aqui.
0: Eu tô aqui, viu? Bom, bonito, cabelo ajuda, tipão de caminhar também. Ô, Becky, pode. Oi!
5: Boa tarde, Batidão Sertanejo com Adilson Batista, aqui o Russo da Barra do Ariranha. Eu queria ouvir uma música com Di Paulo e Paulino. Tempo.

0: Complicou, hein? Complicou, hein? Vai de César Paulinho ou de Rick Renner?
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0: Aí o mal acabar, você é gaseiro, um trem qualquer pra beber, ó.
2: É, meu filho.
0: Se Deus acudir.

0: você que é fenomenal, Russo. Onde a gente passa, todo mundo fala, e o Russo, rapaz, e o Russo?
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0: Tamo junto, Russo, um abraço.
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0: É muito rádio ligado, povão. Opa!
2: Boa tarde, Adilson Batista. Meu voto vai ser pro Rick Renner.
0: Rick Renner.
2: Se ele vencer, toque a música Sem Direção. Tá na clube? Tá bom demais.
0: Bom demais,
2: tchau,
0: então.
2: Obrigado.
0: Obrigado, Joselita. Abraço, minha amiga. Mais um áudio que eu botei a música na conversa, hein? Mais um, nós vamos chegar ao Rei das Jumentas. Vou colocar todos os áudios aqui no ar. Eu fico mais uma hora só colocando o áudio aqui. Oi!
3: Boa tarde, Adilson Batista. Fala comigo, Adilson.
0: Ô, Guinaldo.
3: É o Guinaldo aqui de Boa Esperança.
0: Você tá bom, Guinaldo?
3: Ô, Adilson, olha aqui a música pra mim aí, Trio Parada Dura.
0: Ah.
3: Barra Pesada.
0: O Bruto.
3: Se for possível, ofereço pra vocês aí da rara e todo mundo que gostar da música, que essa moda é muito boa.
0: Verdade.
3: Alô, Adilson, estamos juntos e misturados, colado igual o Sandro da Rocha.
0: É porque tá de tu.
3: Tá bom demais.
0: Vai pouco.
3: Falou, Márcio. Um abraço, bom trabalho pra você.
0: Valeu, Aguinaldo. Aguinaldo, é porque Catitu fora da manada virou papá de onça. Pode reparar pra você ver. Madru... Oi.
4: Boa tarde, Adilson Batista. Já estamos por cá presente, hein?
0: Qual, pessoal?
4: Manda uma música pra nós aí do Amado Batista, Borboleta Azul.
0: Bruto.
4: E chuma na asa aí do César Paulinho, tá?
0: Olha, nesse caso ele vota no Rick Renner, né? O jogo tá empatado aqui, 2-2. 2-2. César Paulinho abriu com tudo, já empatou o jogo o Rick Renner. Eu avisei, né, que esse jogo é imprevisível, mas ao mesmo tempo poderia ser equilibrado. Adilson, boa tarde, César e Paulinho, a música duas vezes você. Aê, Zé Pão coloca César e Paulinho na frente, hein? Ele que ouviu a música duas vezes você. Essa é linda, hein? Agora vamos combinar o seguinte, pode aumentar o volume de novo aí? Dá um sorriso pra nós e passa outro trem gostoso. Trem cosquento. Porque a clube não para.
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0: Daqui a pouco eu vou na jantinha no Pepito, hein? Sempre uma delícia pra você.
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0: Conta, filho. Abre o seu coração.

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1: Bom demais na clube, boa tarde.
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0: bota de Alenim, a metade do colchão, hein? É batidão sertanejo. Não é 100%, não, nós sabemos disso. Mas estão dizendo que é o melhorzinho que tá tendo, tá, pessoal? Opa!
1: Olá, Deus!
0: Oi! Comigo. Fala comigo!
1: Tô aqui na pega e na churifada já. Tem uma galera aqui. Manda pra nós.
0: Ah.
1: Espinheira danada.
0: Espinheira.
1: Espinheira, não, da música, viu?
0: Ah.
1: Você ouviu ela ontem. Beleza, Deus?
0: Beleza.
1: Danada aqui até amanhã cedo.
0: Cão de garruja.
1: Valeu, Deus. Tchau, obrigado.
0: Valeu, Coreia. Brasil, grande amigo Coreia, ligado aqui na clube. Oi!
2: Batalha disso?
0: Valeu, Ed.
2: Hoje eu quero ver uma música com Barra de Alencar.
0: Gracias,
2: apenas 3 minutos.
0: Mentira.
2: Três futuros ouvintes e quem tá na clube, né?
0: Acabou demais, Elaide. Ah.
2: Meu voto pra cantar Rick e Rene.
0: Rick e Rene.
2: Se ele vencer, eu quero ouvir Sem Direção.
0: No Canto ou Dança.
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0: Adelaide vai de Rick e Rene. E agora empata, é isso, produção? Empata 3-3. A Adelaide pediu a música do Barros de Alencar, 3 minutos. Apenas 3 minutos, mas é mentira. Dá quase 5. Quase 5 de sofrência. Aquela música tem mais 5 segundos, mais 10 segundos. Os mal acabados de beber até veneno, você tá doido.
5: Só não passar.
0: É muita sofrência. Oi!
6: Adeus, Batista, meu voto é de César e Paulinho.
0: César e Paulinho, agora passa na frente, hein?
6: César e Paulinho.
0: Tem 4 agora, o César e Paulinho. O Rick Henry tem. O Rick Henry tem 3. E eu volto já, aguenta aí. Aguenta aí, pessoal. E o cacau tá caindo bonito em Barra São Francisco, hein?
3: Vamos ver.
0: Chuva, tá, gente? Cacau é chuva, a gente fala.

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2: Eu atendo Aguinaldo, alô Aguinaldo, aumentei. 17:13 e a chuva caindo em toda a região, é coisa boa. Obrigado, senhor.

0: sob o frete do Fabrício, você não cuidou. E não, se não cuidou...
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0: Simbora! Batidão sertanejo, canto dança, moçada. E no da mobiliadora Universal próximo ao Sicoob, hein?
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0: Tá assim, ó. César e Paulinho.
4: Como vai você? Ainda estou aqui.
0: Ele tá na frente, tem quatro, hein?
4: Quase morto de
0: saúde. Rick Rene. Rick Rene tem três, né? E a parada se define com cinco votos, hein? Quem é que tá aqui? Oi! Opa!
5: Pelé Fernando Coporango, eu queria pedir pra quem de ouro oferecer essa multa pra você também da rádio.
0: Ah, valeu, Luciano! Abraço pra você e todos os nossos amigos de Coporango na sintonia, hein? Opa!
6: Boa tarde, Adilson Batista. No canto e dança aí, eu voto no César e Paulinho. Joel Bernardo da Silva e Granta Onda.
0: Aí não perde da mais, hein? Tarde. Não perde mais, venceu César e Paulinho. Com o voto do meu amigo Joel Bernardo, decretada a vitória.

E aí, pessoal? Acerta, doido. Bom, eu vou atender aqui meu amigo Russo da Barra do Irã e pediu aqui, né, de Paulo e Paulino, tempo ao tempo. E o tempo tá bom, porque a chuva tá caindo, graças a Deus, né? E chovendo bem, chovendo bem. E chuva tranquila, né, gente? O que é mais importante, né? Uma chuva significativa.

gratidão, hein? A culpa é do Russo. O Valdir é ligado bonitão, né?

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1: É claro, tem alguém pior, Adelaide pediu? É lógico. Tem gente que ia pular no prédio, Adelaide. Meu Deus do céu. Ô, Bruto!
2: Chama!
1: Chama!
2: Tá gostando? De... Tá adorando? Ih, tá desmanchando, hein? Chutinho. Essa chuvinha é boa, hein? Ô, oh, doido pra fazer uma maldade hoje com essa chuvinha, hein?
1: Já pode?
2: Chama, eu voto no Rick Ren, hein?
1: É, não deu. Abração, meu amigo Coringa. Aí não para não, hein? É o entregador mais veloz do Brasil. Grande Coringa. Eu volto já, aguardem. Adelaide, ó, só um ano agora você pediu essa música, hein? Um ano, tá bom? Daqui um ano você vai pedir de novo. Essa música é muito doída, pelo amor de Deus, gente.

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1: O meu amigo Luciano Pereira de Comporanga pediu uma outra do Guilherme Silva. Ô Luciano, tá programado essa aqui, vou mandar pra você. Valeu, campeão? Yeah. Vem cá, moça. Lá no espetinho do Pique Mantendo, tá todo mundo,

0: Steve. Clube. Boa tarde, boa tarde, boa tarde. Tá bom demais. Abração, meu grande amigo Luciano, Luciano Romano. Ei, Luciano, meu parceiraço, hein?
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0: Abração pro Luciano lá da funerária Monte Sião. Lá em Mantena, tá sempre ligado na Clube. Luciano, um abraço, garoto. Tamo junto, hein?

0: moça pra casar, bora casar, gente. Agora na Clube são 17h46 aqui na Clube, no nosso batidão.
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0: O canto dança definido, quem venceu foi Sérgio e Paulinho. Sérgio e Paulinho venceu, vai ganhar três modas boas, hein? Inclusive essa aí. Como vai você? Ai, ai, ai. Opa!
2: Boa tarde, Adilson Batista. Daniel aqui de Santa Luzia do Azul de novo, Água Doce.
0: Ô Daniel, tá bom?
2: Ontem falei com você, você falou que estava frio aqui, hoje tá só só o gelo, chovendo o dia todo.
0: Imagina hoje.
2: Eu queria ouvir uma música, Garçom, por favor, estamos aqui construindo e tem uns pedreiros aqui também, Claudinho e Flor.
0: Alô Claudinho e Flor.
2: Todo mundo mandando um abraço pra você.
0: Valeu, um abraço Daniel, os pedreiros aí.
3: Tá bom demais.
0: É bom, é pouco Daniel. Coisa boa, abração pra moçada aí do Azul ligado com a gente, hein? Hoje mais frio do que nunca com a chuva caindo lá, né? Abraço, Daniel. Em nome do Alves Shop da Construção, quem compara, compra no Alves, moçada. É quem é que tá aqui? Oi.
4: Adilson Batista, boa tarde. Aqui Luiz Antônio, que eu vi hoje com Mato Grosso e Matias de igual pro igual. Ofereço para todos os ouvintes da Clube, todos aqueles que oferecem para nós todo dia, que nós escutamos o programa todo dia. Às vezes nós não mandamos a hora, mas estão ligados. Fica satisfeito eles oferecer para nós e a chuvinha tá caindo no Rio Pretão.
0: É coisa boa! Obrigado, meu grande amigo Luiz Antônio. A chuvinha tá caindo de ponta a ponta na nossa região, né? Graças a Deus, né? Tá chovendo aí, gente? Me fala aqui onde você tá me ouvindo hoje aqui na região que nem está chovendo. Eu tô curioso pra saber, algum lugar na região que a chuva não esteja caindo? Viu não, né? Valeu, Matheus Rocha. Algum lugar na região onde a chuva não está caindo? Fala comigo. Qual cidade aqui da região que você está ligado na Clube? Diz, Adilson, não choveu aqui. Eu acho que choveu em toda a região, hein? Eu posso ser enganado, mas choveu, hein? É quem é que tá aqui? Oi! Quem é que tá aqui? Oi!
5: Ô, meu patrão, boa tarde pra nós. Fala aí, Cristiano Cirilo, menino. Manda um alô pro Kim Cirilo aí, fala com ele que tá na hora de pular na chuva, vaza na
0: raquete,
5: tirar o leitinho da parte da tarde. Fala com ele aí. Valeu, um forte abraço e tchau, obrigado.
0: Bora, Kinga, tá com a pé, Kinga. Vamos tacar a pé, senhor, Kinga. Eu quero ver pé cantando, rapaz. É, meu filho, de contar a chuvinha caindo, a pega do vaqueiro não é fácil não, né, gente? Tem que valorizar mesmo o homem do campo, né? Tem que valorizar o produtor rural, tem que valorizar o vaqueiro, né? Quem produz nesse país tem que ser respeitado e valorizado, né, gente? Aí eu te contar, a chuva cai, os desafios aumentam, né? É muita lama, às vezes, às vezes a pega fica mais complicada, mas o homem do campo tá feliz demais da conta, gente. Duvido que você vê um produtor rural hoje que esteja aborrecido. Todos estão rindo à toa. E todos com um coração leve e grato. Pensa num povo que sabe agradecer, é o homem do campo. O produtor rural sabe agradecer, né? Eu tenho certeza que todos hoje já olhou pro céu várias vezes e falou, obrigado, senhor. E temos que agradecer mesmo, né? Até mesmo nós que não somos produtores, temos que agradecer. Porque o que a gente consome vem de lá, né? Vem do campo, né? Então, muito obrigado, senhor. Muito obrigado aí ao homem do campo, a você que produz. Obrigado, senhor, pela chuva que tem derramado sobre nossa região. Apesar de não merecermos, o senhor é misericordioso com nós, né? Opa!
6: Boa tarde, Adilson Batista. Ótima quarta-feira pra você e todos os ouvintes. É Thiago de Mantena.
0: Ô, Thiagão, tá bom?
6: O voto vai pra Rick Renner. Se ele ganhar, você toca pra nós aí, filha. Valeu, meu amigo. Bom trabalho aí.
0: Ah, valeu.
6: Tamo junto.
0: Abração pra você, meu grande amigo. Thiagão, ô, Thiagão. Ele não deu pro Rick Renner. Que pena. É briga de cachorro grande, né?
7: Faz tanta.
0: Oba.
8: Boa tarde, Adilson Batista.
0: Maria Madalena. Você tá joia, querida.
8: Adilson, o meu voto vai pro Rick Renner. Se ele vencer, você passa pra nós aí, pai. Ofereço pro meu pai, Zé Leite.
0: Ô, Zé Leite.
8: Pra todos os locutores da Clube. Pro Márcio Bar. E para todos que gostarem da música. E já digo, já fez a chamada e eu já digo, presente.
0: Presente! A Maria Madalena tá presente. Ei, coisa boa. Obrigado, Maria Madalena. Sempre presente, né? Quem também tá sempre presente é o Valdir, o Bonitão, lá da Vila Luciana. O Valdir Bigode, Bonitão. Oi.
3: Oi, Adilson. Boa tarde.
0: Tarde.
3: É nós, estamos juntos e misturados.
0: Boladinho.
3: É o Valdir, o Bonitão aqui da Vila Luciana.
0: Eu que gosto de lá.
3: Eu tô te ouvindo, hein?
0: Obrigado, Bonitão.
3: Quantas casas tem lá, vim embora. Mas tô em casa, tio.
0: Valeu, Valdir, bonitão. Um abraço pro seu, parceiro. Muito obrigado pela companhia, pela audiência, garoto. Opa.
7: Olá, meu amigo Adilson Batias, tio Ian.
0: Adivinha? Tá? Adivinha?
7: Rapaz, toca aí pra nós aí.
0: Ah.
7: Valéria Barros, não quero piedade.
0: Nossa senhora.
7: E eu ofereço pra minha filha, Eli Cristina, Maria Gabriela, meu esposo Helder, e para todos que estão ouvindo esse maravilhoso programa. Estamos ligadinhos aqui, hein?
0: Valeu, Leni, um abraço, é o meu amigo Helder. Abração pra ele, abração a todo mundo aí curtindo o Batidão, meus amigos do Quarto da Penha, o Mário Vanildo, de uma delegadinha aí, né? Família Rocha, família Caetano, o Cinese e a Marlene tá ligado lá na cabeceira, né? Já virando pra lá, pra outra banda. Deve estar liso igual sabão de morro, né, Cinese? Opa.
9: Isso aí, Ivani do bairro Monserna.
0: Ivani!
9: Tô ligando pra te pedir uma música com...
0: Ah.
9: Esse segundo aí, o Gilberto Gilmar, acho que é. As músicas dele...

0: música com.
1: Ah!
0: Esse segundo aí, o Gilberto Gilmar? Acho que é. As músicas dele, tudo pra Nilson, Célio, Júlio, Maria Tadinho, Luzia, Jorgina, minha amiga, se ele ganhar. Tchau, obrigado.
1: Tchau, obrigado, simpática. Abraço, Ivani. Obrigado aí pela sua participação, pela sua audiência. Bora de música, gente. Vamos de música. Vamos de música. 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Eu atendo o meu amigo, que o dia foi.

Ai, ai, ai. Infeliz. Esse ouvinte de hoje é muito apaixonado, tá não, bichão? Você tá doido? 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Jantinho do Pepito, segura aí que eu volto a seguir com muito mais música, tá bom? Deixa a chuva cair. Mas estão achando é bom.

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1: Tá bom demais, hein? 18:13 no batidão.
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1: Eu vou atender a minha amiga Aleni, não é exatamente com a cantora que ela pediu, lógico, é com é o cabaré com Leonardo e Eduardo Costa. Não quero piedade, a música é a mesma, porém, com Leonardo e Eduardo Costa. Aumenta aí, minha amiga.
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1: Senta, doido!

0: Eliane Camargo. Bom demais, hein?
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0: 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Antes do Aguinaldo, deixa eu ver. Tem uma utilidade pública aí que é importante eu colocar no ar. O Alemão da Verdura lá em Mantena, né? O Alemão da Verdura lá de Mantena tá passando para relatar aqui um assunto que ele acabou de presenciar, que é importante, né? É notícia do trânsito. É para você especialmente que trafega Barra de São Francisco. Mantena, Barra de São Francisco. Em decorrência da chuva, já anoitecendo, né? Visibilidade um pouco complicada. É bom redobrar a atenção, porque tem um ponto aí que possivelmente pode ter acontecido um acidente, segundo o Alemão. Cadê ele? O Alemão.
2: Boa noite, Adilson, seu Teodoro, Alemão. Eu tô vindo de Mantena pra Barra São Francisco, né? Depois da fronteira ali, eu não parei pra olhar, né? Tem umas três viaturas lá, o SAMU, o carro da Polícia Civil, não sei se aconteceu um acidente pra baixo aí. Porque tá muito escuro, chovendo, não deu pra mim ver não, mas... a pista tá igual sabão.
0: Então ele tá alertando aí que além de ter uma possível obstrução, ainda que seja parcialmente da pista, ele diz que a pista tá muito lisa. Então você que tá indo agora pra Mantena... ou vindo de Mantena para Barra de São Francisco, atenção aí nas mediações da fronteira. Em breve, informações aí com nossa equipe de jornalismo no nosso Instagram e também aqui pela Clube FM. Agora da Clube são 18h23 no batidão. Agora sim o Aguinaldo fala comigo. 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
0: 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Bom, quem é que passou aqui? Deixa eu ver. Eu já fiz chamada hoje. Será que o meu amigo Júlio do Lava Jato tá presente? Cadê o Júlio? Tá presente aí, Júlio?
4: Fala comigo, Adilson Batista. Aqui é o Júlio Lava Jato, Mantena. Aqui a chuva tá caindo, rapaz. Graças a Deus. Você já fez a chamada aí? Presente?
0: Presente.
4: Vou falar o nome até mais bonitinho pra você ver. AIM Present. É inglês, AIM Present.
0: Caramba. Mexe com o Júlio. Valeu, Júlio. Abração pra você, amigo. Obrigado. Júlio Lava Jato, e abração pra todos os meus amigos aí. Ele não perde a aula, ele não falta aula de jeito nenhum. E o Ney, será que o Ney tem presente também? Cadê o Ney? Lá de Águia Branca.
5: E Adilson Batista, boa tarde, meu irmão. Tudo tranquilo, tudo normal?
0: Tudo tranquilo, tudo normal, Ney.
5: Adilson, me faz um favor, cara. Se você puder fazer um favor de passar pra nós aí, Leandro Leonardo. O nome da música eu não sei direito, não. Só sei que é, acho que é 140, 160, 180, um negócio assim. Aquela música que ele fala que tá desesperado, que vai pegar na estrada e vai correndo, correndo igual um doido.
0: Aham.
5: Não tem? Fugindo de si mesmo, entendeu como é que é?
0: Sim.
5: E no canto dança é César e Paulinho na cabeça.
0: Na veia. Tá, valeu, Ney.
5: Tá bom demais.
0: Olha, gente, não segue o exemplo do Leonardo, porque essa velocidade é sempre muito perigosa. O tempo chuvoso, então, ai, ai, ai, não se arrisca. Mas vou entender o Ney. O Leonardo vai por aí, ó. 120, 150, a 200 km por hora. O Zé Ferreira tá ligado, né? A Mari, lá no 16 de abril. É, Mari, boa tarde.
6: Pressa. O ponteiro marca 120.

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0: Castigaram hoje, hein? Bastante. Voando pela vida. Gente, hoje é aniversário da Yarla. É Yarla Mendonça, da Drogando de Idade hoje. Parabéns, Yarla. Muita saúde pra você, tá bom? Muita luz, muita paz, muitos anos de vida, muita sabedoria. Que o Senhor Jesus esteja derramando chuvas de bênçãos sobre você, sobre a sua vida, viu? Você tendo muita sorte, muita saúde, tá bom? Você conquiste todos os seus objetivos e sonhos sejam realizados, tá bom, minha querida? A Yarla Mendonça, ela é filha da minha amiga Elisângela Mendonça, no quarto do Itá. Parabéns, muita saúde pra você. E o Batidão volta já já com muito mais música, aguarda, hein? De ponta a ponta, tá todo mundo ligado. A Nilza do Grau tá ligado, né? Aí da Derli Barbosa, a Ivani também ligado com a gente.
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13: Boa e pouco, hein?
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13: César e Paulinho, vencedor do canto dança de hoje. Quem pediu essa foi o Zé Pão, né? O Zé Pão, a cachoeira, deve estar linda com essa chuva, né? A música, duas vezes você. 18h44 na Clube, boa noite. Boa noite.

0: essa música é linda demais da conta, hein? Olha, segui, eu iria tocar mais uma música do César e Paulinho, mas hoje, por um motivo especial, eu vou tocar uma música do Rick Renner, apesar de ter perdido o jogo, né?
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0: Apesar de ter perdido o jogo, num jogo disputado de igual para igual. Eu atendo o Thiago Júlio, mas mando especialmente é pra nossa ouvinte aniversariante do dia, a Yarla. A Yarla Mendonça. Parabéns, Deus te abençoe. Rick Renner, filha.

0: Luciano.
1: Maravilhosa canção. Ai, tanta gente participando, né?
2: Boa tarde, aqui é Rosiane dos Anjos Mantena.
1: Ei, Rosiane.
2: Do Rick Henry.
1: É, não deu, mas cantou uma canção pra não ficar muito aborrecido, hein?
2: Pai.
1: Minha amiga Irani, alô Irani, boa noite. Quem estiver vendo, me perdoe, hein?
3: Tia.
1: Todo mundo com Deus, um forte abraço. Zé Pão, chama logo que eu vou, hein? Abraço a todos do Rio do Campo da Sintonia. Olha, bora pro Pepito, hoje tem rabada com mandioca. Bora.
4: Tá bom demais.
1: Alô, Sérgio, alô, Zé Preto. Fique com Deus, volta amanhã às 4 da manhã, se Deus quiser. Tchau, obrigado, eu amo vocês, hein?
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0: Pegada Sertaneja já tá no ar a partir de agora com a Loira Sorriso, Paulinho Esteves. Entra, fica à vontade, já espalha, já compartilha, chama todo mundo e vamos curtir o melhor da música sertaneja a partir de agora aqui na nossa programação, na sua rádio preferida. Começando bem demais com o som de Bruno e Marrone.
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0: Lucas Luco.
1: Tamo junto.
2: Tem muito mais modão.
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0: Obrigado.
1: Gustavo Lima, o embaixador, cantando bem demais. Ele que tá sempre estourado, sempre emplacado no nosso ranking musical. O Pegada Sertaneja vai pra um rápido break e volta daqui a pouquinho. Fica ligadinho aí.
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1: É Paulinho Esteves por aqui, hein? Paulinha Esteves. Que festa, que alegria. Sucessos, pegada sertaneja. De volta com tudo que você gosta.

Zenete Cristiano passando por aqui, fechando a nossa sequência. Daqui a pouquinho a gente tá de volta com muito mais Pegada Sertaneja pra você. Não sai da audiência, fica ligadinho aí. 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

Alce Matias. Eita, coisa boa, que clássico gostoso que você curtiu aí, né? Relembrando sucesso aqui no Pegada Sertaneja. A gente vai pra um rápido break e volta daqui a pouquinho. Não sai da sintonia. Chora, Biola.

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0: sertaneja de hoje, Chora Viola, valeu papai, valeu, hein, desse jeitinho que você gosta. Essa é a rádio que tá sempre com você, te fazendo companhia, e é o Pegada Sertaneja que vai ficando por aqui. Beijo, beijo, se cuida, até mais, até a próxima, valeu.
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